0: Olá, amigos, que Deus abençoe o seu dia, a sua casa, a sua família. Muito bom dia para todos os nossos ouvintes. Pastor Tiago, muito bom dia.
1: Bom dia, Pastor Vitor. Bom dia a todos os nossos ouvintes.
0: Eu deixo à sua disposição o SOS Espiritual, 218-368-0008. Aceda a nossa página web, www.igrejauniversal.pt. E ofereça a todos uma linda faixa musical e, em seguida, nós retornamos.

0: Muito bem, estamos de volta. Eu me dirijo a si que nesse momento tem tido, vivido, vivenciado problemas de saúde. Pastor Tiago, há muitas pessoas que nesse momento nos acompanham. Vi na base de comprimidos, remédios controlados, vi na base de calmante. Pessoas que nas mãos dela agora tem um diagnóstico. E diagnóstico esse que essa pessoa vai passar o resto da vida com essa enfermidade, com essa doença. Mas por meio da fé, pastor Tiago, existe saída.
1: Existe saída, existe solução, tem um jeito, tem uma forma dela dar a volta por cima.

0: mais informações acerca de uma Universal próximo de si, próximo da sua casa. Acompanhe com atenção o depoimento da senhora Fátima Figueiredo. Os filhos dela tinham problemas de saúde.
1: Eu cresci, querendo ou não, com uma revolta dentro de mim. Foi na altura que eu até conheci a igreja, com 13 para 14, acho eu. Com 17 anos, emigrei com os meus pais para a Suíça. Fui estudar, meus pais foram tentar a vida outra vez lá. Só que, pronto, a gente tinha a igreja a 100 km de casa. Então, para ir à igreja já era uma guerra. Mas mesmo assim, acabei os meus estudos, acabei por fazer gestão e contabilidade em nível 1 e acabei os estudos, arranjei um trabalhinho e foi, entretanto, nesse meio tempo, conheci o meu marido, comecei a namorar e casamos, um fim de um ano e meio casamos e de repente começamos a ver a vida toda andar para trás. Eu fiquei sem teto, um marido sem trabalho, eu grávida de poucos meses e ter que viver para casa da minha mãe, que é simplesmente, que era simplesmente insuportável, porque a minha relação com ela, por mais que a gente tentasse amenizar as coisas, sempre havia aquele confronto e acabou por eu tentar procurar outras ajudas para poder sair daquela situação, não é? E então aí chegou a Segurança Social da Suíça, onde eles arranjaram uma casinha, deram uma pensão para podermos viver. Entretanto, o Lucas nasceu, que é o meu filho mais velho. Em relação à vida financeira, era uma miséria, porque além de termos perdido o restaurante, além de dependermos da minha mãe, além de dependermos da Segurança Social, o meu marido não arranjava trabalho de jeito nenhum, ao ponto fazia uns biscados, andava trabalhinhos aqui, trabalhinhos ali, arranjou um trabalho de limpeza, 2 horas à noite. Então, podemos falar que era literalmente a miséria que se tinha instalado na nossa vida, não andávamos para a frente. Deus, eu nunca pus culpa em Deus na situação que a gente estava a passar. Sim, eu sabia que eu estava errada, porque de certa forma eu sabia que eu que tinha me afastado. Eu nunca pus a culpa em Deus, mas tinha vergonha. Eu chegava ao ponto que tinha vergonha de orar. Eu sabia que se eu não fizesse a minha parte, Deus não poderia fazer nada. Então, automaticamente, a minha relação com Deus acaba por ser nula, não é? Não tinha ação, porque para haver uma reação de Deus teria que haver uma ação da minha parte e não havia isso. Um dia à noite, umas 4 da manhã, acordamos com uma dor tão grande no coração que parecia que estava a rasgar o coração. Eu, naquela hora, chorando tudo o que podia, o meu marido tentava acalmar e eu só falava para Deus: Deus, dá uma solução. Dá uma solução para isto. Não dá para continuar a viver assim. Eu já conhecia a palavra, então eu sabia que podia mudar, não era? E nessa mesma manhã, às 8 da manhã, recebo uma mensagem de uma colega de igreja, não é? Que na altura a gente era bastante amigas, e ela disse: olha, vem ter comigo, vamos almoçar e depois vamos à reunião. Eu disse: ah, vamos lá. Não tenho nada para perder mesmo. E bendita a hora, não é? Que ela apareceu. Fui, almocei e assisti à reunião, que era uma sexta-feira. E a partir daí eu falei assim: não, eu vou pegar firme. Não tinha condições de ir todos os dias à igreja, porque era a 100 km de casa. Mas dei um jeito, comecei a fazer horitas de limpeza, comecei a fazer tudo o trabalho para poder arranjar um dinheirito que pudesse pôr gasóleo e ir à igreja. Pronto, e foi assim que eu voltei para a igreja. As minhas primeiras mudanças foi dentro de mim mesmo. Já comecei a sentir-me mais leve, porque eu parecia que carregava o mundo, um desespero enorme. Então, comecei-me a sentir mais leve. O fardo que eu carregava estava a desaparecer. Não foi tudo de repente, vamos falar assim, mas eu sei que a decisão foi curta e grossa, tanto que eu cheguei numa sexta-feira e na semana a seguir eu decidi batizar-me de novo. Eu decidi realmente tomar o meu compromisso com Deus a sério, não, e a partir daí nunca mais larguei, era tudo ou nada. Aí comecei a ver Deus a agir, comecei a ter ideias e surgiu a ideia de começar dentro do quartinho do meu filho, fazer uma formação de unhas e começar a trabalhar assim em casa. Era sempre algum dinheiro que ia entrar. E eu segui em frente. Tanto que, em espaço de 3 meses,

0: abriu um pequeno local, tinha o quê? 20 metros quadrados, não era grande coisa, mas era um pequeno local, era meu, já era uma conquista. Entretanto, gerei um posto de trabalho, também porque foi começando a entrar clientes, comecei a gerar um posto de trabalho, mais alguém para me ajudar, e depois abri um segundo local, já bem maior, aí já gerei mais 3 postos de trabalho, assim sucessivamente. Eu sei que em 2018 foi o atual, neste caso. Temos um salão de 200 metros quadrados, que tem 2 andares, temos mais de 7 postos de trabalho, estamos de cabareiro, de estética avançada, academia, estamos de tudo. E tudo formou-se dentro de um quartinho. Para quem antes dependia do governo e de todos, da minha mãe, hoje eu posso falar que Deus me deu tudo, ao ponto dos meus filhos estarem num colégio privado, ao ponto de eu não depender de mais ninguém. E surgiu a ideia do site, a ideia da venda dos produtos. Começou porque a gente já vendia produtos lá na Suíça, então a fazer, porque é que não passar isso para uma plataforma? Então criamos o site base, criamos a empresa, abrimos a nova porta. Hoje eu sou uma pessoa que tem paz, que tem alegria de viver, que tem um casamento abençoado, um marido compreensivo, um amigo ao meu lado, que pronto para a luta. Tenho filhos maravilhosos que não dão trabalho. Tenho 2 empresas, uma na Suíça, outra em Portugal. E os projetos não acabam por aqui. Eu posso afirmar com toda a certeza que a maior conquista foi o meu batismo com o Espírito Santo. O facto de ter Deus comigo, de, independentemente da luta que venha, eu sei que vou vencer porque Ele é comigo. É a minha maior alegria.
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2: Muito bem, estamos de volta. Contra fatos não existe argumentos, foi provado para si que existe cura por meio, através da fé, inclusive da senhora Fátima Figueiredo, que venceu os problemas de saúde que os filhos dela possuíam, e isso só foi possível por meio da fé. Procure hoje uma Universal próxima de si, você vai ser ajudado. Hoje é terça-feira e acontece a reunião da Saúde Restaurada. Por meio da fé você vai ser ajudado. Ajudada, pode estar certo disso. 218-368-008, tá bem? Agora eu quero falar com todos o que quarta-feira tem acontecido em toda a Universal, que é o estudo bíblico baseado na palavra de Deus, que é vida, é o nosso fortalecimento espiritual. Pastor Tiago, a quarta-feira ela é essencial na vida cristã, na vida de um cristão. E não há como a pessoa dizer assim: eu não preciso vir quarta-feira na igreja, porque é falta, é a necessidade que nós temos de buscar a Deus.
3: É, o alimento espiritual, ele é necessário, assim como o alimento no corpo, para que o corpo subsista, a alma também precisa ser alimentada. E um sintoma, um dos vários sintomas de uma alma que está faminta, é o vazio, é a falta de paz. Meu amigo ou minha amiga, sua alma está assim porque ela está com fome e sede da palavra de Deus. E quarta-feira nós damos um banquete para a alma. As pessoas saem da igreja fortalecidas, cheias do Espírito Santo.
2: Pode estar certo disso, isso vai acontecer na sua vida nessa quarta-feira, independentemente do seu credo religioso, independentemente da religião que você tenha, que você processe a ter, tá bem? Acompanhe agora essa linda faixa musical e em seguida eu retorno com todos.

0: Muito bem, estamos de volta. Quarta-feira é dia de salvação. E nós, em toda a Universal de Portugal, Continental e Ilhas, estaremos à sua inteira disposição para poder te ajudar. Pastor Tiago, nessa quarta-feira, na nossa Universal de Câmara de Lobos.
1: Na Vila de Câmara de Lobos, na Estrada João Gonçalves de Arco, número 108, às 7h30 da manhã, 10, 15 e também às 19h30.
0: Eu, Pastor Vitor, nessa mesma fé, no nosso Universal de Ribeira Brava. 8 da manhã, às 10, às 15 e em especial às 19h30. Estrada Regional 104, próximo ali ao Corpo de Bombeiros, próximo ali à Segurança Social. Todos, indistintamente, todos são os nossos convidados. Tá bem? Agora eu quero falar com todos o que sexta-feira tem acontecido, Pastor Tiago, que é o tratamento espiritual com ponto de luz. Pessoas que nos procuram depressivas, oprimidas, pessoas que têm vivido os piores dias devido a problemas espirituais.
1: Problemas espirituais que nenhum remédio, nenhum medicamento, nenhum tratamento, nenhum psicólogo, psiquiatra consegue resolver. O problema, quando é espiritual, só tem um jeito de resolvê-lo, através da fé. E nós temos distribuído o ponto de luz, e esse ponto de luz tem sido a salvação para muitas pessoas que têm chegado até nós desenganadas, mas ao usar o ponto de luz, têm achado a luz para as suas vidas.
0: E essa luz chegará na sua vida nessa sexta-feira. Gratuitamente, entregaremos para todas as pessoas o ponto de luz. E o senhor, a senhora, são os nossos convidados. Para mais informações, ligue para o SOS Espiritual 218-368-008. Acompanhe relatos, resultados de pessoas que obtiveram a libertação espiritual ao participar da reunião de sexta-feira na Universal.
2: Como se chama?
3: Margarida.
2: Chegou aqui na reunião de libertação de que maneira?
3: Pastor, eu estava, não comia, não dormia, tomávamos muitos medicamentos. Só de manhã tomava 10 medicamentos.
2: 10?
3: 10 de manhã, em jejum. E ainda a doutora disse, olha, Margarida, eu não sei o que é que eu faço consigo. Não comia, não dormia, nada.
2: Isso por quanto tempo?
3: 3 meses.
2: Três meses dessa, vivendo?
3: Viver assim.
2: Sobrevivendo, né?
3: Pastor, eu comia só gemada de ovo. Nem água, nem comida, nem nada. Só gemada de ovo.
2: Mas a senhora não tinha fome, não tinha apetite?
3: Não.
2: Participou da reunião de libertação. Como é que está hoje?
3: Hoje estou bem, graças a Deus.
2: Come?
3: Come.
2: Amém.
4: Como se chama?
5: Marta.
4: Marta, você chegou aqui no centro de ajuda e participou da reunião de libertação, né?
5: Sim, exatamente.
4: E foi liberta do quê?
5: Olha, eu fui liberta de depressão. Aí eu tentava o suicídio, pensava em suicídio.
4: Essa depressão veio através do quê? De algum problema familiar, um problema?
5: Sim, brigas familiares constantes, desde criança, sim.
4: Desde criança você, então, foi crescendo, vendo seus familiares com brigas.
5: Exatamente.
4: E você chegou a uma idade de adolescente com essa depressão.
5: Sim, exatamente. Já tomava, aos 12 anos já tomava calmantes e aos 14 antidepressivos, sim.
4: É. E você chegou a tentar o suicídio?
5: Sim, 2 vezes.
4: Tentou o suicídio de que maneira?
5: Com um X-ato nos pulsos.
4: X-ato?
5: Sim, mas como... Sim, mas eu não chegava a cortar completamente porque eu tinha medo.
4: Medo.
5: Sim.
4: Mas a sua cabeça
5: era para isso.
4: Firmada,
5: sim,
4: em se matar.
5: Exatamente.
4: Fora a depressão, a vontade de se matar?
5: Eu não dormia, tive muitos anos sem dormir, apesar de ser pequena na altura, e também sofria de dores de cabeça constantes. Os médicos não descobriam o que eu tinha.
4: Os médicos não descobriam?
5: Não descobriam. Tomava comprimidos constantemente para a dor de cabeça e nada fazia.
4: Você participou da reunião de libertação?
5: Sim. Nessas...
4: Foi fundamental na sua vida?
5: Essencial.
4: Esse mal foi arrancado de você. Hoje como é que está, Marta?
5: Hoje uma jovem completamente diferente. Então, eu estou feliz, eu durmo, já não tenho dor de cabeça, nada disso.
4: Tá bem hoje?
5: Tô
4: tá
5: bem,
4: feliz?
5: Sim.
4: Não quer mais se matar?
5: Não, não, nada disso.
0: Contra fatos não existe argumentos, aconteceu a libertação. Aquilo que a mão do homem, o braço do homem não pôde e não teve condições de fazer. Pastor Tiago, o braço humano ele é limitado. A inteligência humana, a capacidade humana também é limitado. Quando o problema e o assunto é relacionado ao campo espiritual.
1: É, quando o assunto é relacionado ao campo espiritual, só a fé, só a palavra de Deus. E eu lembro-me agora daquela passagem do endemoniado gadareno, ele que vivia acorrentado, porque ele sofria com um problema espiritual gravíssimo, ao ponto das pessoas não conseguirem controlá-lo. E a forma de, enfim, amenizar a situação, porque ele causava estragos, por onde ele passava, ele causava desgraça, elas amarravam ele no cemitério, porém, não era o suficiente para segurar o mal. E às vezes a pessoa tem tentado segurar o mal com antidepressivos, ela tem tentado segurar o mal com tratamentos, com rezas, com rituais. Porém, quanto mais ela tenta segurar o mal, mais violento, mais agressivo, mais destruidor o mal se torna na vida dela.
0: E você vai vencer esse mal que te aprisiona, que te amarra, que te aflige, nessa sexta-feira, ao participar desse tratamento espiritual de libertação com Ponto de Luz. 218-368-008 para você obter mais informações de uma Universal próximo de si. Pastor Tiago, nessa sexta-feira, na Universal de Câmara de Lobos.
1: Estrada João Gonçalves Jarco, número 108, na Vila, às 7h30 da manhã, 10 da manhã, 15 e também às 19h30.
0: Eu, Pastor Vitor, nessa mesma fé na Universal de Ribeira Brava. 8, 10, 15 e 19, 30. Estrada Regional CD4, próximo ao Corpo de Bombeiros, próximo à Segurança Social e numa Universal próximo de si. Tá bem? Ficamos por aqui com a nossa participação. Que Deus abençoe o seu dia. Até a próxima oportunidade.

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1: Olá, boa noite. Que Deus abençoe sua vida, ilumine os seus caminhos. Esse programa Momento do Recluso é para trazer vida, para trazer força, esperança, não só para aqueles que estão sentindo o frio da cela, mas para aqueles que estão reclusos e reclusas de coisas, pessoas, sentimentos, recluso das dúvidas, recluso das preocupações. Meu amigo, minha amiga, qual é a reclusão que a senhora, o senhor está a viver nesse exato momento? Juntos, no término desse programa, nós estaremos clamando, determinando que a sua semana seja uma bênção, que a senhora, o senhor, seja forte o suficiente para vencer as suas lutas, para vencer as suas dificuldades. Eu sou o pastor Ralph e estaremos alguns minutos falando da grandeza de Deus para que a senhora, o senhor, seja forte em todos os sentidos da sua vida. Eu estou aqui também juntamente com o pastor Nuno. Boa noite, pastor Nuno.
2: Boa noite, pastor Ralph. Boa noite a todos os ouvintes desta programação. E ainda que a pessoa ela esteja presa fisicamente, mas ela não pode estar presa dentro de si, ao seu pensamento, porque a maior prisão é na mente. Enquanto ela confessa a derrota, quando ela já joga a toalha para o chão, quando ela pensa que não tem mais solução, não tem mais jeito, quando ela olha entre quatro paredes, o que é de fazer da minha vida? Você ali, você pode refletir e dizer assim, eu posso começar tudo de novo. Eu posso ser um novo homem. Eu posso começar a ter uma vida que nunca tive. Mas é preciso você começar a ter também outro pensamento. Mudou o pensamento, vai mudar a sua vida.
1: Levante a cabeça, meu amigo, minha amiga. A senhora, o senhor não está só diante dessa luta, diante dessa dificuldade. Nós vamos agora uma canção muito especial que fala mais sobre o trabalho da Universal nos presídios.

0: Por mais difícil que esteja, a perseverança é a força que resiste ao tempo e a todos os problemas que você está hoje a enfrentar.
1: Essa canção fala muito sobre o trabalho da Universal nos presídios. Meu amigo, minha amiga, a senhora, sou eu que está nos ouvir agora. E você não faz parte ainda do grupo, da palavra, das pessoas que ouvem a reunião dentro dos presídios. Você está me ouvindo porque está passando sintonia e acabou parando nessa programação. Então, esteja conosco, mande uma carta para nós. Você muitas vezes não vai no culto, mas você está aí todos os dias na transmissão ouvindo a rádio. Mande uma carta, como esse programa tem te ajudado. Nós estamos até com o pastor Nuno aqui. Esse feedback é muito importante para a gente manter essa programação, para a gente estar junto, né, pastor Nuno?
2: É, pastor Ralf, nós temos o feedback em que realmente a rádio tem alcançado muitas pessoas que estavam no fundo do poço. Inclusive, hoje aqui na reunião das 20 horas estava aquele senhor, como é que ele se chama?
1: João.
2: O senhor João. O senhor João contou aqui um testemunho maravilhoso. Em que é um homem.
1: Pode estar ouvindo, né? Pode estar ouvindo.
2: E pode estar ouvindo, pode estar ouvindo. Se está a ouvir, boa noite, João. Um abraço. Em que estava no fundo do poço, olhando para ele, com as suas deficiências físicas, mas é aquilo que eu falei há um bocado. A sua maior prisão está na mente. E hoje, com as suas deficiências físicas, hoje é um homem de sucesso. Isto não está-se a falar de sorte, porque alguém ajudou. Não é para todos, não. É para quem decide dizer assim, eu vou começar uma vida nova. E o João foi testemunha viva que ele aprendeu como vencer e dar a volta por cima, começando aí no presídio.
1: Mande uma carta para nós, para a Rua Doutor José Espírito Santo, número 36. Marvila, Rua Doutor José Espírito Santo, número 36. Marvila, o código postal é 1950-097. 1950-097, essa é a morada que a senhora, o senhor pode lhe mandar a mensagem, mandar a sua carta, e a gente estaremos lendo e respondendo. Nós estamos em linha, o pastor Vander. Boa noite, pastor Vander.
3: Boa noite, pastor Ralf, pastor Nuno que está aí, todos os ouvintes desta programação. É sempre com muito prazer, muito gosto, né, que a gente está aqui, que procuramos neste programa ajudar o senhor e a senhora, independente de quem quer que seja, de qual seja a sua situação, de onde seja que o senhor e a senhora esteja ouvindo o programa. O programa, pastor Ralf, é justamente para levar o que só Deus pode nos dar, a verdadeira felicidade.
1: E falando em felicidade, nós temos um trabalho muito especial que é do Unisocial. Ouça essa matéria e eu já volto.
4: 2026 começou com um grande leque de acontecimentos que colocaram a solidariedade à prova. A Unisocial respondeu, marcou presença e chegou onde era preciso ajuda. Desde o mês de janeiro até ao mês de maio, fazemos agora um balanço à escala nacional que revela o impacto do trabalho da Unisocial. Durante os primeiros 5 meses do ano, foram distribuídas 213 toneladas e 600 quilos de alimentos, graças ao trabalho de cerca de 11 mil voluntários que participaram em campanhas sociais, ações de proximidade e iniciativas de apoio às populações mais vulneráveis. Ao longo deste período, a Associação Unisocial realizou campanhas de distribuição de alimentos, entregas de refeições, recolha de bens essenciais, apoio comunitário e ações de sensibilização em diversas localidades pelo país. Entre os projetos desenvolvidos, destacam-se também as iniciativas direcionadas aos jovens em situação de risco social, através de ações de acompanhamento, orientação e integração comunitária. Os números alcançados representam uma média superior de 4.200 pessoas apoiadas por mês e mais de 42 toneladas de alimentos distribuídos todos os meses, compostas por alimentos essenciais para dar sustento a uma família. Foram também distribuídos até agora 13.877 peças de roupa e 245 cobertores. Tudo isto reflete a consistência do trabalho desenvolvido pela Associação. Segundo a direção da Unisocial, os resultados obtidos confirmam a importância da solidariedade organizada e do voluntariado como instrumentos fundamentais no combate à pobreza e à exclusão social. Num período em que muitas famílias continuam a enfrentar dificuldades decorrentes do aumento do custo de vida, a Unisocial considera que o balanço dos primeiros 5 meses de 2026 é amplamente positivo. Os resultados alcançados evidenciam não apenas o crescimento das ações sociais realizadas, mas também a necessidade de continuar a investir em respostas que promovam dignidade, inclusão e esperança. Com mais de 21.360 pessoas beneficiadas, a Unisocial reforça o seu compromisso de perseguir a missão de levar apoio e solidariedade às populações mais vulneráveis em todo o país, a fazer o bem sem olhar a quem.
1: Esse trabalho do Unisocial, Pastor Vander, é uma mão estendida que tem ajudado o necessitado, né, Pastor?
3: E graças a Deus, essa ajuda tem sido tão importante, não só aqui em Portugal. Nós estamos agora nessa ajuda na Venezuela, onde tivemos lá essa tragédia, tanta gente, e lá está a ajuda social da Igreja Universal, como em todo lugar. Nós tivemos no sábado retrasado aqui no Porto, no bairro do Cerco, a ajuda também de alimentos, ajuda social em todos os sentidos. E é importante, nós procuramos ajudar. E quem é de Deus é assim, né? Ajuda é no corpo, na alma e no espírito, Pastor Ralph.
1: Exatamente. Eu tenho falado que o trabalho do Unisocial, ele está onde está o caos. Tivemos aí alguns meses atrás uma ventania que levou telha, levou isso, levou telhado de muita gente. Estava lá o Unisocial, dando telha, dando a lona para as pessoas ali cobrir, ajudando no que pode, alimentos, água, socorrendo. Não onde que está o caos, está o Unisocial. Então, meu amigo, minha amiga, a senhora quer ajudar? Muitas vezes você não pode estar conosco no campo de batalha. Está conosco lá diante do caos, seu trabalho, a sua vida. A sua realidade é outra, mas você pode ajudar levando um alimento a uma igreja universal mais perto de si. E todas as igrejas universal é um ponto de recolha para o trabalho do Unisocial. Para mais informações, é só a senhora ligar para o 21-836-8008. Nós vamos agora ao testemunho do Gilberlan. Ele fez a fogueira santa e sentindo o frio da cela. Ouça a história dele.
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5: Meu nome é Gilberlan, tenho 21 anos e a minha vida no crime começou já dos 13 anos de idade. Porque dos 13 anos de idade eu já acompanhava o meu pai, ele era muito violento em casa com minha mãe, agredia minha mãe. Desde pequeno, com uns 15 anos, já comecei o meu primeiro roubo. Eu entrei dentro de uma casa, roubei um monte de coisa. E aí eu comecei já a me ingressar. Até os 18 foi da onde eu comecei a roubar sem parar. Quando eu completei os meus 17 anos, eu briguei com minha mãe, fui morar sozinho, aluguei uma casa, fui morar sozinho. Fiz dessa casa que eu tinha um lugar para guardar droga, eu guardava ali droga, guardava arma ali. Eu abastecia biqueiro, ia traficava. Eu tava ali para do que der e vier. E foi um dia meus comparsas, a gente foi roubar um carro. E a gente tava querendo pegar esse carro para fazer outros assaltos. E a gente esperou o carro passar. Na hora que parou no farol, a gente meteu a peça pra cima, puxou a mulher, rasgou a mulher. A mulher tava até grávida. A gente puxou ela de dentro do carro, jogou ela, o filho dela, ela tava com uma criança pequena. Jogamos ela no chão, agredimos ela, demos um monte de pontapé nela, levamos o carro embora e fomos pra favela. E no outro dia, a gente tava programando já pra sair com esse carro pra roubar outras lojas. É, quando eu tava saindo da favela, já tinha inúmeras viaturas da polícia já atrás da gente. E daí a polícia mandou parar e eu dentro daquele carro, ainda tava fumando até um baseado de maconha dentro daquele carro. E foi dali onde eu vi que a vida do crime não era aquilo que eu pensava. Porque dali, quando eu tava roubando os outros, eu pensava que a casa nunca ia cair. Mas quando eu vi, eu falei, meu Deus, eu vou morrer agora, meu pai agora. E colocaram eu dentro do fundo da viatura. Foi daí quando ele levou a gente pro batalhão lá de polícia. E foi dali da onde eu vi, né? Que a vida do crime tem uma saída. Mas muitas das vezes a gente tá na vida do crime ali, muitas das vezes a gente fala, não, a casa nunca vai cair, a gente vamos ficar aí, nós nunca vamos ser presos, quanto mal eu fiz roubando a pessoa honesta, mas daí a gente não pensa nisso. E quando eu cheguei lá no presídio, falei, é aqui que eu vou me ingressar mais ainda, se eu tava pior aqui que eu vou ficar pior mesmo, porque eu tava na cadeia, eu tava preso, meus familiares, minha família me odiava, minha família não gostava de mim. Até então que minha família falou, é bom que ele tivesse logo morrido, porque daí dá sosseio pra gente aqui. E ali dentro do presídio, comecei a encostar com os manos lá. E os caras falaram, quando você sair daqui, você já me dá o telefone, que daí a gente já vai roubar junto, a gente já vai fazer receptação de carro, já vai assaltar, eu vou te envolver com coisa grande. Um dia, tava sentado no pátio fumando cigarro ali, trocando as ideias com os manos lá. Daí chegou os pastores, os obreiros, eles me convidaram para participar de uma oração. Eu tava tão revoltado que falei, não vou participar de oração não. Vou participar não, se Deus existe, ele não tinha deixado eu preso, eu aqui sofrendo aqui, ó. Tava, meu coração ainda tava pura raiva. Os B.O. que meus comparsas tinham, caiu tudo para mim, porque eles eram de menor. Então só fui caindo B.O. para mim, né, ali na cadeia. Então eu tava revoltado, resisti, falei, ó, não vou não. Não me chama mais não. Mas mesmo assim eles não desistiram. Aí na semana eles entraram novamente, né, no presídio. E daí eles me chamaram. Só que daí as fichas estavam caindo. Eu estava caindo na real que eu estava preso. Não tinha ninguém por mim. Eu estava ali preso. Eu não sabia quanto tempo eu ia ficar ali preso. Então, querendo ou não, a gente muitas das vezes fala que é criminoso. Mas muitas das vezes ali dentro da cadeia mesmo, a ficha vai caindo. Eles entraram, os obreiros passaram novamente. Eles foram lá me chamar, devido a eu ter tratado tão mal eles, quando eles veio me chamar, né? Aí eles foram lá de novo, não desistiram não, e foram lá me chamar. Aí eu falei, tá bom, vamos lá participar dessa oração. E ele começou a pregar, eu não lembro, era um domingo, né? Era um domingo. E uma palavra que me marcou muito foi quando eles falaram lá, o pastor falou bem assim, ele falou, rapaz, eu vou falar uma coisa pra você. A sua vida pode mudar hoje, agora. Se você vir, né, ouvir o que a gente tá falando e pegar pra você, a sua vida vai mudar hoje. Entrega a sua vida pra Deus. Você nunca falou com Deus, se você nunca falou, feche os seus olhos e fala com Deus aí. Meu Deus, muda a minha vida. Fechei os olhos. Eu falei, meu Deus, me perdoa. Eu só falei isso. E daquilo ali, daquele momento que eu participei daquela oração, eu já comecei a refletir. Aí eles iam, me chamavam. E aí tinha um obreiro ali pra me dar uma palavra de fé. Toda vez que eles entravam ali no presídio, eles iam, falavam comigo. E daí eu fui entregando a minha vida pro Senhor Jesus, me entregando. Foi até um dia que minha mãe entrou no presídio. E minha mãe, devido a ela ter lutado, minha mãe era da igreja, ela lutou por mim, ela lutou muito por mim. E eu vi ela ali, na hora que eu vi minha mãe entrando por aquele presídio, a lágrima caiu do meu rosto ali naquela hora, porque eu falei, poxa, minha mãe, velho. E eu tratava tão mal minha mãe, que quando eu vi ela, eu não pensei em destratar ela, eu só queria que ela me desse um abraço. Eu queria que alguém viesse com uma palavra que ninguém tinha dado pra mim. A UNP, a Universal do Presídio, veio com uma palavra, ele me deu uma palavra que ninguém tinha me dado desde os 13 anos que eu comecei. E quando eu vi minha mãe, não, vem cá, eu vou te dar um abraço. E eu vi ali, ela levava água consagrada pra mim. Fiquei bastante tempo preso, fiquei um ano e um mês preso. Porque eu era pra me ter ficado mais tempo preso, porque eu peguei uma sentença de 6 anos e 5 meses. Mas eu só saí porque minha mãe fez uma fogueira santa por mim. E ela, quando ela ia me visitar, eu ficava esperando ela me visitar. Ela sempre falava, Berlan, o pedido que eu fiz pra Deus foi pra que você tivesse saído daquela cadeia transformado. Aí eu vim pensar, eu falei, esse Deus existe mesmo. Esse Deus existe. Então eu vou buscar esse Deus, vou ver. Se através dela me transformou, vai transformar a minha vida. Eu fui numa reunião de domingo, participei da reunião. A reunião foi tão boa que acabou tão rápido. Aí foi quando eu busquei com sede o Espírito Santo. E busquei ali, falei, meu Deus, eu quero ter o Espírito do Senhor. Hoje eu tenho o Espírito Santo, né? Sou feliz, tenho paz dentro da minha casa. Minha mãe sacrificou por mim. E eu posso afirmar, né? Eu posso afirmar que o sacrifício funciona. Porque eu sou uma prova viva de que o sacrifício funciona.
1: Meu amigo, o sacrifício funciona quando colocamos a nossa vida no altar. Nós começamos a falar da fogueira santa em todos os presídios. Então você vai ter culto amanhã, quarta, quinta, sexta, sábado, vai ter a oportunidade de fazer o seu pedido e vamos levar. Falo vamos porque nós vamos recolher de todo o país e o seu bispo Domingos vai levar até o Monte Sião. E lá, antes mesmo de chegar lá o seu pedido, a senhora, o senhor fazendo o seu sacrifício, vai estar aqui também contando a sua história, contando o seu testemunho. Falando em testemunho, não tem como a senhora, o senhor ter força para largar o pecado, a vida louca, largar aquilo que está te destruindo, roubando a sua vida, destruindo a sua paz, os seus anos aí atrás das grades, sem ter a palavra de Deus. Por isso, nós vamos nesse quadro muito especial, que é o momento da promessa.
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1: Tome nota, Joel 2, 25 diz assim: e restituei-vos os anos que comeu o gafanhoto, a lacusta, o locusta, e o pulgão e a largata, e o meu grande exército que enviei contra vós. Pastor Wander, nós podemos substituir aqui o gafanhoto, a lacusta, o pulgão, a largata, como vícios, prostituição, bandidagem, tráfico, anos de cadeia. Isso aqui foi o que destruiu a vida do povo na altura de Joel. Mas o que está destruindo a sua vida é a vida louca? Imagine Deus restituindo, pastor Wander, esses anos que esse homem, essa mulher está presa. Tem um homem que eu conheço, pastor Wander, que ele ficou 13 anos, saiu, ficou 2 anos em liberdade, está de novo atrás das grades para cumprir 25 anos. Só Deus pode restituir, pastor Wander, esses anos perdidos.
3: É, alguns já nem sabem viver aqui fora, né? Já estão tão acostumados já há anos, né? Nós conhecemos várias pessoas, também já conheço, né? Alguns que estão lá dentro já há mais de 15 anos, há mais de 10 anos, né? E, infelizmente, né, essas pessoas ficam olhar para o passado. Esse é o grande problema, pastor Ralph, do ser humano. Ele fica vivendo o passado, olhando para o passado. Por isso tem gente que guarda mágoa, até de gente que já morreu. A pessoa já está morta e ela ainda guarda mágoa da pessoa que já nem está viva. Quer dizer, ela fica presa lá atrás. Mas Deus está dizendo que Ele vai restituir os anos que você perdeu, a que você está aí dentro. Ah, perdi minha vida, não vi meus filhos crescerem, não vi o que eu queria ter visto, já estou aqui há 6 anos. Não olhe para isso. Olhe agora para o que Deus quer fazer no seu presente e futuro. Ele quer restituir os anos que vai vir para frente, vão ser melhores que os de trás. Você não vai entender. Você vai ver que vão ser muito melhores. E, pastor Rafa, para concluir, né, temos o exemplo na Bíblia, estamos falando de Joel, mas temos o exemplo de Jó. Né? Deus falou que ele teria uma vida melhor e Deus lhe deu tudo em dobro, muito melhor, pastor Rafa.
1: É o que Deus quer fazer na sua vida, meu amigo, minha amiga. Não está nada perdido. Ele quer restituir o seu casamento, a sua vida. Você muito bem está no sistema prisional e perdeu os melhores dias do seu filho, do criação, do nascimento. Mas entenda, Deus quer restituir. Vamos clamar para que esse Deus poderoso faça a vontade dele.
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3: Meu Deus, em nome de Jesus, só o Senhor pode restituir, arrancar esse passado que vive neste presente, fazendo essa pessoa sofrer. Meu Deus, essas pragas, meu Senhor, que fazem esta pessoa ainda viver lá atrás, ela não tem conseguido vencer o vício, que foi o que tem destruído a vida dela, vícios que talvez até levou ela à situação que ela está hoje de reclusa, mas em nome de Jesus, pela fé, seja esta água consagrada, ungida, e ela vai receber força, meu Deus, meu Pai, ela vai fazer o pedido dela para ser levado para Israel. E ela também vai atender ao pedido do Senhor. Essa é a fé que nós temos, meu Pai, que o Senhor vai restituir todos os anos de sofrimento para um futuro muito melhor. Em o nome do Senhor Jesus.
1: Seja a própria bênção, seja fortalecida e renovada as suas forças. Beba dessa água e creia no poder de Deus. Nós vamos agora a esse quadro especial, que é o momento do abraço.
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6: Olá, eu sou a Fátima, 134 Santa Cruz do Bispo. Estou aqui para vos dar o meu testemunho, que estou completamente radiante de tudo que Deus tem feito em mim, pois quero-vos dizer, colegas, que saí de precária, a primeira casa que fui a Deus, à casa de Deus. Como sabem, eu faço parte sempre das reuniões em Santa Cruz do Bispo e quero-vos transmitir uma mensagem. Aproveitem tudo o que têm dentro de Santa Cruz do Bispo, vão às reuniões, entreguem-se a Deus, vocês têm tudo para sair daí de dentro, umas almas, umas mulheres modificadas, umas mulheres transformadas, entreguem-se, batizem-se, têm tudo, tudo dentro de vocês para serem outras mulheres. É um conselho de uma amiga, de uma filha de Deus, colega vossa, recusa como vocês, e que vocês estão na hora, no tempo, o tempo passa e vocês ainda não se arrependeram de voltar para Deus e dizer: estou arrependida, estou aqui, quero me entregar, quero apagar o meu passado e seguir uma vida em frente com Deus. Um beijinho grande e um abraço à vossa colega Maria de Fátima. Tchau, tchau.
1: Um abraço para todos os guerreiros de Beja. Hoje foi uma bênção lá o batismo. Que Deus abençoe a todos. Vamos avançar.

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1: São 6 horas da manhã. Vamos agora à oração do trabalhador.

Senhor Deus e Pai, agora são 6 horas da manhã dessa terça-feira e nós entramos em oração com alegria imensa no nosso coração por saber que o Senhor ouve-nos. E não só agora, mas o tempo inteiro. Mas agora, 6 da manhã, existem trabalhadores e trabalhadoras que não saem de casa sem esta oração. Têm os seus compromissos, não é? Feriados, dias livres. A pessoa, ela tem o compromisso do trabalho. Eu oro por todos eles. Eu oro por aqueles que ganham o pão nosso de cada dia, que se sustenta com o trabalho direito, honesto. São pessoas boas, trabalhadoras, mas que estão a sofrer com tantas doenças, tantos problemas, tantos bloqueios. Sim, meu Deus, eu peço agora, de maneira que essa pessoa que ouve e participa dessa oração, que ela seja livre. Livre de tudo que não presta, livre de todo mal, que ela se veja curada, liberta. Esse amigo trabalhador que tem um vício do álcool, do tabaco, de drogas, que ele seja liberto. Visite aqueles que estão nos hospitais, impedidos por causa de uma enfermidade. Eu oro por aqueles que estão desempregados e endividados, meu Pai. E eu entrego nas Tuas mãos todos os que ouvem. Consagra este copo com água, abençoa esta água que seja o santo remédio para curar e libertar. Quando nós bebermos, sejamos abençoados. Minha amiga, meu amigo, beba da sua água, receba a paz, receba a luz. Graças a Deus. Agora você tem forças, levante a sua cabeça, porque vai dar tudo certo. Quero oferecer essa linda canção a todos os meus amigos ouvintes. E daqui a pouco nós voltamos com o nosso programa Bom Dia Madeira.

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1: Olá, que Deus abençoe a si e a sua família nessa terça-feira. Para você tem solução, para o seu caso tem jeito. Se calhar você está farto de medicamentos, de tratamentos, de visitas a hospitais e médicos, você passa mal, noite sim e noite também. Durante o dia você não trabalha, durante o dia você se sente mal. E isso já é de longo prazo, a sua saúde está debilitada, o seu corpo está comprometido. Inclusive os médicos disseram que para o seu caso não tem jeito. Mas olha, eu tenho uma boa notícia para te dar. Para o seu caso tem jeito e para si tem solução. Não é porque você perdeu que você precisa continuar a perder. Não é porque você sofreu que você precisa continuar a sofrer. Não é porque deu errado que precisa continuar a dar errado. Sabe, minha amiga, meu amigo, você pode se libertar.

0: saúde, das doenças incuráveis, do milagre que aconteceu na vida dela. Vamos acompanhar.
1: Quer dizer, se tivesse de pé, caía. Se tivesse sentada, caía também. Ia para um lado, ia para outro, ia desmaiava. Já em todo o lado. E aí fiquei ainda pior, da depressão. E ouvi uma voz a dizer, quando o comboio vier, joga-te.

não ficaram, não foram felizes, os meus pais também não foram felizes, e eu depois casei, conheci o meu marido, mesmo tão descasados, havia aquele desprezo do meu marido para comigo, e eu ficava triste, e entretanto vieram outros problemas, e comecei a desmaiar, e senti-me mal, o coração batia, batia, e quer dizer, se estivesse de pé, caía. Se estivesse sentada, caía também. E ficava muito mal, levavam-me para o hospital. Perguntavam-me se eu tinha problemas com o marido, se tinha problemas com a família, ou o que é que sentia. Porque chegavam lá, faziam-me exames e diziam que eu não tinha nada. Mas alguma coisa eu tinha, porque não me sentia bem. E foi depois, passado, ia para um lado, ia para outro, ia desmaiava, já em todo o lado. Eu fiquei pior, porque tinha falecido a minha mãe, aí fiquei já uma coisa de repente, que ela deu-lhe aquele infarto e ficou de repente. Claro, foi uma morte da minha mãe de repente, senti muito, aí pirou. Passado 3 anos, foi um irmão meu também com saúde, e veio do trabalho, tomou banho, comeu de coisas e ficou bem, ao brincar com o neto, aconteceu-lhe a mesma coisa, deu-lhe um infarto. E aí fiquei ainda pior, da depressão, e andava nos médicos, mas os médicos diziam que eu não sabia o que é que me haviam de fazer. De tal maneira que eu saía de casa e chegava à rua, ficava no meio da estrada, sem saber para onde é que eu ia. E andava por andar. E eu dizia, meu Deus, realmente, como é que é possível eu me sentir assim? E corria a outros sítios para me curar, porque eu não me sentia nada bem. Na bruxaria. E cada vez pior. Quem me via dizia que não durava uma semana. Fazia uma reza, como lá dizem, né? E eu pedia, e cada vez que pedia, né, mais para baixo ficava, sem ter rumo na minha vida. E cheguei a um ponto, a minha mente ficava toda bloqueada. Quando vinha do trabalho, eu passava numa linha de comboio. E houve um dia que eu fiquei parada, e ouvi uma voz a dizer: quando o comboio vier, joga-te. E eu ali estava. E acontece, foi muito difícil. E havia outra voz na minha mente que me dizia: o que vais fazer? Olha os teus filhos. Foi muito doloroso. E eu recuei para trás e olhei para o céu e disse: meu Deus, o que ia fazer? São coisas que a gente, quando lembra, aquelas vozes malditas, que eu não aceitava aquilo. E acontece que, depois, desde aí, encontrei uma pessoa. Ao fim de 2 vezes que lá fui, a essa costureira, era obreira, e ela convidou-me para vir para Jesus. Bendita a hora que eu vim. Comecei a vir à Igreja Universal, e aí, de pouco a pouco, vinha às correntes, tanto de saúde como à quarta-feira, à sexta e ao domingo. Com a continuação de vir às correntes, e libertando

0: tanto dos desmaios, do pensamento de suicídio e de ser curada, tinha as correntes de saúde e graças a Deus estou curada de todos aqueles problemas que eu me sentia quando recebi então o Espírito Santo. Foi uma alegria muito grande, esse momento foi uma alegria, ora ria, ora chorava. E o vazio que tinha foi preenchido. Depois, passado um tempo, eu tive uma queda e parti o joelho. E então, aí, fui para o hospital, puseram-me o gesso. E tinha que andar de muletas. Mas eu vinha na mesma para ser curada e livre desta situação. E então tiraram-me o gesso. Quando chegou aquele tempo de estar com o gesso, e a perna começou a inchar e ficar roxa. Como os médicos diziam que não havia solução, que era tudo normal, eu vinha às correntes da saúde, na Igreja Universal, e com as correntes de terça-feira eu vinha e determinava que não aceitava aquela situação. Pedia para que fosse curada. E quem me via dizia que um dia não conseguia andar assim, que me iam tirar a perna, mas graças a Deus não foi necessário. Graças a Deus estou curada da depressão, das dores de cabeça que eu tinha também, de suicídio, e sinto-me bem e não tenho tristeza, os gostam de mim. Tenho paz, tenho amor para dar. E evangelizo e digo o meu testemunho e realmente as pessoas dizem que não há solução. Ah, porque eu tive e as outras pessoas também vão ter. Assim, elas creem num Deus vivo que temos maravilhoso. O Espírito Santo, para mim, é tudo. É na minha vida, é a minha salvação.
1: Olha, eu não sei qual é o problema que você está a enfrentar, qual é a dificuldade, qual é a doença, quais são as situações difíceis que você está a enfrentar na sua casa, mas seja qual seja, para você tem solução. A gente tem falado aqui no programa, e a dona Maria Caieiro afirmou isso, que o Espírito Santo é a solução para todos os seus problemas. Minha amiga, meu amigo, você já tentou de tudo. Você já foi a bruxos, feiticeiros, você já foi a lugares menos bons, você já fez trabalhos, você já buscou rezas, você já buscou especialistas. E nada e nem ninguém mudou, conseguiu te ajudar, porque a ajuda que você precisa é espiritual. A ajuda que você necessita não é simplesmente um conselho ou uma palavra. Você precisa de oração forte. E hoje, terça-feira, na Universal, nós vamos fazer a unção com óleo e vamos fazer a oração da fé, que Jesus mandou. Jesus orientou e nós vamos fazer. Então, eu quero desafiar você que deseja sair dessa situação. Hoje, terça-feira, é dia da cura, é dia da saúde restaurada.
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3: Qual é o seu nome? Célia.
4: Qual era o seu problema de saúde? O que, que esse problema causava na sua vida?
3: Tinha epilepsia e causava crises epilétricas várias vezes no dia. Houve um dia que eu cheguei a ter 8 crises epilétricas que me levaram para o hospital, isto durante um mês. E então fui internada e os médicos disseram que não havia solução. Eu fiquei em coma durante 2 semanas.
4: Qual era a sua idade nessa altura?
3: Eu tinha cerca de 15, 16 anos.
4: A crise como era?
3: Sim, houve uma vez que eu moro num segundo andar, eu caí de um segundo andar. Fui internada outra vez, entrei em coma e estava numa situação muito grave que os médicos diziam que eu não iria sobreviver, que eu estava mesmo às portas da morte.
4: Qual era a reação da sua mãe, da sua família?
3: Eles ficaram completamente desesperados, eles não sabiam o que é que haviam de fazer.
4: Você tomou vários remédios, procurou na medicina cura de todo jeito.
3: Sim, inclusive a minha família até chegou a procurar ajuda no bruxo. Pagou no bruxo 1.500 euros para eu ficar curada.
4: Peraí, pagou 1.500 euros no bruxo, além de gastar com os remédios, com os tratamentos da medicina. Resolveu o seu problema?
3: Não, pelo contrário, só atrapalhou. Porque a partir do momento em que eles foram ao bruxo, eu ainda piorei.
4: As crises vêm mais fortes? Como foi?
3: Vieram mais fortes, eu comecei a deitar sangue pela boca, coisa que nunca tinha acontecido. Então, tudo começou a piorar a partir daquele momento.
4: Aí você veio, começou a fazer as correntes da cura, da libertação?
3: Sim, comecei a fazer as correntes, comecei a orar, comecei a praticar a minha fé, inclusive fiz um propósito.
4: Quando foi que aconteceu a cura? O que, que os médicos disseram, a sua família?
3: Os médicos fizeram-me repetir 2 vezes o mesmo exame, porque não acreditavam que eu estava curada.
4: Eles duvidaram que você estava curada?
3: Sim, duvidaram. A minha família também duvidou. Não, não acredito, isso é tudo treta. E eu comprovei, mesmo assim com os exames, eles não acreditam.
5: Dona Conceição, qual o milagre que aconteceu na sua vida pela fé?
0: Já foram 2 milagres. Primeiro fui operada a um tumor na cabeça. Passados 6 meses fiz uma ressonância magnética, deu o que eu tinha do outro lado. Mas eu mesmo assim não quis ser operada. E graças a Deus, com as minhas orações e com os meus propósitos nas fogueiras santas, eu fiquei curada. E já vão fazer 6 anos que isso aconteceu.
5: Por quanto tempo a senhora sofreu com esses problemas de saúde?
0: Eu sofri bastante tempo com isso. Mas eu subi desta doença de repente. Eu estava muito bem deitada, levantei-me para ir à casa de banho e caí, desmaiei. E aí fui ao médico, onde foi diagnosticado o tumor.
5: Quais eram os sintomas?
0: Tinha tonturas de cabeça, tinha muitas dores de cabeça também. Era assim.
5: E depois que a senhora veio à igreja, usou a fé, fez as suas campanhas de fé, os seus votos com Deus, priorizou a fé, como a senhora está hoje?
0: Estou bem, graças a Deus.
5: Não sofre com mais nenhuma dor?
0: Não sofro com mais nenhuma dor. Aliás, já tive outro tumor nos intestinos.
5: E qual foi o problema dos intestinos?
0: Era um tumor também, Sr. Pastor. E eu fui operada, mas havia o diagnóstico que eu ficaria com...
5: Com sequelas.
0: Com sequelas. Iria morrer até. Portanto, não havia cura. Porque o tumor nos intestinos não tem cura. Mas eu, graças a Deus, estou curada. Já fazia 4 anos e nunca mais tive nada.
1: Olha, eu quero falar com o pastor Flávio, que está na Central SOS agora. E a senhora, o senhor que nos assiste, você pode ligar 218-368-008. Nós estamos à disposição 24 horas por dia. E a senhora, o senhor, pode e vai receber a ajuda, o conselho, a orientação através da linha SOS espiritual. Pastor Flávio, ele está na Central SOS e ele tem ali nomes de pessoas que já nos ligaram.
6: Olá, Bispo, bom dia a todos. E é verdade, nós estamos aqui na central de atendimento aqui na Ilha da Madeira e já várias pessoas têm ligado para nós, pessoas que estão passando por situações muito difíceis, que precisam de ajuda urgente e que se veem sozinhas diante dos problemas que elas estão a enfrentar. Mas nós temos aqui a nossa equipa à disposição para ouvir, esclarecer, dar um conselho à luz da palavra e orar por elas para que elas sejam ajudadas. Como, por exemplo, o caso da senhora Cidália Pinto, que nos ligou de Coimbra. Ela pede oração porque está cega e o marido não a deixa ir à igreja, não a deixa buscar a Deus. Mas, através da oração de intercessão, mesmo de casa, ela já recebeu a nossa ajuda. Como também a senhora Ana Filipe, que nos ligou de Santarém, ela pede oração pela família. Foi feito um trabalho de bruxaria para atingir toda a família E desde então ela nunca mais teve paz em casa. Já oramos por ela, já deixou os nomes e o poder de Deus já está a se manifestar na vida dela e da família. Como também a senhora Natália Ferreira, que nos ligou de Setúbal. Ela pede oração pelo seu filho, Eduardo Maurício, que tem o vício do tabaco e da bebida. E diante de uma situação como esta, em que uma mãe vê o seu filho destruir a sua vida com os vícios, somente através da oração é que nós temos a certeza e a garantia que há uma solução, há uma saída para essa situação. Deus tem visto e ouvido as súplicas de tantas mães que não têm mais ninguém com quem contar. E nós estamos aqui para ajudar essa pessoa, deixar o nome dela no livro da oração e orar por elas, para que elas sejam ajudadas. Se você está nos acompanhar neste momento, amigo e amiga, e está assim nessa situação, não sabe com quem contar, nós estamos aqui à sua disposição. Ligue para nós, esclareça as suas dúvidas, desabafe e receba a oração, receba a ajuda de Deus através da oração. 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
1: Obrigado, Pastor Flávio, e também a todos os voluntários que nos ajudam. Bom, você nos vê aqui na Avenida do Mar, aqui no Funchal, na Ilha da Madeira. Um lugar onde muitas pessoas transitam, indo e vindo. Muitas delas buscando distração, muitas delas buscando passar o tempo para poder voltar para casa e enfrentar a realidade, que é difícil, que é dura. Mas você que me assiste, você tem uma oportunidade de mudar a história da sua vida hoje, terça-feira. Procure a Igreja Universal aí, perto de si. Participe dessa reunião, onde você vai receber o milagre que você precisa. Aceda ao website igrejauniversal.pt, obtenha ali todas as informações a respeito do nosso trabalho, tá bem? Se você vive aqui na nossa belíssima Ilha da Madeira, você pode nos procurar no nosso belíssimo Cenáculo do Funchal, na Rua Doutor Brito Câmara, 32, de frente à Rotunda dos Bombeiros Sapadores do Funchal, 7h30 da manhã, 10, 15, especialmente às 19h30, juntos estaremos nessa reunião todo especial. Você, meu amigo, minha amiga, é o convidado todo especial, tá bem? Para maiores informações, aceda sempre o website igrejauniversal.pt. Que Deus abençoe a todos, fique bem e voltaremos amanhã nesse mesmo horário.
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1: Que Deus abençoe a todos os habitantes do arquipélago da Madeira, a toda a ilha de Porto Santo e a todos que nos ouvem, seja habitualmente ou seja pela primeira vez. Que Deus abençoe nesta manhã de terça-feira. Bem-vindo ao nosso programa Fatos Impossíveis, onde nós, aqui, diariamente, mostramos para que contra factos não venha a haver argumentos, mas venha a haver fé. A mesma fé que muitas pessoas que nós apresentamos aqui em testemunho tiveram, a fé no Deus dos impossíveis. E teremos também no nosso programa o nosso Pão Nosso para 365 dias. Talvez você tenha nos ouvido e não tenha entendido o que é realmente uma causa impossível. Muitos olham para o seu problema e dizem: o meu problema é normal. É normal eu estar a sofrer, é normal eu não conseguir. Eu sempre fui assim, sempre me conheço por gente, eu nunca consegui alcançar nada, meus pais também não alcançaram, olha, o meu vizinho também não alcança, meu colega de escola também não alcança. É normal, não. Não chama normal aquilo que Deus nunca quis normalizar e, diante da palavra dele, deixa claro, tem coisas que são provocadas por uma casta. E por isso é que nós apresentamos aqui nesse programa as causas impossíveis. Causas que, humanamente a falar, eram impossíveis, mas quando alguém recorreu ao Deus dos impossíveis, aquela causa que era impossível tornou-se um testemunho. Então, ouça esse spot que fala sobre isso. O que é uma causa impossível?
2: O que é uma causa impossível? Situações e problemas que não podem ser solucionados por mão humana e causam preocupação, frustração e desespero. Há exemplos bíblicos do que fazer em meio a uma causa impossível. Santificai um jejum. Convocai uma assembleia solene. Congregai os anciãos e todos os moradores desta terra, na casa do Senhor vosso Deus, e clamai ao Senhor. Então o Senhor mostrou-se zeloso da sua terra e compadeceu-se do seu povo. Todos os que têm uma causa impossível, na saúde, na vida financeira, espiritual ou familiar, neste sábado estaremos em um jejum coletivo, porque tudo é possível àquele que crê.
1: Então, qual é a sua causa impossível? Você está a sofrer de pânico? Você é uma pessoa que foi traída, ou recentemente, mês passado, você foi uma pessoa que se sentiu traída, ou foi literalmente traída? Você é uma pessoa que está a procurar em outros relacionamentos aquilo que só Deus, o Deus dos impossíveis, pode lhe dar para que você, por fim, venha parar de sofrer? Talvez você tenha pensado em tirar a sua própria vida. Você está viciado no álcool, viciado nas drogas, na heroína, na cocaína. Talvez você é uma mulher, um homem, que quer ser feliz. Você diz: eu só queria ser feliz. Então, eu quero arranjar alguém, quero ter alguém, porque eu quero ser feliz. Mas tudo que você tem encontrado é frustração sentimental. Vive na ansiedade. Você é uma pessoa nervosa e não consegue deixar de ser assim. Ao ponto de você dizer: eu já tentei de tudo, mas parece impossível. Eu quero que você acompanhe, então, o testemunho desse casal, a senhora Sandra e o senhor Fernando, e venha constatar, vai pensar se realmente o seu problema tem ou não solução mediante aquilo que aconteceu na vida deste casal. Acompanhe.
3: Eu tinha ataques de pânico.
4: Eu era uma pessoa muito, muito nervosa. onde foi detectado um adenocarcinoma invasor no estômago.
3: É o que eu disse, eu vou bater-me à minha vida.

0: Eu nasci de uma família, portanto, destruturada, ainda havia violência doméstica. Pensei muito cedo, desde logo cedo, namorar e casar para sair praticamente, pronto, desse meio ambiente. Pensar que isso que ia resolver os meus problemas, não é? O que é certo que esses problemas também passaram para o meu casamento. Fez de mim uma pessoa muito revoltada, muito nervosa. Eu tinha ataques de pânico, porque o meu marido era o meu foco. Ele era tudo para mim. E quando ele me desiludiu a ponto de me trair, isso aí realmente desabou tudo, não é? E divorciei-me, só que foi bem pior. Comecei a ter medo, comecei a sentir que faltava uma presença. E então comecei a buscar em pessoas, não é? Em relacionamentos. Ao qual, num relacionamento que eu tive, que essa pessoa inicialmente fez-me muito bem, mas depois o interesse dessa pessoa era realmente se aproveitar de mim, a ponto de me colocar em dívidas. Essa pessoa se virou contra mim, violentou-me, bateu-me, agredia-me, ameaçava-me, e eu com vergonha não contava aos meus pais. O que é que eu vou fazer? Cheguei a um ponto é que eu disse, eu vou bater-me à minha vida, eu não aguento mais. Eu cheguei a um ponto de até ter um vício de sites, procurar relacionamentos, que eu queria a força toda. Eu achava, na minha cabeça, que era alguém que me iria fazer feliz. Entretanto, conheci então este, que é hoje o meu marido. Parecia uma pessoa calma, só que quando vou aprofundar, pronto, o nosso relacionamento, noto que ele realmente era uma pessoa também com traumas do passado dele, não é?
1: Era uma pessoa muito, muito nervosa, com ansiedade, bastante ansiedade. Bom, isso refletia um bocado em termos no âmbito familiar e também no trabalho. Isso disputou em termos da minha saúde, onde sentia bastante indisposto.
0: Achei que aquilo era normal, às vezes comer qualquer coisa. Só que houve um dia que ele estava na casa de banho e disse: oh, amor, as minhas fezes estão tão escuras. E eu, como era uma pessoa, dizia assim: ah, isso não é nada, isso vai passar. Mas ele era uma pessoa muito cismática, era uma pessoa que fazia musculação, tinha cuidado com a alimentação. E ele, qualquer coisinha, ele ia logo investigar. Mas ele ligou para a Saúde 24 a perguntar se realmente se era normal ter as fezes muito escuras. Então ele ficou muito preocupado, não é? E eu aí também já me preocupei. Disse: não, vou marcar para a médica e vais fazer um exame.
1: E o médico então mandou-me fazer uma endoscopia e uma colonoscopia, onde foi feita uma biópsia, onde foi detectado um adenocarcinoma invasor no estômago. E que tinha que agir muito rapidamente com a cirurgia, porque podia-se espalhar para o resto dos órgãos e para o corpo. Assim, senti-me o mundo desabou aos pés, onde pensei que efetivamente ia morrer.
0: E nesse mesmo dia, foi numa sexta-feira, eu lembrei-me que uma colega minha de trabalho falou: olha, o meu marido foi curado e eu fui curada. Na altura, isso eu não acreditei, porque eu não acreditava em milagres. Não, não quero saber. É a última porta e eu vou bater. Chegámos à igreja com a vida completamente destruída, em que o meu marido com um cancro no estômago. A minha mãe descobriu que tinha um cancro num sinal que lhe apareceu na mão. Eu, desequilibrada, com depressão, nervosa, ataques de pânico, viciada em tabaco, chegava a fumar 3 maços, 2 a 3 maços por dia de tabaco. Quando nós ouvimos a palavra de Deus, deu-nos uma esperança. Isso deu-me uma esperança, deu-me uma força. Eu disse: afinal, Deus existe, afinal, Deus ainda está vivo, Deus ainda faz milagres. Se nós colocarmos a nossa vida no altar, que o altar representa Deus, o milagre acontece. Mas nós tínhamos que colocar toda a nossa vida nesse altar. Então, o meu marido, entretanto, foi chamado o mais rapidamente possível para fazer a operação, tirar tanto o estômago. O médico veio falar comigo, vamos fazer uma biópsia. E eu não sei o que é que pode vir a ser daqui, mas não vamos falar com o seu marido, porque com certeza vai ter que fazer uma quimioterapia, uma radioterapia, vai ter que fazer algum tratamento. No dia que eu fui buscar o resultado, falar com o médico da biópsia, foi o dia que ele soube. E o médico disse, não tem nada. Não tem sinais de nada, não precisa fazer radioterapia, não precisa fazer tratamento nenhum, o seu marido não tem nada. Fez há pouco tempo um exame que não tem células nenhumas cancerinas, portanto Deus quando faz tudo perfeito.
1: Sim, a minha vida é totalmente normal, como, bebo, não tenho qualquer restrição, estou curado. Foi um milagre que Deus fez, curou-me completamente.
0: Em mim não tinha mudado nada, não é? Eu vi um milagre que Deus existia e que vi um milagre no meu marido. Ele já tinha mudado em alguma coisa também, ele começou a ter caráter, ele começou a transformar-se, uma pessoa mais calma, mais serena. Então eu comecei a perceber que me faltava algo, era o Espírito Santo que me faltava. Eu tinha que nascer de Deus. Consegui deixar de fumar, passou uns dias, tirei mágoa, tirei tudo o meu passado, foi limpo. E foi numa reunião do Bispo Macedo em que o Espírito Santo me confirmou.
2: Então, meu Senhor, confirma em cada uma delas a paz, a alegria que segue-se à paz, em o nome do Senhor Jesus. Receba, amiga e amigo, a paz, a alegria do Espírito Santo, aí onde você está.
0: Eu tinha paz, eu tinha alegria. O amor que eu achava que era nas pessoas, eu tinha um amor incondicional. Eu era, em que eu procurava felicidade, que era momentânea, era no momento, mas depois desaparecia, eu sentia uma felicidade que era constante. Hoje eu sou uma mulher transformada, sou uma mulher que antes não tinha objetivos, tinha desistido de tudo. Hoje eu tenho paz, hoje eu tenho alegria, hoje eu tenho discernimento. Deus deu-me sabedoria de lidar com as coisas, sou uma pessoa equilibrada. Tenho um marido que é fiel.
1: Hoje sou uma pessoa menos nervosa, menos ansiosa em termos de ambiente de trabalho, toda a gente gosta de mim. E pronto, foi uma mudança desde que eu entrei na Igreja Universal e conhecendo a Deus, Deus transformou completamente.
0: Tenho um filho que é uma bênção. Deus deu-me um trabalho abençoado em que eu ganho 3 vezes mais que aquilo que eu ganhava. A minha mãe foi curada do cancro também. Deus transformou a minha vida. Hoje sou a própria bênção.
3: O que é o jejum? O jejum é uma abstinência parcial ou total de alimentos e tem por finalidade afligir o corpo físico a fim de se alcançar mais força para o corpo espiritual. Durante o jejum, o espírito fica mais forte, pois os desejos da carne são anulados pela força do Espírito. Por isso, consideramos o jejum o clamor mais fervoroso do que é feito com os lábios, porque nele há gemidos inexprimíveis da alma humana em busca de benefícios individuais ou coletivos. Como se deve dar início ao seu jejum? Para participar na reunião das causas impossíveis, escolha um lugar reservado e na sexta-feira à noite, dobre os seus joelhos antes de dormir e repita a seguinte oração. Meu Deus, eu abro esse jejum em favor de resolver o meu caso impossível. E aí, você deve dizer para Deus qual é o seu caso impossível, Depois escreva numa folha essa mesma causa e no sábado pela manhã deve ir até o altar apresentar o seu jejum a Deus e colocar sobre o mesmo a causa que você traz por escrito. E nesse momento você deverá fazer a seguinte oração: Meu Deus, no teu altar eu te apresento o meu jejum para resolver essa causa impossível. Até o momento, você fez a sua parte. Daí em diante, o restante é com Deus. Jejum das causas impossíveis. A última porta que você irá bater para resolver a difícil solução. Recebemos a causa que vos demasiadamente difícil fareis vir a mim e eu ouvirei.
4: Que testemunho maravilhoso! Você percebeu a grandeza de Deus, do Deus dos impossíveis, no testemunho desse casal? Você percebeu? A Sandra sofria com ataques de pânico. O seu marido era o seu foco. Mas, mesmo com tanta dedicação, ela foi traída, acabou por se divorciar, e logo começou a procurar em outros relacionamentos. Mas vinha sofrimento atrás de sofrimento. Ao ponto de ela pensar em tirar a sua própria vida. Ao ponto de ela se viciar em sites de relacionamentos. Porque ela acreditava que isso era a solução. Até que um dia conheceu o seu Fernando, que também tinha uma bagagem de problemas. Era ansioso, nervoso. E para piorar, teve aquele problema de saúde, de cancro. Cancro no estômago. Parece impossível, né? Mas ele foi curado. Ela foi restaurada. E hoje eles vivem felizes. Por isso, é que quem olha para a situação deles, olha também para a situação do povo de Israel. Nós temos falado sobre o povo de Israel na época de Joel. Que era um povo que se dava como um caso perdido para quem olhava de fora. A terra estava seca, destruída, o povo estava debilitado, não tinha mais jeito. E talvez você diz exatamente isso: para mim não tem mais jeito, pastor. Não tem mais jeito. Ou você tem ouvido de alguém: olha, o teu filho não tem mais jeito, olha, a tua empresa não tem mais jeito. Para mim não tem mais jeito. Tem sim. Ei, presta atenção. Tem sim. Você não ouviu o caso desse casal? Então para si também tem jeito. Só não vai ter mais jeito se você continuar do jeito que você está. Se você continuar parado, parada como você está. Ora, nós temos na história da Bíblia, Daniel. Ele não aceitou simplesmente ter sido preso e não fazer nada a esse respeito. Da maneira a que ele propôs dentro de si abrir um jejum, porque ele sabia que o jejum traz resposta. Ele sabia que o jejum faz haver um milagre. Ele sabia que o jejum traz paz. Exatamente, é isso que você está a procurar. Então eu quero lhe fazer o convite a estar conosco neste próximo sábado, no jejum coletivo, o jejum das causas impossíveis, para que você venha, tal como esse casal, alcançar respostas para a sua vida, alcançar o milagre impossível que você precisa, alcançar a paz que você tanto espera. Daqui a pouco eu vou lhe dizer o horário dessa nossa reunião maravilhosa que tem trazido resultados extraordinários. Mas antes eu quero deixar consigo, à sua disposição, o número de telefone do SOS Espiritual. Você pode apontar, que é o 218-368-008, e lá você vai encontrar homens e mulheres de Deus que estão dispostos, que são capazes de lhe dar uma direção, de lhe dar uma palavra que vai lhe dar forças, vai lhe levantar, ao contrário de muitas pessoas que desabafam. Talvez você desabafa com quem você não deve. Você já reparou que tem pessoas que você desabafa e fica pior? Pois é, não é isso que vai acontecer se você pegar no telefone e ligar para a nossa linha SOS Espiritual. Fique com o Spock para você saber mais acerca dessa nossa linha muito especial.
5: 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Este é o número que pode e deve ligar. 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
4: Muito bem, nós vamos agora para o nosso quadro do Pão Nosso para 365 dias, que fala sobre a realidade. Que realidade, pastor? Você vai entender. Lá em 2 Reis, capítulo 6, versículo 16, diz assim: Ele respondeu: Não temas, porque mais são os que estão conosco do que os que estão com eles. Isso aconteceu quando o moço de Eliseu estava apavorado. Tropas, cavalos e carros do exército da Síria cercavam a cidade para prender o profeta, que respondeu para o moço que estava assustado: Não temas, porque mais são os que estão conosco do que os que estão com eles. Porque Eliseu, ele orou e disse: Senhor, peço-te que lhe abras os olhos para que veja. O Senhor abriu os olhos do moço e ele viu que o monte estava cheio de cavalos e carros de fogo em redor de Eliseu. O que isso quer dizer? Maior é o que está ao seu lado, ao lado daqueles que clamam, ao lado daqueles que se humilham, do que aqueles que estão contra si. Então use os olhos da fé, use os olhos da esperança, use os olhos de Deus. Por isso, nós estaremos aqui à sua espera, no Cenáculo do Funchal, às 7:30 da manhã, neste próximo sábado. Você vai estar num propósito de jejum. Abra um jejum sexta-feira à noite. Pegue numa folha de papel, escreva a resposta urgente que você precisa e traga consigo. Você, quando entrar pela porta aqui do Cenáculo do Funchal, você vai entrar pela última porta, mas a porta certa. Estaremos aqui na Rua Doutor Brito Câmara, número 32, em frente à Rotunda dos Bombeiros Sapadores do Funchal. Pelas 7:30 da manhã, esteja nesse propósito, esteja firme, na certeza que Deus vai lhe responder, porque tudo que é feito em jejum é mais forte. Deixamos por fim uma música para avivar a sua fé e amanhã estaremos juntos na sua estação de rádio favorita. Até amanhã.

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1: O secretário-geral do Partido Socialista defendeu que, no âmbito de uma futura revisão constitucional, as regiões autónomas devem ter uma maior participação na gestão do mar. José Luís Carneiro, que se encontra na Madeira no âmbito da Rota da Economia do Mar, visitou a Estação de Biologia Marinha do Funchal, na ocasião questionada a respeito dos constrangimentos relacionados com a gestão do mar, assumiu que, na futura revisão da Constituição, no domínio da autonomia das regiões autónomas, deverá ser encontrado instrumentos para que estas participem mais ativamente na valorização dos recursos do mar e também nos benefícios dessa mesma gestão. Na oportunidade, o líder nacional dos socialistas deu conta que a economia do mar representou as 4% da riqueza nacional e mais de 4% do emprego, pelo que é incompreensível que não esteja no centro das prioridades políticas do Governo Nacional.
2: Há um potencial imenso que podemos e devemos valorizar na economia do mar. Para essa estratégia económica do país, a Madeira desempenha um papel relevantíssimo, na medida em que abre Portugal ao oceano e faz, juntamente com os Açores, de Portugal uma entrada do mundo no nosso país e da entrada no mundo na Europa. E, portanto, é essa porta de entrada no mundo, por intermédio do mar, por intermédio do oceano, mas também fazer dos Açores e da Madeira e dos Açores, uma porta de entrada do mundo na Europa, constitui uma prioridade política da nossa abordagem económica ao país.
1: O líder socialista vincou que uma das suas principais prioridades passa pelo investimento na economia do mar, tendo em conta as oportunidades que representa, e considerou que os centros de investigação nesta área, dos quais, exemplo, a Estação de Biologia Marinha do Funchal, devem ser de um esteio da articulação entre o conhecimento e a valorização deste setor fundamental para a economia nacional. O programa Estudante Insular está oficialmente reaberto. Segundo uma nota à imprensa, o Governo Regional vinca que cumpre assim o compromisso assumido com os estudantes deslocados e as suas famílias, reativando um mecanismo de tesouraria que garante que os jovens da Madeira e do Porto Santo pagam apenas 59 euros por viagens nas ligações com o continente e os Açores, sem terem de adiantar a totalidade do custo dos bilhetes. A operacionalização desta medida resulta de um esforço conjunto entre a Secretaria Regional das Finanças e a Secretaria do Turismo, a qual detém as atribuições ao nível do transporte aéreo. A proposta de reabertura, o secretário-regional das Finanças, Duarte Freitas, sublinha a importância do momento, realçando ser com grande satisfação que é anunciada a reabertura deste programa. Desde o seu lançamento, no final de 2018, o programa Estudante Insular representa já um investimento acumulado superior a 37 milhões de euros, suportado na íntegra pelo orçamento da região autónoma da Madeira, tendo já beneficiado mais de 11.200 estudantes universitários. O número de cidadãos portugueses e lusodescendentes que morreram no duplo sismo que atingia a Venezuela subiu para 96 e resistam-se ainda 60 portugueses que se encontram desaparecidos, segundo o último balanço do Ministério dos Negócios Estrangeiros. Entre os 96 cidadãos portugueses mortos, em que 83 tinham também nacionalidade venezuelana, estão 17 crianças e 79 adultos.
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Bom dia, estão com Bárbara Bandeira e Caixa, ou não, é com esta que abrimos esta manhã de terça-feira. É uma manhã um bocadinho mais triste do que o normal. Infelizmente ontem a nossa seleção portuguesa ficou pelo caminho. É assim, para um ganhar o outro tem que perder. Foi a nossa vez. Bom dia, estão comigo André Alves até às 10, fiquem desse lado. Para já fiquem com Nuno Ribeiro, fiquem com os Dama e ainda Nena com Do Meu ao Teu Correio.

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0: É do meu ao teu correio, com a Nana. Estamos precisamente a 17 minutos das 8 da manhã, desta manhã de terça-feira, 7 de julho. Uma vez mais, bom dia, se só agora acordaram, se só agora se ligaram ao começar de novo, sejam todos bem-vindos. Vamos lá então saber alguns dos destaques que marcam a atualidade. E pelas capas, é tudo o CR7, é verdade. Todos hoje vão ter coisas para dizer, mas a verdade é que, olha, ficamos pelo caminho. Mais do que isto também não sei dizer, porque também não percebo nada de futebol, portanto, é o que é. Vamos aos destaques que marcam a atualidade.
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0: Vamos lá então começar pelos destaques do Diário de Notícias. Adiós ao Mundial. Espanha levou a melhor e afastou Portugal da prova já nos descontos, vencendo por 1-0. Temos ainda no Diário de Notícias a região compara edifício 2000. Aliás, a região compra, peço perdão, o edifício 2000, a Pátria Rama, investe cerca de 14 milhões na aquisição do maior porte de imóvel da Avenida Carlos Gulbenkian, eliminando o pagamento de rendas. Também, ainda no Jornal de Notícias, caixas internas abalam a Madeira no Regency Cliff. Temos ainda a Feira do Gado reforça com mais expositores e foco na inovação. E ainda no Jornal de Notícias, adeus, Portugal despediu-se do Mundial de Futebol com um golo espanhol nos descontos. Dando um saltinho até os destaques nacionais, mais uma vez, é que maior destaque do Correio da Manhã, sonho português morreu na praia. Já no Jornal de Notícias, mais uma vez, adeus, Ronaldo em lágrimas na última dança. Lesão do Nuno Mendes foi decisiva, Diogo Costa voltou a brilhar e Martins também despediu-se da seleção. São alguns dos destaques desta manhã de terça-feira.
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1: E o tempo hoje é de céu geralmente pouco nublado, com um vento fraco inferior a 15 km horários. E quanto às temperaturas, temos 24 de máxima para a Ponta do Sol e Santana, 26 para a Câmara de Lobos. Temos 25 para o Funchal, 22 para Machico, 24 para Santana, já tinha dito, e temos 23 para Porto Nis e Ilha do Porto Santo. O tempo é com Alberto Oculista. Leves no preço, precisos na visão. Estamos em minutinhos das 8 da manhã. Temos agora Rosalía com Malamente.

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6: É isso mesmo, começar de novo apenas mais uma horinha, ainda temos duas, precisamente duas horas, até às 10. E agora lembrei-me, é com o Bispo que vamos continuar e abrir esta hora 8, temos ainda melhores dias com Jota Quest e Farruco. Com Pepas, boa terça-feira, tenham uma excelente manhã e espero que se mantenham desse lado até às 10 com o programa das manhãs da vossa rádio.

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E é assim que se começa mais uma manhã com a animação. Estamos com Pepas de Farruco. Passam precisamente só 15 minutinhos das 8 da manhã, desta manhã de terça-feira, 7 de julho. Vamos continuar, daqui a pouco já volto a fazer uma revisão pelos destaques. Já sabem que hoje o tema principal do dia é mesmo a saída da nossa seleção portuguesa, precisamente do Mundial. Vamos agora ouvir Onde Anda, é com os Calema. Logo a seguir temos Dino de Santiago e o Carol Gini e Nicki Minaj. Logo a seguir, então, é que eu regresso com os destaques.

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1: Vamos lá então saber dos destaques. Começamos precisamente pelos destaques do Diário de Notícias. A região compra edifício 2000. A Pátria Rama investe cerca de 14 milhões na aquisição do maior parte do imóvel da Avenida Cortland Gulbenkian, eliminando o pagamento de rendas. Temos ainda, queremos abrir mais lojas na Madeira. O Continente assinala 30 anos na região, com 17 espaços, 1.200 colaboradores e mais de 40 milhões de euros investidos entre 2021 e 2025. Adiós ao Mundial. A Espanha levou a melhor e afastou Portugal da prova já nos descontos, vencendo por 1 a 0. Quanto aos destaques do Jornal de Notícias, caixas internas abalam a Madeira Regency Cliff. Denúncias de trabalhadores do hotel levantam suspeitas de falhas de segurança e alegada negligência na sequência de um incêndio na caldeira do hotel. A administração rejeita as acusações e garante o cumprimento das normas e afirma estar disponível para colaborar com as autoridades. Mais uma vez, adeus. Portugal despede-se do Mundial de Futebol com um golo espanhol nos descontos. Vamos dar um saltinho até aos destaques nacionais. Também no Correio da Manhã, o sonho português morreu na praia, é o maior destaque. E no Jornal de Notícias também, adeus. Ronaldo em lágrimas na última dança. Lesão de Nuno Mendes foi decisiva. Diogo Costa voltou a brilhar e Martínez mantém-se a despedida da seleção. Temos ainda número de multas de estacionamentos para este ano, para quase 300 por dia, só no Porto. São alguns dos destaques que marcam esta terça-feira.
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4: O tempo hoje.
5: E o tempo hoje para esta terça-feira é de céu geralmente pouco nublado, vento fraco inferior a 15 km horários. E as máximas, é isso que queremos saber. Temos 24 para a Ponta do Sol, máxima de 26 para a Ribeira Brava, Câmara de Lobos, 25 para o Funchal, 22 para Machico, 28 para São Vicente, 24 para Santana e 23 para o Porto Nis e Ilha do Porto Santo. O tempo é com Alberto Oculista. Leves no preço. Precisos na visão, 12 minutos. É o tempo que nos resta para chegarmos às 9 da manhã, ainda temos Diogo Pissarra com um erro. Temos Mood de Eva e temos The One com Super Squad. E vírgula, continuação de uma ótima manhã, boa terça.

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5: É mesmo isso. Passam 2 minutos das 9 da manhã. Sejam bem-vindos uma vez mais. É verdade é que o tempo hoje está a passar rápido. Já entramos na hora 9. É assim mesmo que queremos que o tempo passe rápido para que cheguemos ao fim de semana. Mas hoje ainda é só terça-feira. Só passou 2 dias. Aliás, 2 não. Só passou 1 dia e o outro ainda está a começar. Vamos pensar positivo, que vai passar rápido e o dia vai ser ótimo. Vamos abrir esta hora 9 com Holly Hunter. Temos ainda Rony Fuego com a sua boa disposição e espero que vocês também tenham acordado assim dessa forma. Temos David Carreira e Nicki Minaj.
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3: E continuamos por cá, Master KG com Jerusalém a 19 minutos. É o tempo que passa das 9 da manhã. Espero que estejam bem dispostos e prontos para enfrentar mais um dia. Aliás, a esta hora, já que certamente estão todos na estrada aqui no trabalho, ou muitos de vocês já entraram no trabalho. Portanto, pensem positivo. É só umas horinhas e vamos todos para casa descansar. É verdade é também que o calor vai continuar. Já sei que hoje é um dia um bocadinho mais triste que o normal, depois do que aconteceu ontem à tarde com a nossa seleção portuguesa. Mas é a vida, uns ganham, outros perdem. E é mesmo assim, sei que isto não vai melhorar o vosso estado de espírito, mas é o que temos para o dia de hoje. Daqui a pouco temos Maluma, temos Júlia B e Jota Quest.

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Dias melhores com Jota Quest. E de facto é o que nós queremos, dias melhores para sempre. Também não digo, senão seria sempre uma chatice, mas a maioria que fossem dias bons. Se o dia ontem foi menos bom, hoje pensem positivo, que certamente será bem melhor. Vamos continuar deste lado. Temos a Selma Ralph e Lauren. Temos ainda a Agir e hoje Dama com Sozinhos à Chuva. Boa terça-feira.

0: Obrigado.
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É os Damas e T-Rex com Sozinhos à Chuva. Chegamos então ao final de mais uma edição do Começar de Novo. Continuação de um excelente dia a vocês todos desse lado. Amanhã regresso às 7h30. Até às 10h fiquem com Rosalind. Temos ainda Pedro Santos e The Second Voice. Boa terça.

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0: Vamos agora à oração do meio-dia.
1: Pai nosso que estás nos céus, santificado seja o teu nome, venha o teu reino, seja feita a tua vontade, assim na terra como nos céus. E o pão nosso de cada dia dai-nos hoje. Perdoa as nossas dívidas, assim como nós perdoamos aos nossos devedores. Não nos deixes cair em tentação. Livra-nos de todo o mal, pois teu é o reino, poder e glória para sempre. Amém. Senhor Jesus, agora são meio-dia, aqui na Ilha da Madeira, e eu oro em favor de todos os amigos ouvintes. Essa pessoa que nos ouve na sua viatura, este senhor, esta senhora que nos ouve em casa, no trabalho, outros que nos ouvem, acamados, doentes, nós oramos por todos aqueles, meu Pai, que estão a sofrer e que estão desamparados, porque a família não estende a mão, virou as costas. Essa pessoa está se sentindo tão triste, tão angustiada, porque ela foi maltratada no trabalho, foi maltratada na família, foi maltratada na religião, foi maltratada em todos os lugares. E ela se sente tão mal. Até parece que ninguém gosta dela. Eu oro por este senhor que está doente, que mal consegue se mexer, mal consegue se alimentar, não tem ninguém para cuidar. Essa pessoa foi jogada de lado pelos filhos, pelos parentes, amigos. Oh, meu Deus, socorre agora aqueles que estão desesperados. Eu peço que o Senhor consagre este copo com água, porque quando nós bebemos desta água agora, nos dê força, nos ajuda, porque nós precisamos do Senhor. Abençoe esta água. Bebamos juntos desta água, minha amiga, meu amigo. Receba a luz, receba a paz. Graças a Deus. Respire fundo, levante a cabeça, porque nada está perdido. Existe solução. Jesus Cristo está vivo. Eu quero oferecer a todos meus amigos ouvintes essa linda canção de fé. E daqui a pouco nós voltamos com o nosso programa Ponto de Luz.

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0: Olá, muito boa tarde a todos os amigos do Ponto de Luz. Hoje, terça-feira, minha gente, dia 7 de julho de 2026. Cá estamos com o nosso programa de todos os dias ao meio-dia. E hoje nós queremos falar da palavra de Deus, ou seja, continuar falando da solução dos seus problemas, porque o Espírito Santo é a solução para esse bruxedo, para esse feitiço, para esta praga que te atormenta. É, você que foi praguejado, rogaram-lhe uma praga, uma maldição, disseram que para o seu caso não tem jeito. Sim, um dia você foi se consultar, um dia você foi nesse sítio, se calhar você foi levado pelos seus pais, não é? E tem muitos pais que levam os filhos. E a questão, minha amiga, meu amigo, do desespero, né? Às vezes a pessoa está tão desesperada para poder resolver um problema que ela dá ouvidos a tudo e a todos. Você vê que, às vezes, a pessoa quer resolver tanto o problema e ela não tem o conhecimento do Senhor Jesus e do Espírito Santo, que ela se entrega ao desespero. E ela visita lugares, ela vai de encontro a pessoas, ela vai e aceita convites. E a vida da pessoa está indo de mal a pior, ela não entende. Poxa, mas eu fui lá no fulano, poxa, mas o cicrano, poxa, mas eu fiz aquilo. Por que a vida não anda para frente? Exatamente porque quem fez o mal não pode fazer o bem. Agora, eu apresento para você a solução, que é o Espírito Santo, que resolve todos os problemas. Inclusive, a gente pode agora ouvir dois casos, né, de pessoas que foram vítimas de rituais, mas se libertaram. Hoje, graças a Deus, são felizes. Eu posso apresentar essas pessoas. Então, ouça bem o que elas vão falar, porque resolve. O Espírito Santo resolve todos os problemas. Vamos ouvir o testemunho.
1: Meu nome é Maria José e eu fui vítima de um ritual. O meu sofrimento começou quando eu ainda era criança, porque eu via vultos. Tinha medo de dormir sozinha, tinha muito medo. E depois, pior ainda, foi que a minha mãe, para resolver essa situação, não é? Ela procurou bruxos, não é? Para resolver a situação. Só que não resolveu. Conforme eu fui crescendo, e eu fui tendo mais problemas ainda, problemas de saúde. Só que depois eu casei com 21 anos e ao final de mais ou menos um ano desapareceu-me duas peças de roupa. E começou-me a aparecer assim rituais, belas a arder à porta, coisas esquisitas, montões, bolas de cabelo, sacos com azeitonas pretas, aqueles chouriços de sangue, aparecia-me tudo à porta. Então, aí o meu marido começou a envolver-se no jogo. Cheguei a ir a bruxos, não é? Porque como apareciam esses rituais, não é? E eu começaram-me a dizer, ai, são coisas que te fazem, era melhor tu ires consultar uma pessoa. E eu não queria ir, porque eu não acreditava muito, não é? Quando as coisas começaram a acontecer comigo, é que eu comecei a acreditar mais. Acabei por ir e ainda agravei mais a situação da minha vida. E até dívidas em finanças, meu marido começou a trabalhar por conta própria, como julgava, não pagava nada, e cheguei a receber uma carta para que eu me confiscar o meu ordenado. E eu recordo-me de uma situação que eu cheguei lá nas finanças e a senhora que estava com o processo, eu disse que não podia pagar aquilo e que também não podia, que eles queriam me tirar uma parte do ordenado, e ela, a coisa que ela me disse foi para eu me separar do meu marido. E eu comecei a chorar na frente dela, ali nas finanças. Começámos a discutir, porque ele gastava o dinheiro todo no jogo, nos vícios, começámos a ter discussões, e eu comecei a ficar doente, com depressão, porque não tinha dinheiro para nada, era só eu a trabalhar, depois tive dois filhos também. Os meus filhos também começaram a ter problemas, Eu recordo-me que o meu filho gritava de noite, parece que via coisa, criança, eu vinha dar com ele de joelhos no chão a chorar. Depois era a minha filha que tinha muita dor nas pernas. E eu lembro-me que a minha vontade era sair de casa para a rua e me atirar ao mar. Eu só não fazia isso porque eu pensava nos meus filhos que eram pequenos. E eu não fiz isso só por causa deles,

0: E através desse programa da rádio eu comecei a falar com o meu marido e a dizer que podíamos ir. Então levou-me numa sexta-feira, eu entrei na igreja numa sexta-feira. Hoje, graças a Deus, está muito bem a minha vida. O meu marido libertou-se de todos os vícios, de todos. Ele era jogo, álcool, e ele era tabaco. E libertou-se de tudo. Os meus filhos estão bem, graças a Deus. Já são casados, não é? Estão muito bem, graças a Deus. E eu estou curada de tudo. Eu não tomo medicação nenhuma, graças a Deus. Hoje eu sou muito feliz, tenho muita paz dentro de mim. Eu estou bem, tenho saúde, financeiramente tenho uma vida estabilizada. O meu casamento está muito bem, a minha família está toda bem, graças a Deus. O ritual foi quebrado e hoje eu sou feliz.
1: Eu sou Conceição Matos, sofri na área familiar, depois fui vítima de bruxedos e macumba. Bruxedos e macumba foram feitos pelas irmãs do meu marido, duas irmãs que nunca me aceitaram na família já quando namorava e depois de casada também não, em que uma delas fez-me um bruxedo com terra de cemitério para que eu ficasse com as doenças onde ela foi buscar a terra, que é coração, ossos, e abandonasse a família. A outra minha cunhada fez para matar a mim e a minha filha Luana e para afastar toda a gente e que eu ficasse sozinha. Foi ao jardim do edifício em que estava lá uma coisinha, parecia um livro, em que tinha dois esqueletos que tinha indicado eu e a minha filha Luana, para morrermos as duas secas, como eu estava a ficar, e para a minha vida ser mesmo destruída. Que nós vivemos quatro, eu tenho três filhos, um deles já está casado e feliz, e tenho um neto, mas tenho dois filhos, o meu marido e eu, em que nós chegámos a uma situação em que cada qual estava a viver as suas coisas, a sua vida, comíamos e dormíamos, mas cada qual estava a ir a remar uns para cada lado, em que a minha família começou a ficar destruída. Quando há falta de comida, quando há falta de dinheiro, acaba por haver um distúrbio muito grande emocional com as pessoas todas, em que começámos todos a bater mão. A minha vida começou toda a andar para trás, sempre a andar no hospital, a gastar dinheiro, a trabalhar e a não ver frutos de nada. Tentei suicídio mesmo, tomei medicamentos e fui para o hospital e fui. E o médico disse-me que eu estava com uma depressão já muito avançada, que tinha que fazer um tratamento. E eu comecei a fazer. Só que eu cheguei a uma altura em que eu fiz o propósito na área da saúde e consegui deixar os antidepressivos. O meu marido deixou o tabaco assim, do nada também. Hoje durmo como gente, já não durmo dopada, não tomo medicamentos, que eu tomava 15 medicamentos e já não ando como um robô, ligada a fazer o trabalho. Eu vou trabalhar, já sei plena noção, já faço as coisas direitas, porque eu no início deixei de fazer, de comer, que eu não deixei de saber fazer comer, deixei de tomar banho, deixei de me arranjar, olhava-me no espelho e via um monstro em mim e não queria olhar para mim. E não gostava de mim, por isso a minha família estava toda de lado e eu estava incluída em casa, mas ao mesmo tempo sentia que estava sozinha. E dizia muitas vezes para mim mesma, eu não pertenço aqui, eu não pertenço nesta família, não estou aqui a fazer nada. Por isso a atitude do suicídio que eu fiz, muito friamente, não pensei em ninguém nem em mim mesma. Mas neste momento a nossa família está unida, todos me dão apoio. Éramos quatro pessoas que vivíamos dentro de casa, mas cada qual ia para o seu lado e neste momento não. Neste momento ajudámos todos uns aos outros e está uma harmonia muito boa.
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1: Olha, minha amiga, meu amigo, se você também se identificou com estas pessoas e você precisa de ajuda, você precisa de oração, de libertação, então o caminho é esse. A porta foi te indicada. O Espírito Santo é a solução de todos os problemas. Nós temos a reunião sexta-feira, por exemplo. Sexta-feira agora, dia 10, nós vamos fazer aqui uma grande sessão do descarrego, às 19h30. Você que não trouxe, você vai trazer o pacotinho de sal. Você não pode esquecer de trazer o pacote de sal nessa sexta-feira, para a gente consagrar e abençoar. Nós estamos fazendo o trabalho de libertação. Centenas e centenas de pessoas têm sido libertas dos bruxedos, feitiços, pragas e maldições. Então, na sexta-feira, nós vamos fazer isso. Entretanto, se você precisa de ajuda urgente, olha, você pode ligar agora. Nós temos a Central SOS Espiritual à sua disposição. Está ali para te atender. E você pode ligar, que nós vamos te ajudar, te orientar, e você será, não é, aconselhado devidamente. 218-368-008. A senhora Raquel ligou e pediu oração, porque ela está muito confusa, ela não entende o porquê que está acontecendo essas situações na vida dela. A dona Odália pede oração pela família dela. A dona Flor Bela, ela pede oração por ela, pela família, pelos filhos, e também ela colocou aqui o nome do Cláudio. A dona Irene pede oração pela filha dela, que está com problemas gravíssimos de doenças. Então nós vamos orar, claro, e você pode também ligar e pedir.
2: Telefonar a alguém é um gesto que tem se tornado tão fácil e simples que chega a ser estranho como alguém pode levar tanto tempo a ligar para a linha SOS. Nesta linha telefónica, milhares de pessoas são ajudadas. E o que isso tem a ver consigo? Tudo. Se está a passar por situações difíceis no trabalho, saúde ou até mesmo dentro de si, é ali que pode ouvir respostas às suas questões e problemas. Claro que se quiser informações sobre moradas ou outros assuntos relacionados à Igreja Universal, é através desta linha que será esclarecida. 218-368-008. Este é o número que pode e deve ligar. Na linha SOS, um telefonema faz a diferença na sua vida.
1: Muito bem, estamos de volta aqui no nosso programa Ponto de Luz. Olha, eu queria falar agora a respeito dessa próxima sexta-feira, onde nós vamos fazer a sessão do descarrego e nós vamos passar por essa porta em formato de cruz iluminada. Nós estamos fazendo esse propósito para que você possa entrar na porta da luz. Porque muitas pessoas entram pela porta das trevas. Um dia você entrou pela porta do terreiro, de Macumba. Um dia você foi no terreiro da bruxa. Você passou pela porta da bruxa, pela porta da feiticeira, do feiticeiro. Um dia você foi se consultar, você passou por aquela porta. E olha que hora terrível foi aquela. Nós queremos que você passe pela porta da luz. E é por isso que eu quero convidar você, que é vítima de bruxedos, feitiços, pragas, você que sofre com os 10 sintomas de perturbação. Acompanhe aí os 10 sintomas, só relembrar.
3: Estes são os 10 sintomas da influência do mal. Nervosismo, dores de cabeça constantes, insônias, medo, desmaios constantes, desejo de suicídio, visão de vultos, audição de vozes. Doenças que os médicos não descobrem a causa. Vícios e depressão.
1: Aí, os 10 sintomas. É você que é o meu convidado nessa sexta-feira para se libertar. Você não vai pagar nada, porque aqui na Igreja Universal você não paga nada. Deixa a carteira em casa. Venha e veja. Seja livre. Esteja de olhos abertos, perceba o que se passa, porque aqui você vai receber o milagre que você precisa. Deus vai operar. As trevas vão sair. E é na hora. É imediato. Você precisa? Você quer? Então, a senhora, o senhor é o nosso convidado todo especial. Sexta-feira, em qualquer horário que você vier, 7h30 da manhã, 10, 15 e 19h30. Especialmente, claro, às 19h30, porque nós vamos ter os 21 filhos de Deus, filhos da luz. Tá bem? O Dr. Brito Câmara 32, frente à rotunda dos bombeiros sapadores do Funchal. Nós chegamos aqui ao final da nossa programação. Voltaremos amanhã, quarta-feira, ao meio-dia, com a poderosa oração da luz e o nosso programa Ponto de Luz. Deus abençoe a todos, fique bem e até lá.
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2: O secretário-geral do Partido Socialista defendeu que, no âmbito de uma futura revisão constitucional, as regiões autónomas devem ter uma maior participação na gestão do mar. José Luís Carneiro, que se encontra na Madeira no âmbito da Rota da Economia do Mar, visitou a Estação de Biologia Marinha do Funchal, na ocasião questionada a respeito dos constrangimentos relacionados com a gestão do mar, assumiu que, na futura revisão da Constituição, no domínio da autonomia das regiões autónomas, deverá ser encontrado instrumentos para que estas participem mais ativamente na valorização dos recursos do mar e também nos benefícios dessa mesma gestão. Na oportunidade, o líder nacional dos socialistas deu conta que a economia do mar representa hoje 4% da riqueza nacional e mais de 4% do emprego, pelo que é incompreensível que não esteja no centro das prioridades políticas do Governo Nacional.
3: Há um potencial imenso que podemos e devemos valorizar na economia do mar. Para essa estratégia económica do país, a Madeira desempenha um papel relevantíssimo, na medida em que abre Portugal ao oceano e faz, juntamente com os Açores, de Portugal uma entrada do mundo no nosso país e da entrada no mundo na Europa. E, portanto, é essa porta de entrada no mundo, por intermédio do mar, por intermédio do oceano, mas também fazer dos Açores e da Madeira e dos Açores, uma porta de entrada do mundo na Europa, constitui uma prioridade política da nossa abordagem económica ao país.
2: O líder socialista vincou que uma das suas principais prioridades passa pelo investimento na economia do mar, tendo em conta as oportunidades que representa, e considerou que os centros de investigação nesta área, dos quais exemplo a Estação de Biologia Marinha do Funchal, devem ser de um esteio da articulação entre o conhecimento e a valorização deste setor fundamental para a economia nacional. A Secretária-Regional de Inclusão espera contar com 20 vagas de internamento intermédio para doentes com alta clínica que permanecem internados no Hospital Dr. Nélio Mendonça já a partir do próximo mês de agosto. Esta é a resposta imediata que Paula Margarida tem numa primeira fase para dar resposta à elevada taxa de ocupação da unidade hospitalar, agravada pela permanência de utentes com alta clínica, mas sem alta social, por falta de respostas adequadas nas respectivas casas e na comunidade. Em conferência de imprensa realizada, a governante não revelou o nome da instituição que está a ser preparada para receber utentes e adiantou que está a ser feito um levantamento para outras soluções em lar para corresponder a cerca de 60 situações. O Inatel e a antiga escola da Ponta do Pargo, referidos pelo diretor clínico do Hospital de Júlio Nóbrega, são dois imóveis que estão a ser equacionados, admitia a governante. Paula Margarido frisa a importância do projeto Regressar e do apoio domiciliar, que na região conta com 486 recursos humanos, serem respostas em que o Governo Regional aposta. A governante adiantou ainda que entre setembro e outubro será feita a reforma do Estatuto do Cuidador Informal, outra resposta em que recordou a região foi pioneira.
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5: Olá, muito boa tarde, 13 horas e 5 minutos, tarde quente de verão, claro, terça-feira, 7 de julho de 2026. Como sempre acontece, após as 13 horas, damos início ao nosso programa da tarde, Música Pedida, programa com duração de 4 horas, 13:17, e também através de 4 rádios em simultâneo, das 6 do Grupo Rádios Madeira. 4 horas, 4 rádios num programa só, a partir de agora e até às 17h. Emitir a partir dos estúdios da Rádio Festival, frequência 98.4 FM, a Rádio do Conselho da Ribeira Brava. Juntamos então o simultâneo com a Rádio Sol, frequência 103.7 FM, a Rádio do Conselho da Ponta do Sol. Rádio Zarco, frequência 89.6 FM, a Rádio do Conselho de Machico. E também a Rádio Palmeira, frequência 96.1 FM, a Rádio Conselho de Santa Cruz. Vasto auditório aqui na nossa região autónoma da Madeira, em sinal aberto FM, frequência modulada. Nas redes sociais, claro, sigam-nos sempre, quer no site individual de cada rádio, querem rfestival.pt, rsol.pt, rzar.pt e rpalmeira.pt. Lá encontra toda a informação que precisa saber sobre cada rádio, programação. Também são identificadas sempre as músicas que são emitidas. Agora também as nossas emissões de alguns programas ficam lá gravadas em formato podcast. Muito próximo das 14 horas, claro que também já temos os nossos amigos, é a delegação. E também interatividade nas páginas do Facebook, das nossas rádios, no nosso habitual direto. Dia tal de terça-feira, 7 de julho de 2026, 188 dias já se passaram deste ano, já ultrapassamos meio ano. Para o final do ano faltam já apenas 177 dias. Voltamos e continuar a ter tempo quente também, exatamente, ainda com aviso laranja e também para as zonas montanhosas e amarelo para o resto da região. E as máximas para o dia de hoje são de 25, 26 graus, a mínima de 20. Raios ultravioletas, atenção, 11, hoje é mesmo no extremo. Umidade relativa do ar aos 70%. Agora então ainda o aviso amarelo, tempo quente até o dia 9, portanto ainda falta dois dias, é dia 9, hoje é 7, 8 e 9, às 18 horas, se não for prolongado. Quanto ao aviso laranja, é mais para as zonas montanhosas, também vigorar até o dia 9, até às 18 horas. Para hoje e para toda a região, há céu em geral pouco nublado, vento fraco inferior 15 km a hora. Região do Funchal e arredores, céu geralmente também pouco nublado, vento fraco inferior a 15 km a hora. Estado do Mar, costa norte, ondas de norte, nordeste inferiores a 1 metro, costa sul também ondas inferior a 1 metro, mar calminho, é norte e sul. Temperatura da água do mar entre os 22 e os 23, não se esqueça a ir ao mar e voltar, quer o índice dos raios ultravioleta, quer o tempo quente, nunca deverá fazê-lo entre as 11 e as 16 horas. Melhor sim ficar, e se gosta de música pedida, à sombrinha e nos acompanhar até às 17, seja a trabalhar ou a descansar. E hoje também, por que não, a comer algo sim, um chocolatinho. Pois é, hoje é o Dia Mundial do Chocolate, dia 7 de julho. A origem desta comemoração não é muito clara, mas o que importa é que é o dia do ano de comer chocolate sem peso na consciência. Não posso comer muito, sou preto. Seja uma barra de chocolate, uma bebida, um gelado, algumas bolachas e bons, neste dia é obrigatório ingerir uma boa dose de chocolate, com peso e medida. Para a alegria de muitos, são apontadas várias vantagens, até no consumo do chocolate, em especial o chocolate preto. Previne exatamente algumas doenças, quer na redução do risco de ter uma doença cardíaca, alívio ao stress, proteção da pele contra raios solares, olha, chocolate para a praia, e também aumento de concentração para os estudos no trabalho. Claro, o chocolate mais doce, e quem não pode comer algo doce deverá sempre evitar e utilizar o chocolate preto. Não evite, por cá nem chocolate, nem a nossa companhia, a nossa amizade, os nossos aniversariantes, as nossas músicas. Uma tarde super feliz de terça-feira, 7 de julho de 2026. Se está por casa, ainda nas listas de casa, ou a almoçar, bom apetite e também bom trabalho. Se logo mais, ou em breve, vai voltar ao trabalho, ou por casa também, vai descansar a ouvir a nossa música. Votos sinceros de uma tarde excelente de terça-feira. Que tudo vos corra pelo melhor. Nós esperamos também que deste lado e possamos contribuir para melhor passar o seu dia-a-dia e assim mais descontraído, vivendo sempre o presente, o passado, esquecendo o que não interessa, quanto ao futuro, perfilhando do bom e do melhor. Sintonia certa, então, do nosso programa de música pedida, neste dia, então, dia 7 de julho. Claro que ainda temos a lista do nosso amigo na Inglaterra para completar, mas temos um outro aniversariante, que é do bairro da Torre, Bloco 7, segundo direito, Câmara de Lobos.

0: Santiago Marcelino.
1: Uma salva de palmas.
0: Uma salva de palmas ao nosso jovenzinho aniversariante deste dia, Santiago Marcelino Ferreira Nunes, bairro da Torre, bloco 7, segundo direito, Câmara de Lobos. Soma 12 aninhos. Os parabéns são para um dia de aniversário feliz, também uma vida fora mais feliz do que nunca. São os votos, Santiago, da mãe Maria José, do pai Marcelino Nunes, dos irmãos Afonso e Martim, dos padrinhos Isidro e Fátima, da avó Floripes, todos os tios e tias, primos e primos presentes e ausentes, juntam-se todos no início da festa para cantar os parabéns neste dia. Já teve os parabéns no dia de ontem, feliz aniversário, mas ainda deixamos os parabéns neste dia ao nosso amigo o Sr. Aniceto, de Câmara de Lobos, na Inglaterra. Ainda faltam algumas musiquinhas para terminar a sua lista, mas vamos avançar com as mesmas. Entretanto, recebam uma vez mais os votos

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4: E na sua rádio, nesta tarde terça-feira, ainda temos aqui algumas umas musiquinhas a terminar da lista do nosso adversariante, o Sr. Aniceto, de Câmara de Lobos. Vamos terminá-lo e depois avançar também com outra música, mas sempre fados para o nosso jovem. Mas aqui estamos novamente, amigo Aniceto, com os parabéns da sua esposa, a Almerinda, os seus filhos Pedro e Adraia, seu genro Nório, seu netinho de coração, do seu sogro, o senhor Alcindo, seus irmãos, cunhados, cunhadas, sobrinhos e sobrinhas, presentes e ausentes da Madeira, grandes amigos como o Celso Santos, a Rosa, marido, filhos, genros e noras, e o neto Lucas, também a dona Rita do Bairro Espírito Santo e Calçada Câmara de Luz e família, e de

Mais amigos presentes e ausentes. Deixo-lhes parabéns e olha, não se sinta cansado, apesar do calor, sentimos-nos mais cansados. Bonito fado, na voz de António Mourão, cansado. É claro, cansado ainda não está o nosso amigo Santiago Marcelino Ferreira Nunes, está assim na flor de idade, 12 aninhos de vida. Só se cansa quando corre, não é, Santiago? Mas com este calor é melhor não correr, celebrar os seus 12 aninhos de vida no bairro da Torre, Bloco 7, segundo andar, direito de Câmara de Lobos, com o maior carinho do mundo, Santiago. Quer dos pais, Maria José, Marcelino Nunes, dos manos, o Afonso e o grande Martim, os padrinhos Isidro e Fátima, não faltando, beijinhos especiais da avó Floripas, todos os tios, tias, primos e primas e um grupo de pessoas amigas, amigo Santiago, tens muito para ouvir, muito para receber. Não te vais sentir cansado. Para já, é António Mourão.

ainda, para já muito jovem, apesar de ser pai, sogro e avô, nosso amigo Aniceto de Câmara de Lobo está na Inglaterra. A sua esposa Almerinda, seus filhos Pedro e também Andreia, seu genro Nora, o netinho de coração, o seu sogro, o senhor Arlindo, os seus irmãos, cunhados, cunhadas, sobrinhos e sobrinhas, presentes e ausentes, homenageando a sua juventude, que haja muitos mais aninhos para estar presente e muitos aninhos celebrar o seu aniversário, também reforçando esses votos de parabéns aos grandes amigos Celso Santos, Rosa, marido, filhos, genros, nora e neto Lucas. Não faltando também os parabéns de amiga Dona Rita do Bairro Espírito Santo e Calçada de Cambaluz, demais amigos e amigas, e continuando com grandes fatos para lhe oferecer, Senhora Aniceto, Lucília do Carmo e a sua Trindade Popular. A Trindade Popular para o nosso jovem tem 12 aninhos, é popular e bem conhecido, do bairro da Torre, Bloco 7, segundo andar, direito, Câmara de Lobos. É o Santiago Marcelino Ferreira Nunes. Hoje celebra os seus 12 aninhos de vida, também que a sua vida seja sempre feliz, radiante e cheia de alegria. Assim são os votos, Santiago Marcelino, que é do pai também Marcelino, Marcelino Nunes, da mãe Maria José, dos irmãos Afonso e Martim, dos seus padrinhos Isidro e Fátima, da avó Floripas, de todos os tios e tias, primos e primas e um grupo de pessoas amigas.

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7: 13 horas e exatamente 30 minutos deste dia, então, de exatamente dia 7 de julho. E foi no dia de ontem, dia 6. Já estava aqui a fazer confusão com o senhor. Aniceto de Câmara de Lobos da Inglaterra celebrou mais um aninho de vida. Cá estamos novamente com os parabéns da sua esposa, Dona Almerinda. Eu conheço bem ela, ela diz muito bem com Lucília do Carmo, não é ciumenta, quer estar sempre ao seu lado e tudo aguenta. Também os seus filhos, Pedro e Andrei, o seu genro, a Nora e o seu netinho de coração, a sua sogra, o seu sogro, o senhor Arlindo, os seus irmãos, também cunhados, cunhadas, sobrinhos e sobrinhas, que é presente e ausentes, seus grandes amigos, Celso Santos, Rosa, marido, filhos, genros, Nora e o neto Lucas, demais amigos presentes e ausentes, ainda a amiga Dona Rita e família do Baixo Espírito Santo e Calçada Câmara de Lobos. Lucília do Cabo, não sou ciumenta, também não sou ciumento. Espero também nosso amiguinho Santiago, Marcelino Ferreira, Nunes, não seja, porque está-se bem, não é, Santiago? Sem ciúmes, da melhor a festejar os seus 12 aninhos de vida no bairro da Torre, Bloco 7, segundo direito, Câmara de Lobos, mas com esta bonita música, oferta da mãezinha, que quer ver-te sempre feliz, Maria José, de igual modo, o pai, Marcelino Nunes, os manos, também a reforçar esses votos, o Afonso e o Martim, que te estima sem fim, os seus padrinhos Isidro e Fátima, avó Floripas, todos os tios e tias, primos e primas, e o grupo Só as Amigas.

Não perca a senhora Aniceta à noite, porque ela não é ciumenta. Sabe muito onde está o senhor Aniceta, Câmara de Lobos da Inglaterra, e junto a ela celebra o seu aniversário, a sua querida esposa, Dona Almerinda, também dos filhos, Pedro e Andréia, seu genro Honório, seu netinho, de coração do seu sogro, o senhor Arlindo, seus irmãos, cunhados, cunhadas, sobrinhos e sobrinhas, presentes e ausentes, seus grandes amigos, desde o céu de Santos, Rosa, marido, filhos, genros, nora e neto Lucas, também da amiga Rita e família do Baixo Espírito Santo e Calçada Câmara Lobos, demais amigos e amigas presentes e ausentes, todos presentes em só voz, deixando-lhe os parabéns com esta bonita canção. Agnaldo Timóteo, quem é? É o nosso aniversariante que está a fazer o seu aniversário. Quem é que também no bairro da Torre, Bloco 7, segundo direito, Câmara de Lobos, celebra os seus 12 aninhos de vida? Eu sei, já sabemos, é o Santiago Marcelino Ferreira Nunes. Quem é? É a música de Agnaldo Timóteo. É ele, com os parabéns dos pais, Maria José e Marcelino Nunes, dos irmãos Afonso e Martim, dos padrinhos Isidro e Fátima, avó Floripa, dos teus tios, tias, primos e primas, e também um grupo de pessoas amigas.

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4: E desde o dia de ontem, com parabéns, pois completou mais um aninho de vida o Sr. Aniceto de Câmara de Lobos na Inglaterra. Os parabéns prossegue, amizade também, sem fim, e não há outra igual, desde a sua esposa, a Dona Almerinda, os seus filhos, o Pedro e André, o seu genro, Nora, e o seu lindo netinho de coração, o seu sogro Aniceto e também, ou melhor dizendo, o seu sogro, o senhor Aniceto, que é o senhor Arlindo, sobrinhos presentes e ausentes, da sua grande amiga, que é Rosa, marido, filhos, genros, Nora e neto Lucas, o grande amigo Celso Santos, ainda da amiga Dona Rita do Baixo Espírito Santo e Calçada Câmara de Lobos, e um grupo de pessoas amigas, presentes e ausentes, deixem-lhe os parabéns, e também João Ferreira Rosa e o seu fado dos saltibancos. Não vamos saltar os bancos, vamos sim dar um saltinho até o bairro da Torre, Bloco 7, segundo direito, Câmara de Lobos, com mais um lindo fado, Santiago Marcelino Ferreira Nunes. Para melhor então, em grande celebrar os teus 12 aninhos de vida, com amor e amizade da querida mãe Maria José, do paizinho Marcelino Nunes, dos mandos Afonso e Martim, dos padrinhos Isidro e Fátima, não esquecendo um beijinho da avó Floripes, restantes tias, primos e primas e um grupo de pessoas amigas.

companhia na vida do Sr. Anicete, e melhor ainda, celebrando o seu aniversário com muitas surpresas de Câmara de Louros na Inglaterra, está a sua carinhosa esposa, Dona Almerinda, também os seus filhos, Pedro e Andrei, o seu genro, Nora, e o seu querido netinho de coração, o seu sogro, o Sr. Arlindo, os seus irmãos, cunhados, cunhadas, sobrinhos e sobrinhas, presentes e ausentes, o grande amigo Celso Santos, a amiga Rosa, marido, filhos, genros, Nora e neto Lucas, Dona Rita do Baixo Espírito Santo e Calçada e família, e demais amigos, presentes e ausentes. Todos deixem-lhe os parabéns. Olhe, por cá há imenso calor, acho que não vai acontecer, mas se viesse era bom. Teresa Tarô, que é cá a chuva do céu cinzento. Penso também por aí, não há chuva do céu cinzento. Mas este fado é bem bonito na voz de Teresa Tarô. Cá a chuva do céu cinzento, só se for sol, raios a brilhar é o bairro da Torre, bloco 7, segundo andar direito de Câmara de Lobos, das janelas no apartamento do Santiago Marcelino Ferreira Nunes, para melhor celebrar os seus 12 aninhos de vida. Não há chuva do céu cinzento, há sol e também a alegria de partilhar estes teus 12 aninhos de vida com votos de imensa felicidade da mãe Maria José, do pai Marcelino Nunes, dos irmãos Afonso e Martim, dos padrinhos Isidro e Fátima, da avó Floripes, todos os tios e tias, primos e primas e um grupo de pessoas amigas.

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4: 10 minutos antes de parar das 14 horas desta tarde, também na Inglaterra, calor, acho que é um pouco por toda a parte, exceto nos Açores. E voltamos por lá na Inglaterra. É natural Camberluz, aniversário do Sr. Aniceto. Os parabéns prosseguem. Amizade também da sua querida e eterna apaixonada, sua esposa Almerinda, dos seus amados filhos, o Pedro e Andrei, o seu genro Anor, o seu netinho de coração, o seu sogro, o senhor Arlindo, a seus irmãos, cunhados, cunhadas, sobrinhos e sobrinhas, presentes da Madeira e ausentes da Madeira, seus estimados amigos, o Céu Santos, a Rosa, marido, filho, genros, Nora e neto Lucas, amiga Rita do Baixo Espírito Santo e Calçada, Câmara Luz e Família, demais amigos e amigas, deixando-lhe os parabéns com música de António Mourão, do Amor Sou Mendigo. O Santiago Marcelino Ferreira Nunes não se queixa, do amor tem muito, não é? E para ele, assim será toda a vida. Pelos seus 12 aninhos de vida, ele terão tudo por isso para te sentires feliz e seres a pessoa que és. E também os teus sonhos a serem realizados no Bar da Torre, Bloco 7, Segundo Direito, Câmara de Lobos, os pais, Maria José, Marcelino Nunes, os irmãos Afonso e Martim, os padrinhos Isidro e Fátima, a avó Floripas, ainda também todos os tios e tias, primos e um grupo de pessoas amigas.

É de Câmara de Lobos, está na Inglaterra e salmou mais um ninho de vida no dia de ontem. A festa continua nesta tarde. O nosso amigo aniversariante, o Sr. Aniceto. Por isso há mais música, mais força também para continuar a viver e ter muita esperança na vida de coisas boas e das melhores. Assim é da parte da sua esposa Almerinda, dos seus filhos Pedro e Andréia, do seu genro Nório, o seu netinho de coração, o seu sogro, o Sr. Orlindo, seus irmãos, cunhados, cunhadas, sobrinhos e sobrinhas, presentes e ausentes, grandes amigos como o Celso Santos, Rosa, marido, filhos e genros, também Nora e Neto Lucas, Dona Rita do Bairro Espírito Santo e Calçada Câmara de Lobos e demais família e demais amigos presentes e ausentes, e novamente com a grande voz, Teresa Tarouca, não sou fadista de raça, também não sou, ela é fadista de raça e canta tão bem. Não sou fadista de raça, quem sabe um dia poderá ser fadista do nosso amigo Santiago Marcelino Ferreira Nunes. Não gostasse, Santiago, dos teus paizinhos, em especial a mãezinha de bons fados. Tens este que é bonito, pelos teus 12 aninhos de vida, bairro da Torre, bloco 7, segundo direito de Câmara de Lobos, exatamente para sim ser-te entregue, com um grande beijinho de amor e carinho, da mãe Maria José, do pai Marcelino Nunes, dos teus manos, o Afonso e o Martim, dos padrinhos Isidro e Fátima, da avó Floripes, todos os tios e tias, primos e primos presentes e ausentes, com não sou fadista de raça, mas mesmo não sendo fadista de raça, quando é preciso, todos nós cantamos o fado.

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1: Este é o horário do expediente a música pedida, sempre de segunda-feira, dias úteis, das 10 às 12 e das 17 às 18. Poderá dirigir-se, e muito bem, aqui à sede da Rádio Festival. Temos todo o prazer de o receber, Rua Estados Unidos da América, número 148, bairro da Nazaré, freguesia de São Martinho, 10-12 a 7-18, de segunda a sexta-feira. O número de telefone é o 291-703-471, 291-703-471. Também poderá deixar, e se tiver mais à mão, num agente ou colaborador próximo, si, que vamos divulgando também ao longo da missão, então também, se lhe der jeito, através de mensagens na página do Facebook. Sim, importante. Todas as vossas listas terão que ser sempre, sempre entregues só de segunda a sexta-feira. A dia de terça-feira, estamos muito próximo já das 14 horas, a sintonia certa, todos os dias do seu programa, música pedida aqui na sua rádio, sempre em festa. Quer a Rádio Festival, frequência 98.4 FM, a Rádio do Conselho da Ribeira Brava, o nosso simultâneo com muitos amigos também, na 103.7 FM, a Rádio Sol, a Rádio Conselho da Ponta do Sol, Rádio Zarco, frequência 89.6 FM, a Rádio Conselho Machico e a Rádio Palmeira, frequência 96.1 FM, a Rádio Conselho de Santa Cruz. Completamos a primeira hora de missão, primeira entrada no direto, são então agora exatamente 14 horas. 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O meu sorriso, posso sentir também aqueles que estão connosco em FM, vê-lo, aqueles que estão no nosso direto, exatamente no direto, nas páginas do Facebook das nossas rádios.
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1: E estamos então já na segunda hora de emissão, em tempo de verão, vai ficar até 21 de setembro, quando lá chegar entramos no outono. Quanto à primavera, meus amigos, deste ano já foi Mas não se preocupe, ela volta sempre. O ano volta novamente. Quanto à mocidade, você já sabe, quem já passou não volta mais. É exatamente esse tema bonito da Amália Rodrigues, Primavera. Também celebra então mais uma primavera da sua vida, o Sr. Aniceto de Câmara de Lobos, na Inglaterra. Para melhor assim celebrar esta primavera, recebe os parabéns da esposa Almerinda, dos filhos Pedro e Andréia, do seu genro Nora e netinho de coração, do seu estimado do sogro, Sr. Arlindo, dos seus irmãos, cunhados e cunhadas, sobrinhos e sobrinhas, presentes e ausentes, grandes amigos, Celso Santos, Rosa, marido, filhos, genros, Nora e o neto Lucas, Dona Rita do Baixo Espírito Santo e Calçada, Câmara de Lobos, demais amigos e amigas presentes e ausentes. Amália Rodrigues, primavera, para aquele que ainda tem muitas primaveras para celebrar e também estações para passar de primavera. E o nosso querido amigo, Santiago Marcelino Ferreira Nunes, jovenzinho a celebrar no dia de hoje as suas 12 primaveras. Que haja muitas mais. Esta é na música, com os parabéns no bairro da Torre, Bloco 7, segundo direito de Câmara de Lobos, dos seus estimados paizinhos que eu quero ver sempre sorridente e feliz, Maria José, Marcelino Nunes, os teus queridos manos, Afonso e Martim, os padrinhos Isidro e Fátima, avó Floripas, todos os tios e tias, primos e primas, e também o grupo Soas Amigas, Amália Rodrigues, na música Primavera, quanto a este ano já passou, para o ano, se Deus quiser, voltará.

Grande voz da Amália Rodrigues e o tema Primavera. Estamos em tempo de verão, o calor faz-se sentir também na Inglaterra, onde o Sr. Aniceto, desde o dia de ontem, com surpresas de Cambrelouros, celebra o seu aniversário. Continua a ir para lá, receber os parabéns também na música, os sentimentos nobres da sua família, em especial da sua esposa, Almerinda, que o dizem muito bem, através das palavras e do fado João Casanova. Quer que sintas que te quer, mas não se preocupe. É que o Sr. Aniceto sabe muito bem. E então esse sentimento é da Dona Almerinda, a Sra. Aniceto, com muitos parabéns hoje e sempre dos seus filhos, o Pedro e a Andreia, seu genro, Nora e o seu netinho de coração, seu sogro, o Sr. Alcindo, seus irmãos, cunhados, cunhadas, sobrinhos e sobrinhas, presentes da Madeira, ausentes da Madeira, os grandes amigos, o Celso Santos, a Rosa, marido, filho, genros, Nora e o neto Lucas, a Dona Rita do Baixo Espírito Santo e Calçada da Câmara de Lobos e também demais amigos, presentes e ausentes. Quero que sintas que te quero, ó Silcente, Santiago Marcelino Ferreira Nunes, do bairro da Torre 7, segundo andar, direito, Câmara de Lobos. E esse sentimento é exatamente, Santiago, daqueles que te amam muito e querem te ver sempre o mais feliz do mundo em dia de aniversário das tuas 12 primaveras. É a tua querida mãezinha, Maria José Nunes, quero que sintas que te quero, o pai Marcelino Nunes, os irmãos Afonso e Martim, os padrinhos Isidro e Fátima, a avó Floripas, todos os tios e tias, primos e primas e um grupo de pessoas amigas.

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5: Ah, e não só o calor já se faz sentir, e muito sol há vários dias e está prolongado para mais dias, porque o sol... No inverno é bom, mas no verão era bom que estivesse mais fresquinho. Pôs o sol, anda na minha rua, Amália Rodrigues. E até cada vez mais tarde. Não, os dias agora já vão diminuindo, apesar do calor. E é para o Sr. Arlindo, de Câmara Lobo, está na Inglaterra, com os parabéns. Olhe do sol que é da sua rua, a brilhar mais que o sol e que a lua. Sua esposa, Almerinda, os seus filhos, Pedro e Andrei, o seu genro, Nora e Netinho, de coração. Seu sogro, Arlindo, seus irmãos, cunhados, cunhadas, sobrinhos e sobrinhas, presentes e ausentes, seus grandes amigos, Celso Santos e Rosa, marido e filhos e genros, Nora e neto, Lucas, Dona Rita do Baixo Espírito Santo e Calçada, Câmara Lobos e família, demais amigos e amigas presentes e ausentes. O sol anda na minha rua, mas na rua do bairro da Torre, bloco 7, segundo andar direito, Câmara de Lobos, mais que o sol, brilha o nosso aniversariante, o Santiago Marcelino Ferreira Nunes. Que assim seja, sempre o sol a brilhar na sua vida, pelos seus 12 aninhos de vida, são os desejos, Santiago, que mais te desejam. A mãezinha Maria José, o pai, o senhor Marcelino Nunes, os irmãos Afonso Martim, os padrinhos Isidro e Fátima, a querida avózinha Floripes, todos os tios, tias, primos e primas e um grupo de pessoas amigas.

Pois é, como se costuma dizer, até estalam as pedras da rua com tanto calor. É claro que o nosso amiguinho, o Santiago Marcelino Ferreira, não

0: Dona Maria José e o Sr. Marcelino Nunes.
1: Uma salva de palmas.
0: Pois é, o nosso casal amigo, o paizinho do nosso aniversariante, também estão em festa e por isso celebram também uma união de amor e felicidade. Por isso, já recebemos parabéns, a Dona Maria José e o Sr. Marcelino Nunes, mas um momento é especial também com os parabéns dos filhos, quer o Santiago, quer também o Afonso e o Martim, os seus compadres, Isidro e Fátima, a avó e sogra Floripas, todos os restantes familiares e amigos, e um grupo de pessoas amigas. Também vos deixo os parabéns, que hoje e muitos mais aninhos celebram os dois de felicidade, ainda vão nos 21, depois vai ser as bodas de prata, e depois as bodas de 5, a dor e muito mais, mas desde já pelos 21, parabéns um ao outro.

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6: E consigo continuamos com Amália Rodrigues e o tema Gaivota. E nesta Gaivota enviamos os parabéns até a Inglaterra para o Sr. Aniceto. Amigo Aniceto, Câmara de Luz na Inglaterra, bonito fado, grande voz da Amália Rodrigues, com os parabéns por parte da sua esposa Almerinda, dos seus filhos Pedro e Andréia, seu genro Nora e seu netinho de coração, seu sogro, o Sr. Alcindo, seus irmãos, cunhados, cunhadas, sobrinhos e sobrinhas que é presentes da Madeira, ausentes da Madeira, seus estimados e grandes amigos, o grande amigo Celso Santos, Rosa, marido, filho, genro e Nora, e seu neto Lucas, também demais amigos e amigas presentes e ausentes, sem falhar também, caro amigo Aniceto, os parabéns nesta gaivota da Dona Rita e família do Bairro Espírito Santo e Calçada Câmara de Lourdes. Pois a festa dupla do nosso amiguinho Santiago Marcelino Ferreira é coincidir exatamente com a data de aniversário de casamento dos paizinhos. Por isso, Santiago, celebre-se estas duas festas para ti pelos teus 12 aninhos de vida, Bairro da Torre, Bloco 7, a segunda andar de direito de Câmara de Lourdes, aos parabéns dos pais Maria José e o pai Marcelino Nunes, em festa dos 21 aninhos de casamento, dos irmãos Afonso e Martim, também dos padrinhos Isidro e Fátima, da avó Floribos, todos os tios, tias, primos e primas, e um grupo de pessoas amigas, mas vais partilhar esses parabéns, a alegria também dos papás Maria José e Marcelino, celebrarem os 21 aninhos de vida. Bora lá, Santiago, também com felicidade, felicitá-los, dar um beijinho, bem como também os outros filhos, que é o Afonso e o Martim, compadres Isidro e Fátima, a avó e sogra Dona Floripas, restante família e amigos.

bonita letra, grande voz, gaivota de Amália Rodrigues. Agora com Celina, uma grande verdade, cantando isto as verdades, as felizes boas verdades, que se diz de coração cheio, e quando outras que menos queremos dizer, ou a cantar, tudo vale. Mas estas são as verdades ditas ao Sr. Anicete, de Câmara de Louros, na Inglaterra, com imenso amor e carinho, lindas palavras da sua esposa, Dona Albrinda, dos seus filhos, o Pedro e a Andréia, do seu genro, Nório, e o seu netinho de coração, o seu sogro, o Sr. Arlindo, os seus irmãos, cunhados e cunhadas, sobrinhos e sobrinhas, presentes e ausentes, os seus grandes amigos, Celso Santos, Rosa, marido e filhos, e genros, Nora e o neto Lucas, também a Dona Rita e família e demais amigos presentes e ausentes. Cantando diz-se as verdades, e a verdade é que no bairro da Torre, Bloco 7, direito, Câmara de Louros, assinal-se os 12 aninhos do Santiago Marcelino Ferreira Nunes, e a verdade também os 21 aninhos de casamento dos seus paizinhos, Maria José e Marcelino. Por estes dois motivos, à festa, há parabéns ao Santiago, da mãe Maria José, do pai Marcelino Nunes, dos seus irmãos Afonso e Martim, dos padrinhos Isidro e Fátima, a da avó Floripas, dos tios e tias, primos e primas e amigos, desejam-te muitas felicidades, este grupo de amigos, sem falhar também os parabéns aos paizinhos, com os manos, também com padres e demais familiares. Cantando isto as verdades, e a verdade é que muitos amigos gostam da nossa companhia, sempre certa todos os dias. É o caso do nosso amigo, com muito sol, hoje em todo o lado. E quero o DJ Lino, muito sol, deixei um abraço no Porto da Cruz, esse sul e norte. Também, mais alto, o João do Santo, não esquecendo, e muito sol. O sobrinho Marco, a irmã Paula, também o Palavra de Deus e o Sr. Rocha. Temos mais amigos, que é o caso também da Fernanda Carreira. Abracinhos, Fernando. Uma tarde quente e feliz, ao fresquinho, às manas e também à tia Celeste Pestana. Temos mais amigos e aqui um olá breve, como sempre, no direto. Quer o Eduardo Cardoso, a querida Conceição Maria Ferreira, na Itália. Daniel Sol, com Sol. Manuel Costa, a nossa Lídia Martins, um beijinho. Não sei se ela anda por aí, mana. Beijinhos, Lídia Martins, tudo bom, e com certeza também com Sol aí na ilha de Jersey. Maria Helena Plantes, no Brasil, é por lá, o tempo é outro, com certeza está mais fresquinho. Olha o nosso grande amigo André Brito, um grande abraço, André, que tanto anima e cativa exatamente os seus admiradores. Esther Jesus, também muito boa tarde. Não esquecendo o Sr. Plácido, um abraço. Mais amigos aqui no direto, Francisco Veia, Maria Oliveira. Ah, Maria Oliveira, um beijinho. Maria Oliveira, e bom trabalho. Obrigado. Temos também a Anabela Ferreira, claro, sempre na nossa companhia. E desde o início também outros amigos mais, Cristina Silva, portanto, ou Cristina Gouveia, perdão, Idalina Melim, também o José Oliveira, não falhando, claro, sempre. Ah, Teresa Caldeira, eu não sabia que estava cá, mas está sim, senhor. Pois foi difícil engolir a derrota, mas Teresa Caldeira, uma mágoazinha, até hoje vi de passo escuro. Mas não é tudo na vida, vai haver dias melhores. E assim são os nossos amigos para já. Penso que também havia aqui um amigo de Valbom e todos aqueles que então, espero que estejam bem desse lado. Não esquecendo também a nossa querida cantadeira Alexandra Alves, que anda por aí com este calor, cá está ela, é um beijinho, e todos aqueles que nos ouvem através das nossas rádios em FM. Nada melhor, 14 horas e 35 minutos aos nossos aniversariantes para as festas, nada melhor através do sentimento nobre de ser cantado, cantando estas verdades, e quando as verdades são ditas, a cantar é como a rezar a cantar, dizem que é rezar a devorar também. Aqui fica essas homenagens a devorar.

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6: É tarde então de sol, também com muito calor aqui na nossa Ilha da Madeira e não só, em Machico, ultrapassando os 25, nos 26, igualmente Ponta do Sol 27, por cá está também nos 25, Funchal 26, Santa Cruz também nos 26 e com certeza na Inglaterra não sai a regra. Também desde já que falei de Machico, um beijinho para a Inês Franco e a querida Esmeralda, tudo bom na vida às duas, uma feliz tarde na nossa companhia. Alexandra, também não esquecendo o Henrique. Henrique, um abracinho, porta-te bem, junto à vozinha, Henrique. Tudo bom. Temos também a Rita Freitas, Maria Adélia Dias, também desde França, e tantos, tantos outros amigos, mais quanto aos nossos amigos, estão a celebrar em festa, exatamente, na Inglaterra, ou a senhora Anicete e família, e são de Camberlobos. Por lá a festa continua, e agora a presença do seu amor perfeito, senhora Anicete, que é a sua esposa, a Dona Almerinda, também os seus amores perfeitos, os seus filhos, Pedro e Andreia, também não faltando mais amigos e pessoas que lhe querem muito, né, ficando aqui também os parabéns do Cigenro, Renor e do Senatinho de coração, que também tem por si um amor perfeito, o seu sogro, o senhor Orlindo, seus irmãos, cunhados, cunhadas, sobrinhos e sobrinhas, presentes e ausentes, de grandes amigos, Celso Santos e também a Rosa, marido, filhos, genro, nor e neto, Lucas, a dona Rita do Baixo Espírito Santo e Calçado e família, e também não faltando mais amigos e amigas. Amores perfeitos também estão presentes, claro, na vida do Santiago Marcelino, de Marcelino Nunes, a celebrar os seus 12 aninhos de vida, bairro da Torre, bloco 7, segundo direito, Câmara de Lobos. São eles, os paizinhos, Maria José e Marcelino Nunes, Também os manos, Afonso e Martim, os padrinhos Isidro e Fátima, a avó Floripas e as suas tias e tios, primos e primas e também um grupo de amigas. Mas o Santiago vai partilhando esta alegria com aqueles que também são amores perfeitos da sua vida. A Dona Maria José e o Sr. Marcelino Nunes, que celebram então 21 aninhos de casamento. Estão para os dois os vossos amores perfeitos, o Santiago, o Afonso e o Martim.

O Santiago Marcelino Ferreira Nunes e os seus amores perfeitos, os seus paizinhos também, celebram 21 aninhos de casamento. Por isso estão de parabéns. Claro, o Santiago Marcelino Ferreira Nunes, há 12 anos atrás, nasci, hoje soma 12 aninhos de vida, Barra da Torre, Bloco 7, segundo andar direito, Câmara de Lobos. E agora continuamos a viajar, agora com David Garcia nas Asas da Aventura. Olhe que sejas aventureiro e que as tuas aventuras estejam sempre compostas de coisas boas e dê sempre sorte. É o que mais deseja a mãezinha Maria José e o pai Marcelino Nunes, os irmãos Afonso e Martim, os seus padrinhos Isidro e Fátima, sua avó Floripas, todas as tias, tios, primos e também um grupo de suas amigas. Claro que também nas Asas da Aventura conheceram-se, namoraram, já estão 21 aninhos de casamento, a Dona Maria José e o Sr. Marcelino Nunes. Neste dia também de aniversário de casamento, Bairro da Torre, Bloco 7, segundo andar, direito, Câmara de Lobos. A música é também a oferta dos vossos queridos filhos, o Santiago, o Afonso e o Martim, dois compadres, Isidro e Fátima, a avó e, melhor dizendo, a mãe e sogra Floripas, a restante família e um grupo de pessoas amigas.

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1: Estes são os nossos contactos mais diretos para entregar as vossas listas e, por que não, aqui diretamente na sede da Rádio Festival. Terá que ser sempre de segunda à sexta-feira. O expediente está ao vosso dispor das 10 às 12 e das 17 às 18. Sou eu, lá estou. Rádio Festival, Rua Estados Unidos da América, número 148, Barra da Nazaré, Freguesia de São Martinho. Neste horário, 10, 12, 17, 18, ligo o número de telefone, que lá não é aqui do estúdio, não estou no outro lado, é o 291-703-471. 291-703-471. Mas para facilitar a entrega das vossas listas, dou a possibilidade de registrar aqui à rádio. Não se esqueçam, há sempre um agente ou colaborador que podem estar mais à mão, ou então também através de mensagens nas páginas do Facebook. Quanto aos nossos colaboradores, se os conhece, garantidamente entrega a sua lista, tudo fazem o máximo para que a sua lista chegue aqui o mais breve possível. Amiga Ana Paula, do Impasse São Pedro Câmara de Lobos, Bernardete, Bico da Figueira, Cidade Câmara de Lobos, a Teresa Caldeira, a Idalina Serrado Mar, Câmara de Lourdes, Fernanda Carreira, Carreira Ribeira Brava, Dona Agostinha Pestana, Xote, Jardim da Serra, Dona Maria Ascensão Quintal, Conjunto Habitacional do Palheiro Ferreiro, São Gonçalo, Dona Manuel Quintal, Cita Contenda Gaula, Silja Manuel, Rua das Levadas Santa Cruz, O Cio Rocha da Bem Posta, Água de Pena, Maria Isabel, Queimada de Baixa, Água de Pena, Anabela Nascimento, Ribeira Seca, Meixico, Didjalino, Ribeira Seca, Meixico, ou então também onde ele anda, nas zonas do Porto da Cruz, também Dona Luz Abreu, conhecida pela esposa, o Sr. António, Pensa e Faz, Caminho do Lombo do Galo, 52, Estreito de Câmara de Lobos, ou então, e bem conhecido, o Sr. João Batista Gouveia, da Melaria Flor do Corral, Corral dos Romeiros Monte. Ao entregar a sua lista, não se esqueça, entregue a sua lista o mais breve possível e fará tudo o cuidado para que a sua lista de imediato chegue aqui. Se dirigir-se à nossa rádio, caso não for atendido, ao fim de semana também, como disse, estamos de porta encerrada, ao longo da semana poderá tocar a campainha, ao fim de semana poderá tocar e ninguém estar. Entregue a sua lista ali ao lado, no bar, aqui no pátio da rádio. E agora o Sr. David, com simpatia, ele também recebe a sua lista, entrega a minha pessoa ou a algum colega. Vamos ter já o sinal horário das 15 horas, sempre certa a sua sintonia, sempre em festa, com a música pedida, quer através da Rádio Festival, frequência 98.4 FM, Rádio do Conselho da Ribeira Brava, Rádio Sol, frequência 103.7 FM, Rádio do Conselho da Ponta do Sol, Rádio Zarco, frequência 89.6 FM, Rádio do Conselho de Machico e Rádio Palmeira, frequência 96.1 FM, Rádio do Conselho de Santa Cruz. Reunimos estas 4 horas também ao longo de 4 frequências aqui na nossa região autónoma da Madeira para um programa só, o seu programa de tarde, música pedida, ponta a ponta, parte norte de Porto Santo e toda quase a ilha. Via internet, não ficamos só por aqui, vamos via internet até qualquer canto mais recôndito do mundo, através do site individual de cada rádio, rfestival.pt, rsol.pt, rezar.pt, palmeira.pt. A hora está mesmo a chegar, é a hora 15 deste dia de verão, dia terça-feira, 7 de julho de 2023, verão que não quer sair, tem sempre sido prolongado exatamente os avisos para o tempo quente, e assim vai continuar até os próximos dias. Continuação então de uma tarde muito feliz, todos aqueles que estão connosco através da nossa rádio, a vossa rádio, telefonia, e aqueles que nos ouvem através de outro formato digital e internet. Votos sinceros, continuação de um excelente dia de terça-feira. Ficamos consigo, ainda são 15 horas, ficamos consigo até às 17.
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1: Estamos ainda, e falta claro, ainda dois temas para o Sr. Aniceto de Camberlowes, na Inglaterra. É da sua esposa, Dona Almerinda, dos seus filhos, o Pedro e a Andréia, seu genro Nora e o seu netinho de coração, o sogro Arlindo, seus irmãos, cunhados, cunhadas, sobrinhos e sobrinhas, que é presentes da Madeira, que é ausentes da Madeira, também não esquecendo os vossos queridos amigos, o Sr. Aniceto, é ele, quer o Celso Santos, Rosa, marido, filho, genros, Nora e neto Lucas, a Dona Rita do Baixo Espírito Santo, Calçado e Câmara de Louros e Família, e demais amigos presentes e ausentes, deixando-lhes parabéns e também este grande tema de amor de António Mourão, para assim também um obrigado especial ao Sr. Aniceto, pela pessoa que é, para os seus familiares e amigos. António Mourão, também neste dia de amor, para o Santiago Marcelino Ferreira Nunes, pelos seus 12 aninhos de vida, Bairro da Torre, Bloco 7, Segundo Direito, Câmara de Lobos. Claro, disse Santiago, é amor sem igual dos paizinhos, Maria José e Marcelino Nunes, dos irmãos Afonso e Martim, dos padrinhos Isidro e Fátima, da avó Floripa, todos os tios, tias, primos e primas, e um grupo de pessoas, pessoas amigas. E claro, que amor e Santão paira no ar nos paizinhos, pois hoje celebram também 21 anos de casamento. Está de parabéns a Dona Maria José e o Sr. Marcelino Nunes, 21 primaveras de vida a dois, com os parabéns dos vossos amores perfeitos, o Santiago, o Afonso e o Martim, compadres Isidro e Fátima, a mãe e sogra Dona Floripas, restantes familiares e um grupo de pessoas amigas.

boa noite e muitas mais há de acontecer de amor, de alegria na vida do Sr. Anicete Câmara-de-Lobos da Inglaterra. Vamos à última música da sua lista, Amália Rodrigues, Meia-Noite Uma Guitarra. Com certeza a festa durou até essa hora e hoje não será exceção. Com os parabéns da sua esposa, Dona Almerinda. Não sei se tem guitarra ou não, mas à meia-noite estará consigo. Os seus filhos, Pedro e Andrei, o seu genro Nora e o seu netinho de coração. O seu sogro, o senhor Arlindo, os seus irmãos, cunhados, cunhadas, sobrinhos e sobrinhas, que é presentes da Madeira e ausentes da Madeira, os seus grandes amigos, o Celso Santos e a Dona Rosa, marido, filho, genros, nora e o neto Lucas, também a Dona Rita do Bairro Espírito Santo e Calçada Câmara de Lobos e demais amigos, presentes e ausentes. Meia-noite e uma guitarra para o nosso amigo Santiago Marcelino Ferreira Nunes. É no Fado Amália Rodrigues. Tudo isto é-te entregue com imenso carinho e também votos de muita saúde e felicidade no bairro da Torre, Bloco 7, segundo andar, direito de Câmara de Lobos, dos teus queridos paizinhos, Dona Maria José, o pai Marcelino Nunes. Também os irmãos Afonso e Martim, os padrinhos Isidro e Fátima, os avós, a avó, neste caso Floripas, todos os tios, tias, primos e primas e um grupo só os amigos. Mas não ficamos por cá, Santiago, é no bairro da Torre, Bloco 7, segundo direito de Câmara de Lobos, é dia também. Aniversário dos paizinhos, Maria José e Sr. Marcelino, 21 aninhos de casamento, claro, dos filhos, abraços e beijinhos, que era o aniversariante, Santiago, também o Afonso e o Bertim, dos compadres Isidro e Fátima, mãe e sogra Dona Floripas, restantes familiares e um grupo de pessoas amigas.

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1: E todos os dias uma música que também gostamos e sempre na voz e também já do conhecido internacional cantor e grande amigo João Quintino. Hoje traz-nos este tema, que grande confusão, para que tudo corra bem e não haja confusão. Aqui fica então esta grande música de João Quintino.

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3: Na música pedida, e neste dia 7 de julho, festeja-se a festa a dobrar no Bar da Torre, Bloco 7, Segundo Direito, Câmara 2. Começamos pelo aniversariante, que nasceu a 12 aninhos atrás, neste dia 7, o Santiago Marcelino Ferreira Nunes, que sim, continua a receber os parabéns dos seus queridos paizinhos, que é a Dona Maria José e o Sr. Marcelino Nunes, também os irmãos Afonso e Martim, os padrinhos Isidoro e Fátima, a avó Floripes, todos os tios, tias, primos e primas e um grupo de só os amigas. Todos desejam de Santiago do melhor e do bom, hoje e sempre ao longo da tua vida, mas também a eles merecem, os paizinhos Maria José e Marcelino Nunes, que hoje celebram 21 aninhos de casamento. E como sempre acontece estas bodas de casamento, gosto de investigar e saber como é uma relação aos 21 anos a dois. São bodas de zircão. O zircão, uma pedra preciosa que simboliza a resistência, a durabilidade e transparência entre o casal e a honestidade, entre o relacionamento. Que lindo, estas bodas de ouro, então, não é bodas de ouro, perdão, estas bodas com este significado, a celebrar no dia de hoje, bodas de zircão, a Dona Maria José e o Sr. Marcelino Nunes, isso para toda a vida, resistente. E por isso estamos também então a festejar essas bodas, com os parabéns pelos vossos 21 aninhos de vida, quer por parte dos filhos, quer também por parte dos compadres, mãe e avó e restante família, um grupo de pessoas amigas. E assim faz esta festa, com os parabéns, e claro, o vosso amor é único e grandioso, e claro que amar não é pecado. Amar não é pecado, com Lucília do Carmo, amor também, sim é, e muito entre este casal e com o marido a fazer anos, que está na Inglaterra e são de Camberlobos. E assim vamos, continuando até a Inglaterra, com os parabéns para o Sr. Anicete de Camberlobos, da Inglaterra, e então com este amor que não é pecado, desde o amor incalculável. Da sua esposa, Almerinda, dos seus filhos, o Pedro e André.

É Dulce Genro, Nora e o seu netinho de coração, seu sogro, o senhor Arlindo, seus irmãos, cunhados, cunhadas, sobrinhos e sobrinhas, presentes e ausentes, seus grandes amigos, Célio Santos, Rosa, marido e filhos, genros, Nora e neto Lucas, também a amiga Dona Rita e família e demais amigos e amigas e um grupo de pessoas, também que não vos esquece, presentes e ausentes.

É como costumo dizer, nós que todos temos coração, portanto, amar não é pecado. E assim é o amor que une o nosso amiguinho Santiago Marcelino Ferreira Nunes, do bairro da Torre, Bloco 7, Segundo Direito, Câmara de Lobos, para melhor celebrar os seus 12 aninhos de vida. E dizem muito bem, não só a ti, também os manos. Tenho um filho encantador. São os teus paizinhos, Maria José e o Marcelino Nunes, também os manos, Afonso e Martim, os padrinhos Isidro e Fátima, a avó Floripes, tem sim senhor, Netinho e os outros manos encantadores, e também os tios, tias, primos e primas e um grupo de pessoas amigas. Mas, claro, celebram 21 aninhos de casamento a Dona Maria José e o Sr. Marcelino Nunes, por isso aqui também estão os seus filhos encantadores, encantados com esta homenagem aos seus paizinhos, quer o Santiago, quer também o Afonso e o Martim, pelos vossos 21 aninhos de casamento.

Manuel Dias tem um filho encantador e há quem o diga, não um, são três os paizinhos. E um deles hoje faz anos, é o Santiago Marcelino Ferreira Nunes, a Barra da Torre, Bloco 7, segundo andar direito, Câmara de Lobos, são 12 primaveras. Por isso é melhor assinalar esta data, Santiago, fica a música e os parabéns dos pais, Maria José e Marcelino Nunes, dos irmãos Afonso e Martim, dos padrinhos Isidro e Fátima, da avó Floribes, todos os tios e tias, primos e também presentes e ausentes, um grupo de pessoas amigas. Deixam-te os parabéns, está-se bem por aí, não é? Festejar o teu aniversário numa casa portuguesa é feliz e de certeza. E numa casa portuguesa, onde o Santiago está hoje, também festeja-se o aniversário dos pais, Maria José e Marcelino Nunes. Por isso, um momento também especial, os vossos 21 aninhos de casamento, com os parabéns à portuguesa e na vossa casa, quer do Santiago, que faz anos, quer também do filho Afonso e Martim, dos compadres Isidro e Fátima, da sogra e mãe Floripes, também restante família e um grupo de pessoas amigas. Ada de Castro, uma casa à portuguesa, também na Inglaterra, de certeza. O nosso amigo de Câmara de Lobos, o Sr. Aniceto, nada falta, não é? À nossa maneira. Com os parabéns da sua esposa, Almerinda, dos seus filhos, Pedro e Andréia, seu genro, Nório, o Sr. Netinho, de coração, o seu sogro, o Sr. Orlindo, seus irmãos, também cunhados, cunhadas, sobrinhos e sobrinhas, que é presentes da Madeira e ausentes da Madeira, os seus grandes amigos de sempre, Sr. Aniceto, quer o Celso Santos, Rosa, marido, filho, genros, Nora e o netinho, Lucas, a Dona Rita do Bairro Espírito Santo e Calçado e Família, e também demais amigos presentes e ausentes, todos a festejar, mesmo na Inglaterra, na sua casa, que é sempre uma casa portuguesa. Música.

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5: E de regresso, exatamente, com o nosso amiguinho Santiago Marcelino Ferreira Nunes, bairro da Torre, bloco 7, segundo direito, Câmara de Louros, para continuar a festa dos seus 12 aninhos de vida. Os parabéns continuam a ser da querida mãezinha Maria José, do paizinho Marcelino Nunes, dos manos Afonso e Martim, dos padrinhos Isidro e Fátima, da avó Floripas, de todos os tios e tias, um grupo de pessoas amigas. Desejam-te muitas felicidades e estão-te a pedir algo, depois tu vais retribuir. Dá-me um beijo, Amália Rodrigues. Dá-me um beijo, claro que beijos não faltam, entre a Dona Maria José e o seu marido, o Sr. Marcelino Nunes, no bairro da Torre, onde celebram também, conjuntamente com o filho, os seus 21 aninhos de casamento. Há beijinho dos dois, mas há beijinhos todos para celebrar esta data festiva dos vossos filhos, quer o Santiago, Afonso e Martim, dos compadres Isidro e Fátima, avó, a melhor dizendo, sogra e mãe, Floripes, todos os restantes familiares e um grupo de pessoas amigas. Dá-me um beijo, claro e merecido, Sr. Anicete, de Câmara de Louros, na Inglaterra. Está prontinha a dá-lo. A sua esposa Almerinda, os seus filhos Pedro e André, o seu genro Nora e o seu netinho de coração, a sua sogra, o seu sogro, perdão, Sr. Arlindo, seus irmãos, cunhados, cunhadas, sobrinhos e sobrinhas presentes da Madeira e ausentes da Madeira, os seus grandes amigos, o Celso Santos, que envia então um forte abraço, a Rosa, marido e filho, os genros Nora e o netinho Lucas, também a amiga Rita e família do bairro Espírito Santo e Calçada e demais amigos e amigas presentes e ausentes.

com bens também ficamos sempre encantados e felizes. Assim é o nosso amiguinho Santiago Marcelo Ferreira Nunes, hoje em dia dos seus 12 aninhos de vida. Barra da Torre, Bloco 7, Segundo Direito, Câmara de Lobos. Agora é o fato corrido, mas não corres. Devagarinho vais festejando os teus aninhos com a mãe Maria José e o pai Marcelino Nunes, os irmãos Afonso e Martim, os padrinhos Isidoro e Fátima, a avó Floripas e também os tios e tias, primos e primas, é um grupo só os amigos. Além de deixar os parabéns, saúde e felicidades, também prosseguem com os paizinhos que celebram 21 aninhos de casamento. Isso sim, parece um fato corrido, não é? Parece que foi ontem, que correu tão rápido, já muitos mais vão celebrar. Dona Maria José e o senhor Marcelino Nunes, mas continuo a aproveitar que a vida corre, nem damos por isso. A vida a dois, com os parabéns do filho Santiago, do Afonso e Martim, também dos compadres Isidro e Fátima, da mãe e sogra Floripas, restantes familiares e um grupo de pessoas amigas. Fato corrido, vamos então também acelerar o nosso aniversariante, o Sr. Aniceto, de Câmara de Lobos da Inglaterra, para continuar e também continuar e muito bem receber os parabéns da sua querida, amada, sua esposa Almerinda, seus filhos Pedro e Andréia, seu genro Nori, o seu netinho de coração, seu sogro, o Sr. Arlindo, seus irmãos, cunhados, cunhadas, sobrinhos e sobrinhas, presentes e ausentes, seus grandes amigos, o Celso, o Santos e também a Rosa, marido e filhos, genros Nora e o neto Lucas, Dona Rita do Bairro Espírito Santo e Calçado e Família, e não falhando também, amigo Aniceto, demais amigos e também familiares.

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4: Está na hora, agora 15h45 e a hora de finalizar é às 17h. Muito ainda temos para esta tarde a entregar no Bairro do Torre, Bloco 7, Segundo Direito, Câmara de Lousa, ao nosso amiguinho, aniversariante, o jovenzinho, Santiago Marcelino Nunes, tem Ferreira Nunes. Celebra os seus 12 aninhos de vida. Recebe os parabéns por parte daqueles que têm para ele bom coração. Desde a mãezinha, Maria José, e o pai, Marcelino Nunes, os mandos de bom coração, Afonso e Martim, padrinhos Isidro e Fátima, avós Floripas, avó Floripas, tios, tias, primos e primas, presentes e ausentes, e um grupo só as amigas. Ao Santiago deixo os parabéns, ao casal, aos paizinhos, também estão a celebrar 21 aninhos de casamento, há parabéns por este efeito tão lindo na vossa vida, a Maria José e o Sr. Marcelino, alegria vossa também dos vossos filhos, o Santiago, o Afonso e o Martim, compadres Isidro e Fátima, sogra e avó, sogra e mãe, assim que é, e a avó do Santiago, Dona Floripas, restantes familiares em grupo, só as amigas. António Mourão, coração meu bom irmão, também para o Sr. Aniceto de Câmara de Lobos, na Inglaterra, também de bom coração, os parabéns. Com muita amizade, a sua querida esposa Almerinda, dos seus filhos, o Pedro e Andréia, do seu genro Nório, o seu netinho de coração. Também o seu sogro, a senhora Arlindo, os seus irmãos, cunhados, cunhadas, sobrinhos e sobrinhas, presentes e ausentes, os grandes amigos Celso Santos, Rosa, marido, filhos, genros, nora e neto Lucas, Dona Rita do Baixo Espírito Santo e Calçado e família, e demais amigos presentes e ausentes. António Mourão.

E a bater com o seu coração de alegria, pois hoje atinge os seus 12 aninhos e vai crescendo, o amiguinho Santiago Marcelino Ferreira Nunes, bairro da Torre, bloco 7, segundo direito, Câmara Lobos, dos seus pais, Maria José e Marcelino Nunes, continua a receber parabéns, muito carinho e apreço, também dos manos, Afonso e Martim, dos padrinhos Isidro e também Fátima, a avó que continua a dedicar música ao seu querido Natinho, a avó Floripes, todos os tios e tias, primos e primas presentes e ausentes. Mas não ficamos por aqui, não é, Santiago? Paizinhos também estão em festa de aniversário de casamento, 21 aninhos de união. A Dona Maria José e o Sr. Marcelino Nunes recebem os parabéns de todos, mas em especial a Dona Maria, ao seu esposo, o Sr. Marcelino, a sua esposa Maria José, e eu gosto do que é teu, senão, claro, já há 21 aninhos. Também para o Sr. Aniceto de Câmara de Lobos, na Inglaterra, bonito fado, novamente na voz, agora de Ada de Castro, gosto de tudo o que é teu. E quem gosta de tudo o que é seu, Sr. Aniceto? Claro, a sua querida esposa, Almerinda, seus filhos, Pedro e André, o seu genro, Nora, o seu netinho de coração, o seu sogro, o Sr. Arlindo, os seus irmãos, cunhados, cunhadas, sobrinhos e sobrinhas, presentes e ausentes, os seus grandes amigos, o Céu Santos, Rosa, marido e filhos, genros, Nora e neto Lucas, não faltam também os parabéns da Dona Rita e família do bairro Espírito Santo e Calçado e demais amigos presentes e ausentes. Eu gosto tudo que é teu, também gosto tudo de quem está na nossa companhia, quem renova votos, continuação de um alegre dia de terça-feira.

Claro, quando se gosta de alguém, no seu todo. E o Santiago Marcelino Ferreira Nunes, assim é também, pelos seus 12 aninhos de vida. Bairro de Torre, bloco 7, segundo andar, direito, Câmara de Lobos. Os parabéns prosseguem agora com versos do Trinco da Porta, e nestes versos recebes os parabéns da mãe Maria José, do pai Marcelino Nunes, dos irmãos Afonso e Martim, dos padrinhos Isidro e Fátima, da avó Floripas, dos tios e tias, primos e primos, um grupo de pessoas amigas, mas não ficamos por aqui, não é, Santiago? Alegria partilhar este mesmo dia com o aniversário dos pais, Maria José e Marcelino. Dos filhos de Santiago, Afonso e Martim, recebem os parabéns também dos compadres Isidro e Fátima, a mãe e sogra Dona Floripas, restante família e também um grupo de pessoas amigas. Versos do Trinco da Porta, também por parte e na voz de Frei Armando da Câmara, a ser entregue ao Senhor Aniceto de Câmara de Lobos, na Inglaterra. São eles, versos, estão do Trinco da Porta, mas depois ela tiver tempo, faz-lhe versos de amor. A sua esposa Almerinda, seus filhos, o Pedro e André, o seu genro, a Nora e o seu netinho de coração, a sua sogra, o senhor Arli, o seu sogro, o senhor Arlindo, os seus irmãos, cunhados, cunhadas, sobrinhos e sobrinhas presentes na Madeira, os entes da Madeira, os seus grandes amigos, o Celso Santos, a Rosa, marido e filhos, genros, Nora e o neto Lucas, Dona Rita e família, e também os restantes amigos presentes e ausentes.

0: Para a Irmã da Câmara, versos do 30 Porta. E não tenho versos no 30 Porta, mas tenho só um trinco a fazer, uma chiadazinha. Vá-se tratar disso. Estamos então já muito próximo das 16 horas, vamos entrar na última hora. A música está, a conversa está animada com o nosso amigo Paulo Estrela. Obrigado, olha, os gelados hoje também não me apetecia, só se for uma lourinha, exatamente, bem fresquinha, mas estou na hora de trabalho. Divirtam-se, amigos, também com a Almerinda, um beijinho a Almerinda Pinto. Susana Pita Alves, também muito boa tarde, de Gala Santa Cruz, de Susana Pita, um abraço a toda a equipa da Música Pedida. Obrigado. Um abraço também a todos vós que nos acompanham nesta tarde, em especial aqueles que gozem menos saúde, não desistam. Têm forças para suportar, estão a trabalhar, estejam despertos, que este tempo também de calor não dá muito jeito para trabalhar, em especial aqueles que estão com o sol a dar nas costas ou na cabeça, mas também aqueles que estão bem na nossa companhia, sem esquecer ninguém. Continuação de um dia feliz de terça-feira. Hoje é um dia, amanhã será o outro. Quanto às nossas rádios, são as mesmas de sempre, com este seu programa de música pedida. 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Via internet, estamos no site individual de cada rádio, já o conhece, muita informação, muita programação e tudo mais. Estamos também ainda com os amigos no direto, sem esquecer aqui um cumprimento especial à Verónica Pereira, com alegria está por cá. Tudo bom, Verónica, e que possa, além deste sol, sentir-se feliz aqui na sua ilha. Zita Pinto, também Oeiras, também estamos no continente com estes e outros amigos mais. Quanto aos nossos agentes, onde poderão, e muito bem, deixar a vossa lista para este programa, vou-te contar, e muito bem, com a simpatia da Dona Joana, na fotografia Bela Arte, no estreito de Câmara 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
0: Estamos sim na última hora de emissão do dia de hoje. Dia de aniversário no bairro da Torre, Bloco 7, Segundo Direito, Câmara de Lobos, do nosso jovem, Doce Primavera, Santiago Marcelino Ferreira Nunes. A alegria de celebrar esta data, dado que... Olha, Santiago, e bem diz a música, és fruto do amor dos teus paizinhos. Estão eles a deixar-te os parabéns, a mãe Maria José e o pai Marcelino Nunes, os irmãos Afonso e Martim, também os padrinhos Isidro e Fátima, a avó Floripas, todos os teus tias, primos e primas. A alegria dos teus paizinhos também, com o fruto dos seus amores, a celebrar 21 aninhos de casamento, Dona Maria José e o senhor Marcelino Nunes, quer o Santiago, o Afonso e o Martim. Mas este tema pertence ao Starlight, o fruto do amor, assim é também a senhora Anicete, Câmara de Lobos, na Inglaterra, aos seus. Quer a sua esposa, deixando os parabéns, Dona Almerinda, o fruto do vosso amor, que são os filhos, o Pedro e a Andreia, o genro, Nora e o seu netinho de coração, também parabéns lhe deixam, o seu sogro, o senhor Arlindo, os seus irmãos, cunhados, cunhadas, sobrinhos e sobrinhos presentes e ausentes, seus grandes amigos, o Celso Santos, Rosa, marido, filhos, genros, Nora e neto Lucas, também a mãe, a Dona Rita, e família do bairro Santa e Calçada Câmara de Lobos, demais amigos presentes e ausentes.

Pois é, lindo Santiago Marcelino Ferreira, fruto do amor dos paizinhos e também os manos. Mas estamos aí contigo pelos teus 12 aninhos de vida, bairro de Torre, bloco 7, segundo direito, Câmara de Lobos, aqui com os parabéns e uma vez mais dos teus paizinhos e a alegria de estar a festejar os teus 12 aninhos de vida, a Maria José e o pai Marcelino Nunes, os irmãos, os manos, Afonso e Martim, os padrinhos Isidro e Fátima, a avó Floripes, todos os tios, tias, primos e primas e um grupo só as amigas. Quem te vê sempre muito feliz, mas olha, às vezes acontece lágrimas, há umas menos boas, outras menos boas, esta de felicidade, Lucília e do Carmo e lágrima caída. Assim foi, não é? Ui, no casamento e não só, com o casal Maria José e o senhor Marcelino. Já foi 21 aninhos de atrás. Neste dia tão especial, desta data festiva, festejam o seu vosso aniversário de casamento com os parabéns dos filhos Santiago, o Afonso e o Martim, compadres Isidro e Fátima, também mãe e sogra Floripes, restante família, o grupo só as amigas. Lágrima caída, mas desta feita de felicidade na Inglaterra, do Sr. Aniceto de Câmara de Lobos. Lágrima então de felicidade, amor sem igual da sua amada, sua esposa Almerinda, dos seus filhos Pedro e Andréia, do seu genro Nora e o seu netinho de coração, seu sogro, o Sr. Arlindo, seus irmãos, cunhados, cunhadas, sobrinhos e sobrinhas presentes da Madeira e ausentes da Madeira, os seus grandes amigos, o Celso Santos, a Rosa, marido e filhos, genros Nora e o netinho Lucas, Dona Rita do bairro Espírito Santo e Calçado e família, demais amigos presentes e ausentes.

0: cuca morrer.
1: E a alegria acontecer no bairro da Torre, Bloco 7, Segundo Direito, Câmara de Lobos. Um jovenzinho atingiu os seus 12 aninhos de vida. É tão bom vê-lo crescer, que digo os paizinhos e famílias. É jovem, já está crescidinho. O Santiago Marcelino Ferreira Nunes, para continuar a crescer.

pais que assinalam 21 aninhos de casamento, Dona Maria José e o Senhor Marcelino Nunes. Quantas mãos cheias de amor já existem na vossa vida? Mas tenho para vos oferecer também mãos cheias de amor e muito amor, os filhos Santiago, o Afonso e o Martim, o Isidro e Fátima, que são os seus compadres, também a mãe e a avó, a Dona Floripas, restante família e um grupo de pessoas amigas. Mãos cheias de amor, entregues também ao Sr. Anicete, de Câmara de Lobos. Depende do tamanho das mãos, não é? Umas são mais pequeninas, outras são maiores, claro que as maiores estão mais cheias. Olha, mas é tudo cheio de amor, quer da sua esposa Almerinda, dos seus filhos, Pedro e Andréia, do seu genro, Noras e Netinho, de coração, do seu sogro, Sr. Arlindo, dos seus irmãos, cunhados, cunhadas, sobrinhos e sobrinhas, presentes e ausentes, os seus nove, os seus grandes amigos, o Celso Santos e Rosa Marido, filhos, genros Nora e Neto Lucas, a amiga Dona Rita do Bairro Espírito Santo e Calçada, Câmara, Luz e Família, demais amigos e família presente e ausente, e também as minhas, que são grandes, são muito cheias de amor e amizade. Manuel de Almeida.

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2: Amália Rodrigues traz-nos o seu fado, mas todos nós temos o nosso fado de cada um. E o fado também é do Santiago Marcelino Ferreira Nunes, do bairro Torre, Bloco 7, segundo direito, Câmara de Lobos, a celebrar 12 aninhos de vida. Com os parabéns para que o teu fado seja um final feliz toda a vida, assim deseja a mãezinha Maria José, o pai Marcelino Nunes, os irmãos Afonso e Martim, também os padrinhos Isidro e Fátima, a avó Floripes, todos os tios e tias, primos e primas e um grupo só as amigas, mas os teus paizinhos há 21 aninhos, neste mesmo dia, davam nó. Dona Maria José e o senhor Marcelino Nunes, assinalando então, conjuntamente o aniversário do Santiago. O Santiago deseja felicidades aos paizinhos, com um beijinho, Afonso e o Martim, também não esquecendo os compadres Isidro e Fátima, a mãe e sogra Dona Floripa, restante família e um grupo só as amigas. O fado de cada um também tem o seu, senhor Aniceto, de Câmara de Lobos, na Inglaterra, e faz parte do seu. Os parabéns da sua esposa Almerinda, dos seus filhos Pedro e Andréia, seu genro Honório e o seu netinho de coração, o seu sogro, senhor Arlindo, os seus irmãos, cunhados, cunhadas, sobrinhos e sobrinhas, presentes e ausentes, bem como também o grande amigo Celso Santos, Rosa, marido e filhos, genros, nora e o neto Lucas, Dona Rita do Bairro Espírito Santo e Calçado e família, demais amigos e de família, presente e ausente.

minhas freiras. Que o destino do Santiago Marcelino Ferreira Nunes seja o melhor do mundo. Assim, em dia de aniversário das suas 12 primaveras, do bairro da Torre 7, segundo andar, direito, Câmara de Louros, fazem esses votos. Paizinhas, Maria José e o pai Marcelino Nunes, também os irmãos, o Afonso e o Lino Martim, os padrinhos Isidro e Fátima, a avó Floripas, todos os tios e tias e ainda Santiago, um grupo só as amigas. Mas os paizinhos hoje também celebram 21 aninhos de casamento, Dona Maria José e o senhor Marcelino Nunes. Beijinhos não faltam dos seus amados filhinhos, o Santiago, o Afonso e o Martim, também dos compadres Isidro e Fátima, da avó Floripas, tios, tias, primos e primas e um grupo só as amigas, mas hoje fazem 21 aninhos de vida, já passaram dos 20, não é? Vão nos 21 e pode crer, Dona Maria José, há 20 anos que lhe canta e não para, o seu amado esposo também, o Marcelino Nunes, a felicitar a sua amada. Há 20 anos que eu canto, mas eu ia dizer, há 20 anos que eu falo, ou mais quando eu nasci, mas na rádio já há muito mais. Para o Sr. Aniceto, de Câmara de Lobos, na Inglaterra, também há 20 anos que ela canta para si e não terá fim. A sua esposa Almerinda, os seus filhos, Pilar e Andrei, o seu genro Nori, o seu netinho, de coração, o seu sogro Arlindo, os seus irmãos, cunhados, cunhadas, sobrinhos e sobrinhas, presentes e ausentes, o seu grande amigo, o seu Celso Gomes, a amiga Rosa, marido, filho, genros, Nora, e também o neto Lucas e demais amigos presentes e ausentes, e a Dona Rita do Barro Espírito Santo e Calçada Câmara de Lobos com Freire Manda Câmara. Há 20 anos que te canto, o nosso casal já vai nos 21.

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7: 16:33 e o nosso amiguinho Santiago Marcelino Ferreira Nunes soma mais música, mais parabéns pelos seus 12 aninhos de vida. Tudo isto a acontecer, claro, na sua residência, Barra da Torre, Bloco 7, Segundo Direito, Câmara de Lobos, com os parabéns e o carinho da mãe Maria José, do pai Marcelino Nunes, dos irmãos Afonso e Martim, também dos padrinhos Isidro e Fátima, da avó Floripas, de todos os tios e tias, primos e primas e um grupo de pessoas amigas. Querem ver-te muito feliz, não com um, nem com dois, mas mais alguns fados. Lucília do Carmo, Rapsódia de Fados. Nesta Rapsódia de Fados, são alguns, também para a Dona Maria José e o seu marido, o Sr. Marcelino Nunes, que assinalam 21 aninhos de casamento, com os parabéns dos filhotes, o Santiago, Afonso e o Martim, todos rapazes, dos compadres Isidro e Fátima, também mãe e sogra Floripes, restante família, um grupo de pessoas amigas. Rapsódia de Fados, também para o Sr. Aniceto, do Câmara de Luz, da Inglaterra. Recebeu muitos. Olha, numa rapsódia só vai receber mais. Da sua esposa, a Dona Almerinda, dos seus filhos, Pedro e Andréia, do seu genro Nora e o seu netinho de coração, do seu sogro Alcim, dos seus irmãos, cunhados, cunhadas, sobrinhos e sobrinhas, presentes e ausentes. Também não esquecendo o grande amigo Celso Santos, a amiga Rosa, marido e filhos, genros, Nora e o neto Lucas, e também demais amigos, ausentes e presentes.

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3: Conversas animadas com os nossos amigos aqui no direto. Vamos também animar todos com esta desgarrada. Fernando Farinha e Vicente da Câmara. E entrego ao amiguinho Santiago Marcelino Ferreira Nunes pelos seus 12 aninhos de vida, Barro da Torre, Bloco 7, Segundo Direito, Câmara Lobos, é uma desgarrada ao som do fado, com os parabéns da mãe Maria José, do pai Marcelino Nunes, dos irmãos Afonso e Martim, dos padrinhos Isidro e Fátima, da avó Floripas, de todos os tios e tias, primos e primas, presentes e ausentes, mas o Santiago, bom jovenzinho, não ficamos por aqui, não é? Dia de aniversário dos pais, Maria José e Marcelino Nunes, a celebrar os seus 21 aninhos de vida. Também a desgarrada animada para esta grande festa da parte dos filhos, o Santiago, Afonso e o Martim, dos compadres Isidro e Fátima, mãe e sogra Floripas, restante família, um grupo só as amigas. Vamos juntar Fernando Farinha e outro grande fadista, Vicente da Câmara, para esta desgarrada, bem animada, desgarrada fadista. E é entregue, então, com mais amizade ao Sr. Aniceto, de Câmara de Lobos, na Inglaterra, em forma desgarrada, com os parabéns da sua esposa, Almerinda, dos seus filhos, Pedro e Andréia, seu genro, Nora e o Sr. Netinho, de coração, o seu sogro, o Sr. Arlindo, seus irmãos, cunhados, cunhadas, sobrinhos e sobrinhas, que é presentes da Madeira e ausentes da Madeira, os seus grandes amigos, grande Celso, Santos, a Rosa, marido, filhos, genros e nora, o neto e neto Lucas, também a Dona Rita do Baixo Espírito Santo e Calçado e família, e também todos os amigos presentes e ausentes.

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4: E o Santiago Marcelino Ferreira Nunes continua a celebrar os seus 12 aninhos de vida. E depois da música está para continuar e amanhã voltar. Bairro da Torre, Bloco 7, Segundo Direito, Câmara de Lobos. Pois há muitos parabéns por parte da mãezinha Maria José e o pai Marcelino Nunes. Quero ver-te infinitamente feliz. Os manos Afonso e Martim, os padrinhos Isidro e Fátima e também a avó Floripos, os tios e tias, primos e primas e um grupo de pessoas amigas. Deixo os parabéns e António Mourão e o fadista louco. Também é uma loucura a amizade que une, então, no dia de hoje, celebrando 21 aninhos de amor e carinho, o casal Maria José e o Sr. Marcelino Nunes. Para melhor viver neste dia e celebrar esta data, os parabéns dos vossos queridos filhos, o Santiago, o Afonso e Martim, e também dos compadres Isidro e Fátima, não esquecendo mãe e sogra Floripas, a restante família e um grupo de pessoas amigas. António Mourão, fadista louco, também na Inglaterra, onde o Sr. Arlindo, ou melhor dizendo, o Sr. Aniceto, celebra o seu aniversário de Câmara de Lobos. Vai ele, com a sua loucura e com os parabéns e a ternura da sua esposa, Almerinda, dos seus filhos, Pedro e Andréia, do seu genro, Nora, e do seu netinho de coração, do seu sogro, Arlindo, seus irmãos e irmãs, cunhados, cunhadas, sobrinhos e sobrinhos, presentes e ausentes, dos amiguinhos de sempre, o Celso Santos, Rosa, marido e filhos, genros, Nora e o neto Lucas, a dona Rita e família e também demais amigos presentes e ausentes.

E voltamos à Moraria com Teresa Tarouco e um passeio por lá. Passeio à Moraria, também passeando connosco, cheio de alegria, está o Santiago Marcelino Nunes, que celebra os seus 12 aninhos de vida, Barra de Tuco, Bloco 7, Segundo Direito, Câmara de Lobos. Para mais alegria viver este seu aniversário, mais alegria ter na vida, fica os votos e os parabéns dos seus pais, Maria José e Marcelino Nunes, dos irmãos Afonso e Martim, dos padrinhos Isidro e Fátima, dos avós Floripas, dos tios Tias, primos e primas presentes e ausentes. E um grupo só as amigas, mas não vão dar um passeio à Moraria porque nos une saúde e alegria. Assim seja por muitos mais aninhos de vida, Dona Maria José e o Senhor Marcelino Nunes, com os votos e um beijinho dos filhos, o Santiago, Afonso e Martim. O Isidro e a Fátima são os vossos compadres, a mãe e a avó, Dona Floripas, restante família e um grupo só as amigas. Teresa Tarouco, passeio à Moraria. Não vamos tão longe, mas vamos cheios de alegria até à Inglaterra, entregando mais parabéns ao Senhor Anissa, que é de Câmara de Lobos, que é por parte da sua esposa Almerinda, dos seus filhos e restante família e amigos.

Barra Torre, Bloco 7, Segundo Direito, Câmara de Lobos. Ah, é alegria. É ou não é? Pois é. É o aniversário do Santiago, que dos seus 12 aninhos de vida e também dos seus paizinhos, José, Maria José e Marcelino Nunes, os seus 21 aninhos de casamento. Amanhã estamos de volta com a família e celebrando estas datas festivas. Amália Rodrigues, é ou não é? Pois é. É o Sr. Aniceto, Câmara de Lobos, da Inglaterra, que é muito amado pela sua esposa, pelos seus filhos e toda a família e amigos. Amanhã regressa em dia de agradecimentos. É ou não é? Diz a Mali Rodrigues. Pois é. Amanhã às 13 horas estamos de volta. Também com abraço a todos aqueles que nos acompanharam. Obrigado pela vossa preferência, quer através das nossas rádios FM, também na internet, aqui também no direto, nas páginas do Facebook. Espero que tenham gostado. É ou não é? Seja feliz, pois é, e até amanhã, se Deus quiser.

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2: O Serviço de Proteção Civil da Madeira e o Exército assinaram um protocolo de colaboração que prevê duas equipas de militares, num total de 4 operacionais e 2 viaturas para reforçar a vigilância e a prevenção de incêndios florestais. A Secretária Regional da Proteção Civil, Micaela Freitas, indicou que este é o 2º ano consecutivo em que é assinado um protocolo com o Regimento de Guarnição número 3, destacando que este ano foi possível duplicar o número de meios. A operação no terreno é coordenada pelo Serviço Regional de Proteção Civil. A primeira equipa de patrulha já está no terreno e a segunda começa no próximo dia 15, ficando ambas a operar até 30 de setembro. A função dos militares é patrulhar o terreno e comunicar através de equipamentos fornecidos pela Proteção Civil em caso de registro de ignições. A Madeira continua sob aviso devido à persistência de temperaturas elevadas, estando em vigor avisos meteorológicos para todo o arquipélago até às 18 horas desta próxima quinta-feira. De acordo com o Instituto Português do Mar e da Atmosfera, as costas norte e sul da região, bem como no Porto Santo, encontram-se sob aviso amarelo devido à persistência de valores elevados da temperatura máxima. Já as regiões montanhosas da ilha permanecem sob aviso laranja, o 2º mais grave na escala de avisos, devido à persistência de valores muito elevados da temperatura máxima. A previsão aponta para o fim dos avisos às 18 horas desta próxima quinta, altura em que se espera uma melhoria gradual das condições meteorológicas. No desporto de futebol, o Nacional chegou a acordo com o médio Daniel Dogmo para reforçar o plantel principal por 3 temporadas desportivas. Internacional jovem pelos Camarões, o médio de 25 anos chega à Chopana depois de uma experiência no futebol romeno, onde representou o Petrolul. O novo reforço alvinegro já integrou os trabalhos da equipa. Também o Marítimo chegou a acordo com Maurice Boaqui para a assinatura de um contrato válido por 3 temporadas. O avançado alemão de 21 anos chega ao emblema verde-rubro para reforçar a equipa madeirense, iniciando agora uma nova etapa na sua carreira no futebol português. Maurice fez a sua formação na Alemanha, destacando-se posteriormente ao serviço de equipas como o Stuttgart e o Hamburgo. O jovem atacante, com capacidade física, mobilidade e versatilidade, soma experiência competitiva no futebol germânico.
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1: Deus abençoe todos vocês, todos, indistintamente todos, sejam abençoados. E Ele abençoa, sabia? Não há uma só sequer pessoa que fique de fora da bênção de Deus. Sabe por quê? Porque a bênção de Deus é a palavra dEle. A palavra dEle é a bênção dEle. Então, quando nós ouvimos a palavra, nós ouvimos a bênção. Agora, se vamos seguir a palavra e colocá-la em prática ou não, isso são outros 500, mas a bênção é derramada. É como a chuva cai. Então, há quem aproveite a chuva para que possa plantar, semear e colher os bons frutos. Mas há quem curte a chuva debaixo do telhado, debaixo do guarda-chuva. Mas a bênção cai. Quando nós falamos da palavra de Deus, nós estamos abençoando as pessoas. Agora, é claro, nem todos aceitam, nem todos creem, nem todos querem, nem todos estão interessados. E isso aconteceu também na época de Jesus. Se aconteceu com ele mesmo, o próprio Deus, a própria palavra, se expressando, falando, ensinando, e quantos seguiram? Quantos foram salvos? Bem, muitos foram curados, abençoados, comeram pão, comeram do peixe, e ele multiplicou, ele fez maravilhas. Mas quando se tratava dos discípulos, discípulo é aquele que segue o mestre. Discípulo é aquela pessoa que ouve e obedece, e segue o seu mestre. Quando se tratava de discípulo, a coisa então mudava de figura. É a mesma coisa. Aqui nós ensinamos a palavra. Quem aceita a palavra e coloca em prática, então esse é abençoado, é inteligente, é sábio, porque coloca em prática a palavra de alguém que disse, olha, a palavra que eu falar não voltará para mim vazia. Então, aqueles que absorvem a palavra, os pensamentos de Deus, absorvem o espírito da palavra, o espírito de Deus. E quando a pessoa pratica, obedece, segue, então essa criatura é abençoada porque ela fez a escolha certa. Por isso que Jesus falou, ninguém pode servir a dois senhores. Ninguém pode servir a dois senhores. Ou você vai servir a verdade e colher os frutos da verdade, ou você vai servir a mentira e colher os frutos da mentira. Nós vivemos num mundo assim, não é? Um mundo de mentira. Falar em mentira, assim, só para lembrar para vocês que o Pelé e todos, o Garrincha, todos aqueles heróis do futebol do passado fizeram fortunas, tiveram seus nomes estampados em todos os lugares do mundo. Eles eram conhecidíssimos. Onde está Garrincha? Onde está Pelé? Onde estão os grandes jogadores que fizeram fama no passado? Morreram. E o que eles ganharam? Está tudo por aí. Quer dizer, assim é a vida. Mas, aquele que faz a vontade de Deus, esse permanece para sempre. E é sobre isso que eu queria falar com vocês. Vamos falar dos discípulos. Discípulos são os que seguem o mestre, a palavra do mestre. E houve um discípulo que disse para Jesus: Senhor, permite-me que primeiramente vá sepultar meu pai. Jesus, porém, disse-lhe: segue-me e deixa os mortos sepultar os seus mortos. Então, veja, na visão de Deus, todos estão mortos nos seus delitos e pecados. Todos estão mortos. Ele falou para os discípulos: olha, deixa os mortos, quer dizer, os outros, seus parentes, que sepultem o seu pai. Vem e segue-me. Isso é muito importante, minha amiga e meu caro amigo, porque nós vemos que quando a pessoa aqui, no nosso julgamento, é assim, a pessoa está bem, é forte, é jovem, tem dinheiro, tem isso, tem sucesso, etc., a gente pensa que a pessoa é feliz. Mas nós vemos que feliz é aquele que está vivo. É? Quem está vivo é feliz. Porque quem está morto, não é feliz. Quando ele diz: segue-me e deixa os mortos sepultar os seus mortos, que quer dizer o seguinte: na visão do nosso Senhor, todos estão mortos nos seus delitos e pecados. Todos. E ele disse para o discípulo: não, segue-me. Não vá lá, não. Segue-me. Ora, doutra feita, Jesus, também ensinando aos seus discípulos, disse: se alguém quiser vir após mim, renuncie-se a si mesmo. Renuncie-se a si mesmo. Tome sobre si a sua cruz e siga-me. Porque aquele que quiser salvar a sua vida, aquele que quiser salvar a sua vida, perdê-la-á. E quem perder a sua vida por amor de mim, achá-la-á. Pois que aproveita o homem ganhar o mundo inteiro se perder a sua alma? Que adianta? Que aproveita o homem ganhar o mundo inteiro se perder a sua alma? O que dará, ou o que dará o homem em recompensa da sua alma, para salvar a sua alma? Então, Jesus, falando para os discípulos, ele estava ensinando que quem quiser segui-lo tem que negar a si mesmo, tomar a sua cruz e segui-lo. O que significa isso? Significa exatamente o que está escrito. Discípulo, segue, obedece, escolhe fazer aquilo que ele manda que se faça. Quando ele fala para o discípulo que pediu permissão para ir sepultar o seu pai, nada mais justo, né, de que queria sepultar o pai. Jesus disse: segue-me e deixa os mortos sepultar os seus próprios mortos, os seus mortos. Quer dizer, na visão de Jesus, Quem não é discípulo dele está morto. É isso que eu entendo. Se você entende diferente, eu entendo, eu vejo isso. Na visão de Jesus, quem iria sepultar o Pai? Os mortos. Mas os mortos, espiritualmente falando, os filhos ou os que iriam sepultar o Pai estavam mortos nos seus delitos e pecados para Deus. Para Deus e para o diabo, obviamente, também. Não só para Deus, mas também para o diabo. O diabo sabe quem está morto, como também Deus sabe quem está morto nos seus delitos e pecados. Então, quando a pessoa abraça essa fé, a fé de seguir Jesus, ela é destinada a levar a vida para os que aceitarem a palavra do Senhor Jesus, do Mestre, o Senhor Jesus. Aceitá-la e praticá-la, porque não adianta a pessoa concordar. Eu tive parentes e amigos que concordavam com a palavra de Deus. Concordavam, 100%. Só que não praticavam. O que adianta? Nada. Absolutamente nada. A verdade, amiga e amigo, esse texto aqui, que Jesus diz, se alguém quiser vir após mim, renuncie-se a si mesmo, tome a sua cruz e siga-me, porque aquele que quiser salvar a sua vida, perdê-la-á. Salvar a sua vida, vai morrer, vai perder. Eu rio, sabe por quê, amiga? De gozo na minha alma, pelo prazer, o privilégio de pregar e viver aquilo que eu prego, viver aquilo que eu ensino. Porque se eu não estivesse vivendo o que eu ensino, eu estaria morto nos meus delitos e pecados. Não adianta eu simplesmente aceitar essa palavra, não adianta eu simplesmente gostar dela, que bonita, não. Eu tenho que praticá-la. Jesus disse, dai a César o que é de César, e a Deus o que é de Deus. Então, o que, que eu tenho que dar a Deus? Eu tenho que seguir aquilo que ele está falando, que ele pronunciou, as suas palavras. Não somente eu, mas todos os que querem ter vida têm que seguir o que ele manda. Do contrário, vai continuar morto nos seus delitos e pecados. Então, você vê, por exemplo, quantas pessoas que nestes dias de futebol, né? Festa, de disputa e tal, quantas pessoas morrem por terem ou por verem o seu país perder a Copa do Mundo, não é verdade? Então, você vê, por exemplo, o Neymar desistiu de Copa do Mundo. Ele desistiu. Ele ficou frustrado ao ponto de não o abandonar. Não quero mais saber de seleção. Porque, realmente, tudo é ilusão. Esse mundo é uma ilusão. As pessoas que pensam que estão vivas e curtindo a vida, elas estão, na realidade, mortas nos seus delitos e pecados para Deus, aos olhos de Deus. Aos olhos de Deus. Deixa os mortos sepultar os seus mortos. Como é que pode isso? Quando a pessoa não é discípulo do Senhor Jesus, quando ela não ouve e quando ela não ouve, não obedece à palavra de Deus, mesmo que ela ouça a palavra de Deus, mesmo que ela ouça, mas não pratica, ela continua na mesma situação de morta. É morta. Morreu, está morta. Morreu não, está morta. Já nasceu morta. É isso aí. Para Deus, Jesus veio ao mundo justamente para dar a vida dele, para salvar, para dar vida àqueles que nele creem. Então, eu queria que você soubesse, minha amiga e meu amigo, se você é uma pessoa que pratica a palavra de Deus, você é discípula, discípulo dele, de Jesus, então você está viva, está vivo. E muitas pessoas não recebem o batismo com o Espírito Santo porque elas estão mortas, elas continuam mortas. Como é que uma pessoa morta vai receber o batismo com o Espírito Santo? Não tem como. Ela tem que aceitar a palavra de Deus é que traz a fé, que promove a fé. O Espírito Santo tem que falar e ela tem que ouvir e obedecer para que então ela possa recebê-lo. Do contrário, não tem como. Então, a pessoa quer seguir Jesus, ser discípulo de Jesus, ela tem que ouvir, gostar, naturalmente, ela não precisa gostar, ela tem que obedecer. O importante é, se gosta, se não gosta, ela tem que obedecer. É assim que eu creio dessa forma. Eu estou passando para vocês a palavra de Deus e eu me coloco aqui como uma pessoa que crê dessa forma. Ah, mas não tem mais nem menos. Quando eu fui despertado para a fé, foi justamente essa palavra. Quando Jesus, o Espírito do Senhor Jesus, o Espírito Santo, disse para mim, no meu coração, na minha mente, no meu ouvido, ele diz, que adianta você ganhar o mundo inteiro e perder a sua alma? Porque eu estava me encaminhando para o trabalho, eu estava indo para o trabalho por volta de 11, meio-dia, e pensando nos meus estudos, porque eu estava querendo saber o que eu iria fazer, qual era a profissão, porque eu estava em dúvida. Qual a faculdade que eu ia fazer? Eu estava estudando, fazendo pré-vestibular. E pensando, porque eu estudava à noite. E aí, fazendo meus projetos, o Espírito Santo falou, que adianta você ganhar o mundo inteiro e perder a sua alma? Ah, eu tomei um susto. E a partir daquele susto, eu mudei o rumo da minha vida completamente. Eu fui cuidar do que é eterno, porque eu sei que essa vida é passageira. Tudo passa, tudo cessa, tudo acaba. O Brasil foi pentacampeão mundial, mas está hoje há 24 anos, né? Se eu não me engano, 24 anos amargando só derrotas. Cadê? Quer dizer, o grande pentacampeão não é mais pentacampeão. Ou é, continua sendo pentacampeão, mas não vivencia mais isso. Isso não existe mais. Porque está buscando um campeonato. A vida é assim. Tudo acaba, tudo cessa. Os heróis do passado morreram, acabou. Mas aqueles que ouvem a palavra de Deus e obedecem a palavra permanecem para sempre. Por isso,

0: A alma é eterna. A alma não morre. A alma não morre. Tudo passa, tudo cessa, tudo acaba, mas a alma não morre. Ela permanece por toda a eternidade. Aqueles que são salvos vão viver a eternidade com o Salvador. É aquilo que Jesus falou, né? Ninguém pode servir a dois senhores. Ninguém pode servir a vida e a morte ao mesmo tempo. Ou serve a vida, que é o próprio Senhor, ou serve a morte, que cedo ou tarde vai acontecer. Você é que escolhe o destino da sua alma. Por falar nisso, destino da alma, eu quero aqui agradecer à Assembleia de Deus, os pastores, que fez uma oração por nós essa semana agora. Muito obrigado a todos vocês, meus irmãos. Que Deus abençoe a vocês, que vocês entendem aquilo que nós estamos fazendo e lutamos por um mesmo fim, um mesmo objetivo, levar as pessoas à salvação de suas almas, porque isso é eterno. Essa riqueza não passa nunca, ela é eterna. Aleluia. Deus abençoe a todos e até amanhã, em nome do Senhor Jesus. Graças a Deus.
1: Eu cheguei a tomar 1 litro de vodka por dia. Eu abri a garrafa de vodka enquanto que eu não acabava. Eu não dormia. Eu tinha vezes de me relacionar com pessoas que no dia seguinte eu nem lembrava quem era. Perdi totalmente o amor próprio. Meu nome é Sandra Guiné, eu tenho 58 anos e trabalho com atendimento ao cliente. Eu conheci a Igreja Universal através da minha mãe, porque eu tinha problemas muito sérios no meu casamento. Meu ex-marido, ele bebia muito e eu era uma pessoa muito sozinha, na verdade, né? Eu criava os meus filhos sozinhas. E então a minha mãe já frequentava a Igreja Universal, então ela me chamou e eu comecei a vir com ela, fazer a corrente da família. E vindo para a igreja, eu comecei a me envolver com o trabalho da Igreja Universal, né? E fui trabalhar como evangelista e fui levantada obreira. O que acontecia naquela época é que eu não tinha certeza que eu tinha o Espírito Santo. E por causa dessa falta de confiança, que é óbvio que eu não era selada com o Espírito Santo, eu não consegui suportar as dificuldades. E principalmente porque o objetivo que tinha me levado para a Igreja Universal, que era salvar o meu casamento, eu não tinha atingido esse objetivo. Então isso me deixou muito como é que, magoada com Deus, na verdade, né? Porque foi isso que aconteceu. E eu abandonei Jesus da minha vida. Eu tirei ele da minha vida. No começo não, né? No começo foi ainda achando que eu podia buscar em casa, que eu tinha saído da igreja, mas não tinha abandonado Jesus. Até que a gente se afasta totalmente. Então, depois que eu me separei, que acabou, óbvio, acontecendo o divórcio, né? E então, a partir daí que eu comecei a me sentir livre, aí eu fui fazer o que eu não tinha feito quando eu tinha 20 anos, eu resolvi fazer depois que eu me separei. Então, eu comecei a sair muito, né? Eu comecei a me envolver com homens, muitos. Eu perdi totalmente o amor próprio. O amor, o respeito próprio. Eu tinha vezes de me relacionar com pessoas que no dia seguinte eu nem lembrava quem era. E depois disso, eu comecei a beber. Só que eu não tinha controle. Por quê? Porque eu sentia um vazio muito grande. Eu era uma pessoa assim que eu era. As pessoas gostavam de sempre que eu estava junto. E sempre todo mundo, que eu era muito legal, muito bacana, sempre muito sorridente, muito agradável. E por dentro eu era uma pessoa totalmente destruída. Eu cheguei a tomar 1 litro de vodka por dia. Eu tava tomando já, todos os dias. Eu chegava do trabalho 5 horas, 5 e meia, eu abria a garrafa de vodka, enquanto que eu não acabava.

0: Eu não dormia. Quando os meus filhos casaram, eu fui morar em Santa Catarina. E aí foi onde eu me afundei mais no vício do álcool, porque a solidão, né? Eu não tinha com quem conversar. Os meus dias eram dias sem sentido, eram dias vazios. Eu perdi o controle das minhas atitudes, eu perdi o controle de conversar com os meus filhos. E quando eu vi que nesse momento eu falava e eu tinha o desprezo deles, que eu resolvi procurar ajuda. Então eu fui procurar um psiquiatra. Então ele me prescreveu antidepressivo, calmante, que eu tomei diazepam. Me receitou um remédio para tirar a vontade do álcool. E ele era um remédio que a gente não podia beber. Porque se a gente bebesse, dava uma taquicardia e uma aceleração no coração e subia um calor, era uma coisa, parecia que a cabeça ia explodir. Porque quando eu tava tomando remédio, mas mesmo assim eu ia lá na cachaça, né? Eu ia na bebida. Só que quando as reações do remédio eram muito grandes, eu tinha medo de morrer. Eu já tinha voltado para morar para São Paulo com as minhas filhas, porque elas me trouxeram de lá. Porque elas já estavam preocupadas comigo, né? Eu lá sozinha, morando sozinha no sul e muito depressiva. Com isso também acarretaram problemas financeiros, porque acabei perdendo emprego, né? Por causa da. Não por causa de eu chegar bêbada, que eu nunca fui trabalhar bêbada, mas você não rende mais. Eu comecei a ficar com muitos problemas. E foi aí que um dia, assim, eu ouvi uma canção e aquele um hino. E nunca mais tinha pensado em Jesus. Eu não tinha falado de Jesus. É como se ele não existisse na minha vida. Realmente eu apaguei ele da minha vida, né? Só que eu achava que eu estava salva, porque eu tinha me batizado, eu acreditava em Jesus. Que eu não deixei de acreditar, eu só deixei de viver. E naquele dia, então, eu ouvi aquela canção falando de cantar com os anjos. E aí eu me reconheci que eu estava no inferno, num abismo. Eu me vi literalmente. Na minha imaginação, eu me vi caindo dentro de um lago de fogo. Eu tive essa noção de estar tão perdida e tão no abismo. E eu só pedi Jesus. Foi só isso que eu fiz. Eu não sabia mais orar. Eu tinha vergonha de falar com Deus. Eu tinha muita vergonha. E aí, o que eu fiz? Eu liguei para minha irmã, que minha irmã mora no interior, para ela me ajudar. E a primeira palavra nós abrimos a Bíblia para ler, e foi o Vale dos Ossos Secos. Então, naquele dia eu já tive um encontro com Jesus. Só que eu não tinha pensado em voltar para a Igreja Universal, porque eu não tinha pensado em igreja. Eu tinha só pensado que eu precisava de Jesus. Então eu fiquei uma semana mais ou menos procurando. Eu falava: meu Jesus, eu preciso de me batizar, de me lavar, porque eu me sentia muito suja, de pecado. Então eu passando perto da minha casa, tinha uma Igreja Universal. Eu cheguei, entrei. Depois de 20 anos, para falar que eu nunca mais tinha entrado, meu sobrinho casou e eu fui no casamento dele. Mas eu nunca mais tinha entrado. Eu nunca mais tinha entrado na casa de Deus. E quando eu cheguei, eu baixei o banco. Dobrei o meu joelho, que nem eu fazia quando eu era obreira. E não parecia que tinha passado 20 anos. Não parecia. Eu tinha voltado para casa do meu pai. Foi assim que eu me senti, sabe? Eu me senti. Eu cheguei na casa do meu pai. Então eu comecei a fazer as correntes de sexta-feira. Mas a coisa que eu mais queria na minha vida, desde o primeiro dia que eu dobrei que eu dobrei meu joelho e fiz a oração. Falei: Jesus, salva minha alma. Salva minha alma, eu quero ser salva. Eu comecei a fazer as correntes de sexta-feira e eu fui liberta dos vícios, porque eu não era só viciada em bebida. Eu fumava quase 3 maços de cigarro por dia. Foi muito rápido. Eu não tive um processo doloroso, porque sabe o que acontece? Eu queria sair daquela sujeira. Quando foi na outra quarta-feira, o pastor estava pregando e no meio da pregação ele falou: você que quer se batizar, sobe aqui no altar. E eu acho que eu não pisei no chão, Porque a sensação que eu tive foi que eu fui voando para aquele altar. Tudo era comigo, tudo era para mim. Tanta sede, tanta necessidade que eu tinha da palavra, né? E eu comecei a assistir a meditação da Dona Cristiane do Coríntios. E no meio-dia passa a palavra amiga do Bispo Macedo. E eu tava subindo pro metrô. E eu fui batizada com o Espírito Santo no meio da rua. Foi uma certeza tão grande que eu tinha sido liberta e perdoada. E mais do que isso, eu tinha sido aceita. Porque o que vinha muito na minha cabeça era que... tem aquela parte que fala, né? Quem pega no arado, depois olha pra trás. Então, isso me trazia muita dúvida de que eu pudesse ser novamente aceita, né? E quando eu tive essa certeza, eu tinha tanta alegria que eu tinha vontade de... As pessoas olhavam na rua, me achavam louca, porque eu tinha vontade de dançar. Eu tinha vontade de pegar as pessoas e falar: Jesus, ele me deu um cântico, eu vou cantar no céu com ele, porque o que ele me deu foi a certeza de que eu ia pro céu, que não tem coisa melhor. Eu tinha tanta vontade de buscar as pessoas que estavam na mesma situação que eu. Eu orava, eu oro ainda hoje, mas eu orava para que Jesus chamasse, porque a palavra fala que as ovelhas conhecem a voz do pastor. E eu falava: Senhor, eu não conheço o nome das pessoas, mas o Senhor sabe chamar elas. Uma vontade, um desejo de que aquelas pessoas que estavam como eu, afastadas, frias, assim, desgostosas da vida, pudesse ter essa oportunidade que eu tive. Jesus, ele me escolheu, sabe? E ele não escolheu só a mim. Ele escolheu outras pessoas que um dia tiveram na presença dele que saíram. Então eu tinha um desejo. E aí eu soube do grupo do resgate, porque eu não sabia, né? Fiquei 20 anos afastada. Então eu fui trabalhar como soldado. Então agora eu sou soldado do resgate. E a gente trabalha resgatando as ovelhas perdidas, né? Voltou, sabe, aquela a singeleza de uma criança, o temor, o respeito, tudo. O Espírito Santo me devolveu tudo. Ele devolveu o respeito dos meus filhos, sabe? Agora meus filhos falam comigo com respeito, porque, lógico, quando eles falam comigo, eu não tô bêbada. Quando eles falam comigo, as palavras que saem da minha boca são palavras de vida. As minhas noites, eu durmo, não preciso de tomar remédio, nem de beber, nada disso. Eu durmo, acordo alegre, feliz, cheia de vida, cheia de perspectiva. Primeiro que... E depois eu tenho um privilégio, porque tem o Salmo de Davi, que ele fala: quão amáveis são os teus tabernáculos. E eu abro a janela do meu quarto e eu vejo o Templo de Salomão. Então eu tenho prazer de acordar. O Espírito Santo, para mim, ele é tudo. Ele é o meu pai. Ele é o meu marido. Ele é o meu amado.
1: O altar. O ponto de encontro do ser humano com Deus. Abel, Noé, Abraão e tantos outros sabiam que ali certamente o encontrariam. Nele obtiveram respostas, recomeçaram suas vidas, venceram conflitos e medos, fizeram aliança com o Altíssimo. Conheciam muito bem a essência deste lugar, que representa o próprio Deus. Mas por que o altar, se Deus está em todos os lugares? Quando estamos diante dele, estamos dedicando nosso tempo, mente e atenção exclusivamente à sua voz, onde não há interferência de terceiros, muito menos preconceito. Ele nos aceita como estamos, desde que sacrifiquemos ali toda a nossa vida. Depositamos nossa tristeza. O altar nos devolve a alegria. Nossos temores, O altar nos devolve confiança. Quando deixamos ali a velha vida, o altar nos devolve uma nova. Em nenhum lugar do mundo você encontrará a paz que só existe no altar. Ele está sempre aberto para receber os sinceros que buscam se aproximar de Deus.
2: Foi a partir dos 14 anos, né? Comecei a usar droga, a beber, a fumar, comecei a ir para baile. Estava num vício maior, já tinha chegado na cocaína, onde perdi o emprego. Depois dessa época aí, perdi o emprego e não consegui mais deixar de usar. Vendi as coisas de casa, tipo, eu começava a pegar minhas roupas novas, boné, computador que eu tinha dentro de casa. Arrancava fio, cheguei a tirar fio de dentro de casa, de uma casa que a minha mãe morava, eu cheguei a arrancar o fio. Não podia ver nada com valor, podia ver uma carteira, não podia ver um celular. Até o momento que depois eu me ajuntei com a mulher, ela trabalhava, eu ficava dentro de casa, furtando as coisas, a mesma coisa, tirava de tudo dentro de casa. E ela sempre foi dando oportunidade, foi 11 anos ela aguentando isso. Minha filha vendo a situação, que nem minha filha sempre presenciou isso daí. Aí foi assim, aí nós terminou, foi aonde nós terminou que as coisas piorou. Aonde, como eu gostava muito dessa pessoa, aí que eu me joguei mesmo na rua. Aonde tinha a droga, eu tava. Fazia alguma coisinha ali pra ganhar um dinheiro, ou ia buscar. Porque eu não queria ficar em casa. Porque eu sabia se eu ficasse em casa, nessa situação, eu ia tirar de novo alguma coisa dentro de casa. Então eu preferia muitas vezes ficar na rua. Até mesmo porque eu não conseguia me controlar. Andava ali a baixada praticamente toda, né? A situação que eu cheguei nesse dia, a situação que eu cheguei em casa. Não sabia nem de onde tinha vindo, como tinha chegado nessa situação, quantos dias eu estava sem tomar banho. Teve vez que eu fiz, urinei na roupa, que é onde eu não tinha nem roupa para me trocar. Porque as roupas que doava pra mim, pegava e vendia pra usar droga. Então só andava com a peça da roupa, pra ver como não tomava banho mesmo, só tinha uma peça de roupa. Eu mesmo não me aguentava. Eu mesmo levantava o braço assim, não aguentava o cheiro. Olhava pro meu pé todo preto, cascudo. Tinha uma vez eu tava com o chinelo não tinha nem mais a parte do dedo. De tanto andar na praia, ali no sol, o chinelo se corroeu. Ia em lixo pegar comida. Teve uma vez que eu peguei, não tinha nada para comer, tinha uma comida cheia de cabelo. Só tirei os cabelos assim, como eu tava com muita fome, acabei comendo. Situação, várias outras situações de pegar resto de comida assim. Teve uma vez que eu fui beber achei que era um guaraná, quando eu dei uma golada, era logo urina.
3: Você chegou a beber urina então?
2: Cheguei a beber urina.
3: Você sentia como ali na rua?
2: Sentia um lixo, né? Já não tinha, eu mesmo já não tinha mais esperança de ter uma vida transformada. Eu achava que aquilo dali ia ser meu fim. Achava que já era, pra mim não tem mais jeito. Pra mim, vou terminar nessa vida. Essa situação que eu vivia, minha família, ela sofria muito. E eu via ali, principalmente minha mãezinha, que sempre criou eu e minha irmã sozinha. Nós não teve pai. E ela sempre criou nós, então pensa uma decepção para ela. Ver um filho que ela criou sozinha, entrar no mundo das drogas, se morar numa situação de rua.
4: O que marca a vida do Danilo é justamente esse período em que ele viveu na rua. Muitas vezes dormindo assim, ó, ao relento, em colchões colocados em praças, em diversos locais da cidade, dividindo refeições com os colegas. Fruto de doações que ele recebia de algumas pessoas que se sensibilizavam com a situação dele.
2: Teve um dia que minha filha começou a ir para a igreja com a minha mãe frequentar, onde todo dia que ela ia na EBI, ela chegava, minha mãe, eu não gostava quando minha mãe vinha me ungir. Minha filha ia lá, me ungia, orava ali para mim, sempre falava, para de fumar, pai, para de beber, eu preciso do Senhor comigo. Então ali foi onde eu vi ali que ela estava lutando ali, tipo, fazendo um propósito para a mudança, através da EBI. Então,
3: quantos anos a sua filha tinha?
2: Ela tinha de 7 para 8 anos. E ela na EBI começou a fazer um propósito, junto com a minha mãe na igreja, e ela na EBI começou a fazer um propósito. Onde ela viu que aquela vida que eu vivia não era certa. Um dia ela chegou, mostrou um desenho, tipo um propósito ali que a tia da EBI tinha dado para fazer ali um desenho de uma pessoa que ela queria que mudasse, que estivesse numa situação não boa. E ela pegou, ela fez um desenho e me mostrou, falou, pai, esse daqui é o Senhor. Todo propósito que ela fazia, ela falava, um dia eu vou te ver bem, pai. Um dia eu vou te ver fora dessa vida, pai, totalmente transformado. Ela sempre vinha numa palavra, tu via ali que não era de uma criança, era espiritual mesmo, tu via que era um anjo mesmo, um enviado de Deus mesmo para falar. Que ela sempre via ali, eu ficava, eu parava assim, ficava olhando, eu falava, não é possível, é Deus mesmo usando a boca dela para estar passando para mim. Aonde eu comecei a ficar no abrigo. E nesse dia que eu cheguei no abrigo, foi numa terça-feira, aonde os anjos da madrugada foram lá de noite. Aonde eu escutei um testemunho muito maravilhoso, dois testemunhos de dois rapazes, que chegou a morar na rua, e outro que era traficante. Onde abriu ali, abriu minha visão. Então foi onde eu prestei atenção na palavra. Onde, que eu me lembro da palavra que foi até hoje. Que sempre essa palavra falou comigo. E nesse dia ali eu vi que era para mim. Onde foi Salmos 37:5, que fala, entrega o teu caminho ao Senhor, confia nele e o mais ele fará. Onde eu fiquei meditando nessa palavra, perguntando para Deus, o que é entregar tudo, Senhor? Quando eu levantei no dia 8, estava com droga, com dinheiro no bolso. Mas eu acordei numa sensação tipo de largar essa vida. Que eu peguei, joguei tudo fora. Eu falei, a partir de hoje eu não uso mais nada disso daqui. Peguei e fui para a igreja, 6:30 da manhã. Foi até no dia 18 de maio do ano passado, sentei lá tudo sujo, ninguém queria aceitar do meu lado, todo fedido. Eu falei, não vou ligar para nada, não quero, quero só Deus. E fui, cheguei no pastor, pedi uma Bíblia para ele, ele falou, vai ali no altar e faz um voto com Deus. Nesse momento eu cheguei no altar, eu me entreguei, me arrependi de tudo que eu tinha fazendo. Eu falei, Senhor, eu não sou nem digno de estar aqui, pai. Tô aqui do jeito que eu tô, pai. Eu não tenho nada para te dar, mas eu vou me oferecer, pai, a minha vida para o Senhor. Eu não aguento mais viver nessa vida, Senhor. E aí pegou aí o pastor, depois que eu fiz essa entrega, me deu a Bíblia, que eu sabia que eu precisava de uma Bíblia, até mesmo porque eu estava ali na rua, só ia ter, não ia ter nada que prestasse, então eu precisava da Bíblia até mesmo para mim se isolar. Aí dia 8 foi o dia que eu cheguei na igreja. 10 dias depois, fui me batizar nas águas. Nisso aí já fui vendo que ali mesmo eu estava sendo mudado, já comecei a tomar banho, já chegava, era o primeiro em tomar banho. Antes de sair do abrigo, tomava outro banho. Comecei a ler, comecei a jejuar, fui até o tempo que teve o jejum de Daniel. Acordava de manhã, tinha um lugar que dava um lanche, eu falava, não, Senhor, primeiramente eu vou me alimentar da Tua palavra. Ia direto para a igreja, depois que eu terminava o culto, nem tinha mais esse lanche. Mas eu falava, não, Senhor, minha prioridade é o Senhor. Aonde eu entendi ali que primeiramente buscar o reino de Deus, né? E as demais coisas irão vir. Aonde eu entendi, aonde eu comecei a me entregar para o reino de Deus. Aonde eu comecei, eu falei, não, eu quero buscar esse reino de Deus. Aí até que veio a campanha da Fogueira Santa, aonde ali o pastor ensinou que quem não tinha um Espírito Santo, que priorizasse o Espírito Santo. No domingo, que foi o domingo principal para entregar o voto, eu tinha trabalhado no sábado, onde comecei fazendo o teste no sábado. Nesse dia de subir no altar, eu me entreguei ali, eu falei, Senhor, todo esse lixo que eu sou, eu estou te entregando, Pai. Eu fiz uma oração tão sincera para Deus, falei, não, Senhor, hoje eu quero o Teu Espírito Santo. Se eu não receber o Teu Espírito hoje, Pai, eu não vou conseguir, Senhor. O Senhor sabe como que somente o Senhor que vai sustentar eu de pé, Pai. Somente se eu tiver o Teu Espírito Santo eu vou conseguir.
5: Eu não quero nada além disso. Eu primeiramente eu quero, Pai, ter um encontro real contigo.
2: E depois da oração ali, foi um dia tão maravilhoso, onde falou, Tu é meu filho, agora sim Tu tá batizado, agora sim Tu é meu filho, agora Tu tá liberto, curado, agora sim eu sou Teu pai. Não tinha pai, nunca tive pai, onde eu tive o amor do Pai verdadeiro, do amor do Pai celestial. A minha história só está começando. Um novo homem, um novo caráter, um pai, um filho, um irmão. Nunca mais coloquei nada na minha boca dos vícios que eu tinha. A amizade mesmo, já nem mesmo eles vão me procurar, né? Que Deus mesmo afasta de você. Em menos de um mês eu já tinha voltado para casa, mesmo sem eu pedir. Deus mesmo fez isso. Minha filha fala, não, o Senhor é o melhor pai do mundo. E teve nesse dia aqui, dia 3 de abril, Família ao Pé da Cruz, onde eu e minha filha tivemos no Itaquera. Foi uma bênção.
6: Danilo, graças a Deus, hoje em dia está longe da rua, trabalhando. Ele vai para a igreja e traz a palavra também até para mim, para minha mãe e para minha sobrinha.
3: O que aconteceu em um ano na sua vida que não aconteceu nos 18 que você passou aí na rua?
2: Primeira coisa foi ter a presença de Deus, né? E a segunda é a paz que eu tenho dentro de mim. É viver essa paz, é viver na presença de Deus. E que nem eu falei aquela passagem, né? Que falou muito comigo. Entrega o teu caminho ao Senhor, confia nele e o mais ele fará. Ele está preparando tudo. Isso é só o começo. Hoje eu faço parte dos anjos da madrugada. Daquele que um dia eu fui acolhido, hoje eu faço parte para acolher.
7: Toda terça-feira ele vai no abrigo aqui, ó, fazer oração. Ele é da igreja, como é que é o nome?
8: Universal?
7: É universal. Mas assim, nós cremos que um dia nós também vamos a ser como ele.
2: Eu nunca imaginei isso, nunca. Nunca imaginei que eu ia estar assim, bem. Que eu mesmo já não tinha mais esperança. Eu deixei no altar essa vida aqui. E Deus me deu essa vida.

0: fé é o ponto inicial. É como a partida de um avião. Mas o que a mantém sempre no alto? A continuidade da fé é a confiança. Quem separa uma da outra jamais chegará ao seu destino final. Não se esqueça que o trajeto da vida não é feito apenas de belas paisagens. Repentinamente surgirão as turbulências, as tempestades, e neste instante, o que irá te sustentar? Muitos, mas muitos têm caído, pois em um momento tiveram fé para conquistar, mas não tiveram confiança para se manter na fé. Quem confia em Deus, ainda que tudo pareça contrário e difícil, permanece firme, pois os seus olhos não estão nas densas nuvens, mas no Senhor que está acima de todas elas. Porque ainda que a figueira não floresça, nem haja fruto na vide, ainda que decepcione o produto da oliveira e os campos não produzam mantimento, todavia eu me alegrarei no Senhor, exultarei no Deus da minha salvação. Como você reage quando tudo vai mal? Quem é você quando ganha? Quem é você quando perde? Jamais deixe de fazer a manutenção da sua fé. Ela tem de ser cuidada e mantida para que as suas conquistas permaneçam. E isso só é possível mediante o poder da confiança. O verdadeiro servo de Deus vive pela fé, na fé e de fé em fé até ao fim.
1: Neste momento, vamos unir a nossa fé. Prepare o seu copo com água. 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
2: Nosso Deus e Pai, em nome do nosso Senhor Jesus, teu Filho, nós elevamos os nossos pensamentos ao céu e oramos ao Deus que tudo pode, ao Deus Criador dos céus e da terra, que inclina os seus ouvidos para ouvir a oração dos que sofrem. O Senhor inclina os ouvidos para ouvir a nossa voz, as nossas palavras, as nossas súplicas. Eu oro neste momento em favor dos que sofrem. Peço por aqueles que estão aflitos, tristes, amargurados, desesperados. Há pessoas que estão no leito de dor, estão no hospital, numa clínica. Há pessoas que sofrem, que há muito tempo têm carregado a tristeza, a amargura, o desespero, o sofrimento. E eu quero pedir, Senhor, quero orar em favor de todos. Ó Espírito Santo, abençoe este homem, esta senhora. Abençoe aqueles que têm vivido uma vida de sofrimento, de tristezas. Há pessoas, meu Deus, que carregam um fardo pesado de angústia, de sofrimento. Quantas são as pessoas que têm andado de um lado para o outro sem saber o que fazer? Pessoas que têm andado desgostosas da vida, desanimadas, porque pensam que já não há mais chance, já não há mais possibilidade delas alcançarem a verdadeira paz, a verdadeira felicidade. Porém, a tua palavra nos diz: tudo quanto pedirmos ao Pai em teu nome, crendo, o Senhor nos dará. Ó Espírito Santo, eu peço, abençoe a cada pessoa, as famílias, os lares, as pessoas que oram, que buscam socorro, que pedem ajuda, as pessoas que estão agora atormentadas por uma tristeza, por um vazio, por uma ansiedade, pessoas que sofrem com os mais diversos problemas. sejam eles quais forem. Ajude essa pessoa, ajude esse homem, a esta senhora. Oh, meu Deus, venha ao encontro de todos, venha ao encontro dos que sofrem, venha ao encontro dos aflitos, dos sofridos, e ajude essa pessoa. Ajude, estenda as tuas mãos, meu Deus, e faça acontecer agora o socorro, o milagre. O milagre na saúde ou na família, o milagre na vida da mãe que pede pelo filho, dessa senhora que ora pelo marido, o milagre na vida daquele que está desenganado pela medicina, aquela pessoa que está com depressão. Eu quero orar por essas pessoas e oro por aqueles que estão perdidos, afastados de ti, aqueles, meu Deus, que têm andado de um lado para o outro, desorientados. Sim, pessoas que um dia estiveram contigo, mas por alguma razão se afastaram. Antes elas tinham uma direção, hoje não. Hoje elas estão por aí caídas. Mas o Senhor não abandonou e não se esqueceu de nenhuma delas. Muito pelo contrário, o Senhor oferece o socorro, estende as mãos para socorrer. Socorra essa pessoa, ajude essa criatura. Faça um milagre, Senhor. Faça a transformação. Ó Espírito Santo, eu oro por todos, eu peço por todos, que o Senhor consagre o copo com água e que todos que beberem sejam abençoados. Ó Espírito Santo, eu peço forças para essa pessoa que tem acompanhado os programas e elas têm a intenção, o desejo de voltar. Dê forças a todas elas para que ela vença os obstáculos, as barreiras, o desânimo, e chegue à tua casa e receba o perdão e a nova vida que o Senhor tem preparado. É o que eu te peço e agradeço, em nome do Pai, do Filho e do Espírito Santo. Assim seja. Amém. E graças a Deus. Graças a Deus. Vamos beber da água, beba com toda a sua fé.

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1: Olá, meus amigos, que o Espírito de Deus, nesta manhã de quarta-feira, chegue até você, na sua casa, na sua família, você que se encontra triste, cansado, abatido, de uma semana de guerras, de uma semana de lutas, talvez agora você recebeu notícias ruins, aí no seu telemóvel, ou talvez você se encontra literalmente dilacerado, e não sabe o que fazer da vida. Está perdido. Essa programação chega até você, a hora do milagre, para trazer a paz, trazer forças, para levantar você que se encontra caído, abatido e desanimado. Daqui a pouco nós vamos falar com o nosso amigo pastor Flávio, da nossa igreja de Machico. Vamos interagir aqui. E a programação é feita para você de todo o coração. Vamos agora ouvir uma belíssima canção e voltamos com todos vocês.

0: Pastor Flávio, nós estamos vivendo momentos marcantes na Igreja Universal do Reino de Deus. Nós estamos sendo como Joel, suando a trombeta. A trombeta não é o instrumento que nós estamos tocar, é a palavra, anunciando a palavra, mostrando a palavra dos acontecimentos que vêm ao longo desses tempos. E temos visto com os nossos olhos, e os noticiários mostram isso, terremotos, frio, calor, isso tudo está na Bíblia, porque o Senhor Jesus, ele profetizou que iria acontecer, uma palavra profética, e isso está acontecendo, aconteceu, está acontecendo, e vai acontecer, e nós temos que se preparar para esse dia.
1: E nas quartas-feiras nós estamos entendendo que estes sinais que a natureza nos tem mostrado, o que as catástrofes que têm acontecido ao redor de todo o mundo, eles significam e como nós nos podemos preparar para o que está por vir. Jesus já anteviu todas as coisas, já nos avisou antecipadamente de que todas essas coisas iriam acontecer e seriam necessárias. Mas diante de tudo isso, o que é que nós podemos fazer? Podemos voltar para Deus, porque Deus é o único que nos pode dar segurança, estabilidade e nos capacitar para enfrentar tudo o que está por vir. E o que a ciência nos mostra, o que a natureza nos mostra, é que os tempos vão ficar cada vez mais difíceis, mas aqueles que têm a esperança em Deus serão guardados e protegidos e, acima de tudo, serão salvos.
0: Vamos ouvir agora testemunho de pessoas que ouviram a palavra de Deus, colocaram em prática e receberam o Espírito Santo, a vida delas mudar. Voltamos já já com a programação A Hora do Milagre.
2: Então, senhora Exaltina, me falaram que a senhora, com todo o respeito, era um poço de doenças.
3: Exatamente.
2: Com todo o respeito, que doenças eram essas?
3: Eu cheguei ao centro de ajuda com as pernas ligadas, não andava. Cheguei com a ajuda das minhas filhas, à beira de uma cadeira de rodas, porque tinha a coluna torta também, além das pernas. E carregava uma doença cancerosa. Já há 20 anos em tratamento no Hospital São João. Para além de umas dores de cabeça horríveis, eu não dormia, tinha depressão, porque eu ouvia vozes e tinha pesadelos. Eu tinha medo de tudo.
2: Desculpe voltar um pouco atrás. Esse problema de câncer era onde? Em que parte do seu corpo?
3: Era útero e ovários. E eu era muito nova e não podiam operar-me. Então eu estive 20 anos.
2: Trouxe também problemas, por exemplo, na sua família?
3: Sim, porque além disso, eu tinha um marido alcoólatra. Todos os dias chegava a casa embriagado. E então arrastou-me grandes problemas. A minha saúde não me deixava trabalhar, limitava-me. Eu tinha duas filhas, que para não faltar o básico às minhas filhas, não me alimentava eu.
2: Então a vida econômica também pelo chão.
3: Exatamente, porque cheguei vivendo numa casa que chovia mais dentro do que fora e com 65 mil euros de dívida.
2: Quer dizer, o poço não era só na saúde, era a família dentro de um poço, era a vida econômica dentro de um poço, e parecia que esse poço, o fundo, a cada dia aumentava.
3: Bispo, eu não tinha poço, porque eu não tinha vida. O meu poço não tinha fundo. E a minha vida não fazia sentido, porque eu tentei o suicídio. Com duas filhas pequenas, tentei.
2: Desculpe perguntar e desculpe fazê-la lembrar dessa parte. Só tentou como? Foi medicamentos?
3: Não, foi o veneno radical. Toda a gente que está aqui sabe o que eu vou dizer. O veneno do escravelho.
2: Senhora, desculpe fazer essa observação. No meu ponto de vista, a senhora era uma mulher muito forte. E e muito corajosa. Só que não sabia o que fazer com a força e o que fazer com a sua coragem. Porque para uma pessoa chegar ao ponto de pensar e tentar contra a sua própria vida, é preciso de coragem.
3: A minha força chegou ao fundo quando eu frequentei médicos que me diziam: ficas numa cadeira de rodas com 40 anos. No Hospital de São João, se desistes das consultas, morres, mas eu não tinha dinheiro para frequentar as consultas. O Eu queria andar e não podia. O meu marido gastava quanto ganhava em vícios.
2: Só tentou procurar em outros lugares?
3: Eu procurei bruxos, cartomantes, tudo quanto havia. E o meu fundo do poço foi quando cheguei à beira do chefe, do gerente de uma denominação a quem eu fui fiel mais de 40 anos e me disse...
2: A senhora andava numa igreja?
3: Eu frequentava 100%. Eu cantava no coro. Chego à beira do responsável e peço ajuda-me. Responde, não tenho como. Eu fui ao fundo. O que é que eu faço? Os médicos não dão solução? Não tenho dinheiro? Queres tentar as minhas filhas? Não tenho como? O que é que eu faço?
2: Bem, a só chegou ao centro de ajuda.
3: Graças a Deus. Na altura em que um médico particular me disse, se este tratamento não valer a pena, vais morrer. E eu conheço o centro de ajuda.
2: Como é que está hoje a sua saúde, a sua família, as suas finanças?
3: Bispo, hoje...
2: A gente já sabe porque a senhora está aqui para dar o seu testemunho, mas por favor.
3: Ó bispo, eu hoje sou feliz, porque eu com 23 anos de casamento não sabia o que era ser feliz. E hoje com 46, eu sou muito feliz no casamento. Eu tenho muita saúde. Desapareceu o câncer, desapareceu a doença nos ossos, as chequecas, sei lá, as vozes foram para o inferno. Eu sou muito feliz, bispo. E então, a dívida foi-se. Hoje tenho a minha casa própria. Quando eu vestia de esmola e calçava, hoje tenho roupa que ofereço roupa. Calçada é a mesma coisa. Tenho a minha casa própria. E tenho a minha família abençoada e 3 carros na garagem.
2: Amém.
3: Sem dívida nenhuma.
2: E o seu interior?
3: O meu interior, aí é que está o principal, bispo. Porque quando eu ouvia falar no Espírito Santo, logo de início, eu lutei muito por ele. Eu achava-me não ser...
2: merecedora.
3: Merecedora, porque o que é que eu era perante o nosso Deus? Não era. Mas era uma coisa que eu queria saber o que era. Então... Muito antes de eu pedir a Deus a minha saúde, a minha libertação, eu pedi ao Espírito Santo, porque eu aprendi logo de início que a fidelidade era o principal e que se eu tivesse o Espírito Santo, Deus me dava o resto. E foi o que aconteceu. Eu lutei primeiro pelo Espírito Santo.
2: Pelo mais importante.
3: Pelo mais importante.
2: E as demais coisas foram acrescentadas.
3: Foram todas acrescentadas.
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5: Eu vim de uma família disfuncional. O ambiente familiar era um constante de agressões físicas, verbais. Não era um ambiente onde houvesse carinho. Não havia respeito, não havia amor. O diálogo que havia entre nós acabava sempre por ficar em agressões verbais e físicas. E isso, eu vivi a minha infância, a minha adolescência, a minha juventude, parte da minha vida adulta nesse ambiente.
6: Fez com que você se tornasse que tipo de mulher?
5: Uma pessoa nervosa, ansiosa, insegura, triste. Deprimida, receosa, não tinha confiança em mim própria.
6: Te atrapalhou em quê? Acredito que em tudo na sua vida deve ter sido afetado por causa disso, mas o que mais atrapalhou?
5: Eu, quando tive o meu primeiro trabalho, eu, como era assim uma pessoa nervosa, inquieta, agitada, sempre que havia um problema no meu trabalho, eu partia logo para discutir com os colegas, falar algo com os colegas, queria resolver os problemas
6: A bruta, como diz.
5: Exatamente.
6: Isso fez, então, com que você não conseguia ter uma estabilidade no trabalho, não é? Exatamente. Então, na vida profissional, você pode afirmar que atrapalhou muito. E os pensamentos que você tinha? Havia alguma perspectiva de um dia você mudar, ser uma mulher diferente?
5: Não, naquela altura da minha vida, não. Para mim, aquela minha vida era um inferno. Eu vivia no inferno, eu estava sempre num estado de ansiedade, de nervosismo, do qual eu não me conseguia libertar.
6: Aquela bomba relógio, né? Pronto para explodir a qualquer momento.
5: Qualquer momento, em qualquer situação, em qualquer circunstância, fosse onde eu fosse, se eu visse que a situação não era do meu agrado, não era a meu favor, pronto. A maneira que eu tinha de reagir perante a situação era bruta.
6: Qual foi o pior momento? Hoje você consegue lembrar o pior momento da sua vida?
5: Cheguei a um momento que eu queria acabar com a minha vida. Eu queria morrer, queria desaparecer, porque eu não tinha paz, não tinha alegria.
6: Chegou a tentar?
5: Tentei. Eu tentei com uma lâmina de barbear nos meus pulsos.
6: Sim. Chegou a cortar-se mesmo?
5: Não cheguei a finalizar o ato, mas...
6: Já estava ali prestes a fazê-lo, né?
5: Exatamente. Eu tinha um carro, eu pensava em pegar no carro e cair de uma ponta abaixo ou mandar-me contra outro carro.
6: Bom, quando você chegou no centro de ajuda, foi essa Ana que chegou.
5: Foi uma grande depressão. Eu, com essa situação toda, eu desenvolvi uma depressão. Essa depressão, assim, eu para conseguir viver, eu tive que começar a tomar medicação porque eu não dormia.
6: Então você começou a participar das reuniões, seguir as orientações, fazer os propósitos que são realizados aqui no Centro de Ajuda. Hoje não tem mais a depressão, o nervosismo, aquela mulher agressiva, pensamento de suicídio. Nada, nada,
5: nada. Eu quero viver, seu bispo.
6: Nasceu de novo.
5: Exatamente, seu bispo.
6: Agora, Ana, tem muitas mulheres, homens também, que vieram de uma família disfuncional, que não tiveram apoio, que também tem depressão, que também pensam em suicídio. Eu queria que você desse um conselho para essas pessoas. Qual é o seu conselho para elas?
5: Meu conselho, seu bispo, é que não percam a esperança. Porque vão vencer e vão ultrapassar e vão conseguir.
7: O nome da senhora qual é?
8: Paula.
7: A senhora veio para o centro de ajuda e o que, que Deus fez na sua vida quando a senhora chegou aqui?
8: O que ela fez na minha vida foi a cura do meu filho. Fiz a corrente da saúde e ele foi curado de asma. Depois casei, vou dizer a minha primeira vez, casei, mas a segunda vez afastei-me da igreja. Porque ele não queria que eu viesse à igreja. Tive 10 anos afastada da igreja.
7: Você quando veio para a igreja, além da cura do filho, naturalmente teve um encontro com Deus, sentiu-se bem, interiormente foi transformado. Como é que foi essa experiência inicial?
8: Maravilhosa. Posso dizer que foram coisas maravilhosas na minha vida enquanto eu estive na presença de Deus. Quando me afastei, caiu tudo. Pensava que o segundo casamento, que era o homem da minha vida, e aí caiu tudo por água abaixo. Muita miséria. Brigas, levava tareia dele também.
7: Quando você pensou em voltar, foi difícil, teve uma resistência, como é que vai ser, como é que não vai?
8: Muito, muito, muito, muito.
7: Desde que você voltou, o que mudou dentro de você?
8: Tudo. Posso dizer que a minha vida tem sido maravilhosa agora. Tenho paz, tenho alegria. Tenho harmonia, tenho modificação na minha pessoa, que eu não era assim. Eu era uma pessoa revoltada, uma pessoa que não me podiam dizer nada. Assim que me dissessem alguma coisa, eu partia para a briga. Eu dava porrada a toda a gente. Ninguém me podia dizer nada, no trabalho, seja quem for. Se me dissessem, eu dou, eu já estava em cima dela. Agora não. Desde que eu vim, estou mesmo mudada. As pessoas olham para mim e veem, Paulo, o que é que te aconteceu? E eu digo, aconteceu um milagre muito grande na minha vida. Tenho Deus na minha vida. E sei que Ele vai me dar muito mais ainda. Sou uma pessoa alegre.
7: Hoje você olhando para trás, vê que cometeu um erro, ter se afastado?
8: Muito, muito mesmo. Nunca me devia ter afastado de Deus.
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0: Então, tudo isso me levou por caminhos onde eu virei no tráfico, entrei no mundo do tráfico, a traficar droga. O que eu chamo o fundo do poço foi quando eu fui detido e uma sentença de 4 anos e meio me foi dada. Uhum. Aí foi mesmo o meu fundo do poço, que eu não podia continuar nessa vida. O que é que seria de mim com, na altura, 17, 18 anos, passar 4 anos e meio preso?
1: Para alimentar os vícios, o que é que você fazia?
0: Então, eu praticava assaltos, roubos a comércios, pessoas. Então, eu tentava fazer de tudo. Até dentro da minha própria casa eu roubava. Cheguei a roubar o ouro da minha mãe, dos meus irmãos. Tudo isso para alimentar o vício.
1: E sua família soube logo ou ainda demorou para tomar conhecimento disso?
0: Não, demorou. Demorou, não foi... Não descobriu assim do dia para a noite. Tanto que foi desconfiando. Entendi. Até que eu próprio tive que falar, não é? Uhum. Porque de tanto roubar já não havia mais nada que eu pudesse roubar em casa. Então já tinha que pedir até aos meus próprios pais que me dessem dinheiro, porque eu tinha que consumir droga naquele dia e tinha que ser assim.
1: Aí já não havia mais nada a esconder. Você já era declarado diante da família que precisava de dinheiro para poder consumir o seu vício, não é? Você tentou parar de alguma forma nesse período?
0: Tentei. Fiquei um ano com a minha própria força.
1: Sim.
0: Chamada força do braço. Tentei, durante um ano, ficar sem consumir nada. Em termos de droga. Então, ou tentar parar a droga, consumir mais tabaco, consumir mais álcool. E cada vez mais eu ia-me afundando. Então, para além dos vícios, vem uma depressão. Um ano e meio fiquei depressivo em casa, sem sair à rua.
1: Que coisa!
0: E então tudo isso estava me afetando. Afetava o meu caráter, eu já estava... Era nervoso, já brigava dentro de casa... Cheguei a agredir meu pai, meu irmão, uma briga...
1: Uma bomba relógio você era, né?
0: Exatamente.
1: Foi esse fundo de poço, foi quando você esteve preso?
0: Sim, exatamente.
1: Ficou preso quanto tempo?
0: Ora, eu fiquei preso durante 2 dias.
1: Ah, sim?
0: Sim, estive preso durante 2 dias porque a partir desse dia era-me dar a sentença dos 4 anos e meio.
1: Ok.
0: Então, daí eu lembrei de uma frase que a minha mãe falou. Que havia solução para mim, e a solução era no centro de ajuda.
1: Sua mãe já frequentava o centro de ajuda?
0: Sim, minha mãe já frequentava o centro de ajuda há bastante tempo, ao qual já me vinha falar, mesmo eu nos vícios, ela vinha me falando, vem comigo, vão te ajudar, tu vais sair daí, e vai ter forma de te ajudarem. Mas eu sempre negava, não queria saber de ajuda nenhuma, eu achava que com a minha própria força eu iria sair desse mundo dos vícios e do tráfico. Mas enganei-me.
1: Bem, 2 dias, você lembrou dessa palavra e você fez algum pedido a Deus naquele momento? Fez algum voto, uma promessa? Como é que foi? É,
0: eu lembrei do Deus que a minha mãe servia.
1: Ok.
0: Então aí eu falei com Deus. Se o Senhor realmente existe, o Senhor vai me tirar daqui e eu entregarei a minha vida para si.
1: O primeiro sinal que você teve de Deus foi, ao invés de ficar os 4 anos, você ficou 2 dias.
0: Fiquei 2 dias porque as provas desapareceram. Não tinham provas para comprovar os crimes que eu cometi.
1: Hoje você tem quantos anos?
0: Tenho 23 anos.
1: Hoje como é que está você? Quem é você?
0: Hoje eu sou um jovem completamente transformado.
1: Sim.
0: Livre de vícios. Não há nenhum vício na minha vida. Hoje eu tenho uma perspectiva de vida. Tenho objetivos que quero alcançar. Inclusive abri o meu próprio negócio. Coisa que eu não queria no passado. No passado, nem visão...
1: O negócio era só drogas e traficar, não é?
0: Sim, infelizmente era só essa a minha visão. Hoje, através de reuniões práticas no centro de ajuda, foi-me aberta essa visão de conquistar. Não é de um dia para o outro, mas perseverando até ao fim, eu sei que vou conquistar todos os meus objetivos.
1: Então, sua mãe hoje, com certeza, se orgulha no filho que tem.
0: Com certeza.
1: Não é?
0: Com certeza.
1: Hoje você é casado ou solteiro?
0: Sou casado. Hoje eu sou casado.
1: E bem casado?
0: Bem casado.
2: Pastor Flávio, a importância da pessoa se blindar. É importante a pessoa se proteger. Nós estamos vivendo em épocas marcantes. E quando nós falamos, isso causa dentro de nós o temor a Deus. E o temor a Deus é o princípio da sabedoria.

0: As pessoas, elas não estão preocupadas, elas não estão se organizando, elas se encontram perdidas, fazendo tudo da sua maneira, fazendo tudo do seu jeito, achando que o que eles estão fazendo está correto. Tudo bem que nós não estamos aqui condenando ninguém, apontando dedo para ninguém, mas os dias têm sido abreviados. E o Senhor Jesus está às portas, como nos dias de Noé, casavam-se, davam em casamentos, festejavam-se, até que veio o dilúvio e pegaram todos de surpresa.
1: E essa sabedoria divina nos mostra que há uma importância em cuidar da alma. Muitas pessoas, Pastor Ronaldo, elas vivem em função de resolver os problemas. E quando acontece uma catástrofe, uma tragédia, acontece alguma coisa que foge do controle delas, todo esse esforço é em vão, porque não garante a segurança diante das coisas que estão para acontecer. Por isso, Deus nos mostra a importância de nós cuidarmos da nossa alma. Muitas pessoas buscam a Deus, mas buscam como um meio para alcançar os seus objetivos. E Deus é Senhor. Nós vamos agora acompanhar o caso da Elvira Bandeira, ela que já conheceu a Igreja Universal já há algum tempo, mas a razão que a fez vir à igreja inicialmente foi para resolver os problemas. Resolveu os problemas com o marido, que ela sofria no casamento, era agredida, maltratada, o marido tinha amantes, mas ela, resolvendo esse problema, ela se achou na liberdade também agora de curtir na noite, beber, até que a sua vida ficou destruída de novo. Mas novamente Deus lhe deu a chance de buscá-lo. Ela veio à Igreja Universal, mas já com o entendimento certo: buscar a Deus não pelas bênçãos, buscar a Deus por quem Ele é. E hoje ela é uma pessoa que desfruta do Espírito Santo e que, acima de tudo, tem a certeza da salvação, é feliz e é uma pessoa alegre.
0: Vamos ouvir agora o Pastor Flávio, o belíssimo testemunho da senhora Elvira, e voltamos com todos vocês com o programa A Hora do Milagre.
2: Meus problemas começou logo quando eu casei. Sofria todo tipo de violência doméstica. Meu marido era alcoólatra depressivo. Aí foi assim uma vida desgraçada que eu vivi. Eu vivi uma vida turbulenta, sabe? Eu era infeliz, vazia. Não vou falar depressiva, mas cheguei a quase isso. Quando meu marido viajava, eu sentia saudades. Mas quando ele chegava em casa, era triste, porque ele chegava bêbado, tinha amantes. As amantes ligavam em casa procurando por ele. Ele me agredia. Já fui ameaçada de morte, que tentou, né, matar algumas vezes. E aí, às vezes, eu saía à noite fugindo com meus filhos para a casa de vizinhos, para evitar as agressões. Até que um dia, depois de tanto sofrimento, eu ouvi falar da igreja. Mas eu não era muito assim. Até que um dia eu resolvi ir para conhecer, sabe? Fui não para buscar para mim, mas para buscar por ele, porque eu achei que eu não tinha problema, que o problema era meu marido. E foi nessa vida que eu ia buscando por ele e não via resposta, não via nada. Até que chegou uma fase que o meu neto adoeceu. Febre altíssima, não descobri a causa. Aí ficava internado 15 dias, ia para casa, ficava 2 dias, voltava de novo. Não parava nada no estômago. Ele emagreceu, a gente já não sabia mais o que fazer. O médico mandou ele para outra cidade, onde tinha mais possibilidade, né, de descobrir a causa, né, da doença. Falaram que esse medicamento era para tomar 20 dias. E no dia que eles começaram o medicamento, na terça-feira, na quarta-feira eu fui para o apartamento. Quando foi à noite, eu da janela ouvi, né, um som de música. Aí eu falei assim, tem uma igreja aqui perto. Aí eu olhei a rua e falei assim, aqui tem uma Universal. Quando foi de manhã, e fui lá na igreja. O pastor terminou a reunião, vim conversar com ele, expliquei para ele a situação. Aí ele mandou pôr a foto na mão, pôs a minha mão em cima e pôs a mão dele em cima e fez uma oração. Uma oração rápida e objetiva. E ele determinou que a partir daquele momento não existia nem infecção, nem febre, nenhuma enfermidade. Aí eu já saí dali confiante. Então, foi 3 horas, a médica chegou e falou para mim Eles vendiam a medicação e era para eu monitorar, né, a febre constantemente de 5 em 5 minutos. Né? Se em 48 horas ele não tivesse febre, que a gente ia para casa na segunda-feira. Foi aí onde eu falei, na segunda-feira nós vamos para casa. Aí eu vi o milagre acontecer. Eu vi o poder de Deus agindo na minha vida, sabe? Voltei para a cidade e continuei buscando. Aí já tinha a cura do meu neto, né? Tá tudo bem. Aí fui buscar pelo meu marido. Ele era alcoólatra depressivo, cheio de problemas. Aí aconteceu que ele continuou agressivo, até que ele suicidou. Só que um dia antes dele suicidar, ele tentou me matar. Só que não conseguiu. Eu não sei o que passou na cabeça dele, sabe? Só sei que ele suicidou. E eu não estava. Quando eu cheguei em casa, tinha descido com ele para o hospital. Quando eu cheguei no hospital, ele já estava lá, no, onde fica, né? Lá no, na casa mortuária, lá ele estava lá. Eu fiquei arrasada, sabe? Vivendo dia após dia, sabe? Saía na rua, as pessoas ficavam olhando, apontando o dedo, e eu levantava assim, cabeça erguida. Até que foi um dia, sabe uma coisa? Eu já sofri muito nessa vida. Acho que está uma hora, não aproveitei nada da minha vida, acho que está na hora de eu aproveitar. Porque antes, né, o pai opressou, né? Não, com o pai, assim, não dava muito bem com o pai. Aí eu falei, sabe, eu vou viver minha vida. Aí parece que passou uma coisa assim, que eu esqueci o que Deus tinha feito e caí no mundo assim, sabe? Ia para as madrugadas, ia para os forró, bebia, fumava, envolvia com pessoas, sabe? Que tem coisas que eu tenho vergonha de falar. Que eu... Passado um tempo, a minha filha foi e falou comigo, mãe, ela me chamava, mãe, vamos na igreja? Eu, ah, não, onde é que eu vou? Tinha as senhoras da igreja que iam lá em casa me chamar, eu olhava pela porta, via que era elas, eu não abria, sabe? Fugia delas, elas estavam na rua, eu desviava, passava por outra rua. Até que um dia eu aceitei o convite da minha filha e fui. Aí quando eu cheguei ali, Deus falou assim, você fez, eu deixei você fazer o que você queria. Agora é do meu jeito. O retorno foi indescritível, sabe? Saiu aquele peso, sabe? Eu sorri, eu era feliz. Fui pegando firme. Aí, quando foi, eu vim, fui batizada com o Espírito Santo. Eu senti, sabe, assim... Primeiro, veio aquela paz, sabe? Veio uma paz, assim, um alívio. Eu respirei. Olhei para um lado, assim, olhei para o outro. Sabe aquela alegria que vem assim? Você tem a certeza que tem alguém cuidando de você ali, que você não está sozinha? Foi assim que eu senti no dia. A Elvira hoje é uma pessoa que aprendeu a esperar de Deus, confiar em Deus. Vem os problemas, eu só falo assim, meu Deus, é com o Senhor. Vem o problema que for, que problemas vêm, lutas vêm, não é fácil. Mas eu só falo assim, meu Deus, é com o Senhor. Tem uma promessa dele, que eu não esqueço, é aquele que tem Isaías 41, que ele fala assim, não temas que eu sou contigo. Eu falo, meu Deus, o Senhor é comigo, eu não temo, sei que o Senhor está me ajudando, o Senhor cuida de mim, então é assim que eu tenho levado a vida. O que aconteceu na minha vida... O milagre de Jesus.

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1: Grande testemunho da senhora ouvira, pastor Flávio, aonde o Senhor Jesus está operando nos corações. Quantas ouviras estão agora a nos ouvir? Quantas pessoas que simpatizam com a programação, mas se encontram tristes, abatidas, desanimadas? E nós estamos prontos para poder ajudar e queremos ajudar. Só depende da pessoa.
2: Nós estamos aqui à disposição para orar por você, para lhe orientar. E estamos aqui nesta programação lhe mostrando o caminho. E pode ter a certeza que através desta programação Deus está lhe dando uma oportunidade de você buscá-lo, de você segurar essa oportunidade e mudar sua vida, ser uma pessoa verdadeiramente feliz. Você talvez está nos acompanhar agora. Um dia você entrou na Igreja Universal para resolver um problema, mas por uma razão ou outra você se afastou. E agora você está recebendo essa oportunidade para você se voltar para Deus, para você realmente priorizar o reino dEle, pois está escrito: buscai em primeiro lugar o reino de Deus e todas as demais coisas vos serão acrescentadas. Se você fizer assim, amigo e amiga, você vai ver Deus agir em seu favor e você vai ser verdadeiramente feliz.
1: Vamos ouvir agora testemunhos de fé. Voltamos daqui a pouco com todos vocês.
3: Tudo bem, Raquel?
4: Sim, tudo bem.
3: Antes não estava tudo bem, não é? Como é que era então antes de chegar ao centro de ajuda?
4: Antes de eu chegar no centro de ajuda, eu tinha muitos problemas familiares em casa, havia muita discussão, muito desentendimento, principalmente com a minha mãe. Então o que acontecia era que nós brigávamos constantemente, a ponto de nos agredirmos mutuamente. Tanto as agressões começaram da parte dela, né? Porque ela era uma pessoa muito depressiva, tinha desmaios constantes e eu não entendia porque é que aquilo acontecia com ela. Então ela descarregava tudo em cima de mim. O que aconteceu foi que quando eu comecei a crescer e naquele ambiente, eu comecei a enfrentar. Então, não era só ela que me agredia, mas era eu também que a agredia a ela.
3: Que coisa.
4: Então, o que aconteceu foi que, como eu não me sentia realizada em casa e não tinha carinho, apesar de a nível financeiro não nos faltar nada, mas eu não tinha aquilo que me faltava, que era o mais importante para mim, que era o amor.
3: Entendi.
4: Então eu procurava nos meus amigos, eu procurava nas noites, nas discotecas, eu comecei a me envolver depois com a bebida, depois com o tabaco, comecei a ficar viciada no tabaco e daí parti para as drogas. Então, aí comecei a experimentar o haxixe, a experimentar a maconha, a fazer eu mesma, eu preparar sozinha, ou seja, de uma coisa de ser coletivo com os amigos passou a ser algo que eu necessitava. Então sozinha eu mesmo fumava, eu sozinha mesmo me dava para aquele vício. Então era assim um ponto de destruição total. Eu em casa não havia diálogo, havia dias que a minha mãe não sabia onde eu estava, tinha que ligar para as minhas amigas para perguntar onde é que eu andava, onde é que eu tinha dormido, porque eu não tinha prazer em estar em casa. Então para mim tudo era um texto para estar fora. Então era assim uma situação caos mesmo. E o fundo do poço para mim foi quando, após uma discussão com a minha mãe, muito forte mesmo, que ela constantemente me dava palavras negativas, dizer que eu não era nada, que eu não valia nada, eu tentei o suicídio com uma faca, onde coloquei no meu peito e pensei: não, aqui é hoje, para mim chega, não aguento mais. Estava desesperada mesmo.
3: Mas a sua idade nessa época que você tentou o suicídio?
4: Eu deveria ter uns 13 anos.
3: Meu Deus. Então você começou nos vícios com que idade?
4: Nessa altura, 13
3: Nessa
4: anos.
3: Nessa altura?
4: Sim. Foi quando eu comecei a conhecer o álcool e o tabaco. Daí depois propagou para a maconha e o haxixe e assim.
3: A mãe depressiva, nervosa, as agressividades, as brigas, os vícios, tudo isso você tentou tirar a própria vida achando que não tinha mais solução. Quando você chegou no centro de ajuda, ainda jovem, trouxe tudo isso. Foi bem recebida? Foi bem acompanhada?
4: Sim, quando eu cheguei no centro de ajuda, eu vi ali uma coisa que eu senti uma coisa que eu nunca tinha sentido em lugar nenhum. A minha mãe já tinha procurado bruxas, cartomantes, tudo mais, e ela fazia várias coisas em nossa casa. E quando eu cheguei no centro de ajuda, eu senti uma paz, um amor que eu nunca tinha sentido, uma coisa assim que eu, na primeira reunião que eu assisti, eu fiquei assim, mas o que é isto? O que é isto aqui? O que é que isto tem diferente? Isto é uma coisa diferente. Então, desde esse dia que eu coloquei os pés aqui, eu nunca mais larguei. Eu fiquei assim, não, isto aqui vai dar aquilo que eu tenho, que eu procuro, porque eu procurava em muitos lugares, mas eu não encontrava, eu procurava algo que eu não sabia o que era. E aí no centro de ajuda eu encontrei. E tudo mudou. Em primeiro lugar, mudou dentro de mim, porque os complexos que eu tinha, o pensamento de suicídio, a falta de vontade de viver, isso deixou de existir. Isso foi logo o primeiro ponto. E automaticamente a minha relação com a minha mãe também mudou. Porque eu mudei, isso mudou. Eu comecei a falar com ela de uma forma diferente, eu comecei a ter uma atenção e olhar para ela de uma forma diferente, porque até então eu não conseguia nem olhar para ela. Entendi. Então eu comecei a amá-la, a aprender a amá-la, coisa que eu não amava. Então foi assim, uma coisa, eu larguei os vícios.
3: Demorou quanto tempo para você largar os vícios?
4: Para eu largar os vícios, ainda foram uns 5 meses. Okay. Porque eu no início, quando comecei a participar, eu não entendia muito bem. Entendi. Então, eu comecei, a uma altura eu ouvir a palavra, eu entendi que eu precisava buscar ajuda. Não era só eu participar, eu precisava de falar com alguém. Procurar saber o que é que era preciso eu fazer para me libertar disso.
3: Foi importante, então.
4: Muito importante. Foi aí que eu procurei, eu fui sincera comigo própria e fui assumir. Olha, eu preciso de ajuda, eu preciso, não é só ouvir, mas é buscar ajuda. Então eu comecei a falar com o pastor e ele começou a me orientar, a dizer o que eu tinha que fazer, propósitos, tudo mais, e aí começou a minha caminhada. Depois eu comecei a vencer o vício do tabaco, deixei as bebidas, a droga, e daí foi algo assim, gradual, né? Gradual, exatamente.
3: E o relacionamento com a sua mãe, então, passou a ter o bom relacionamento que você nunca tinha tido, pelo que eu percebi, não é?
4: Sim, exatamente. Agora é completamente diferente. Agora diferente. É amor mesmo. Mesmo assim, um âmbito, eu nunca tinha dito um âmbito à minha mãe. Então, isso agora é uma coisa constante.
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5: Cresci numa família onde havia muitas brigas, onde diziam muitos palavrões, onde o meu pai batia a minha mãe, onde eu via o meu pai a fazer a droga dentro de casa, que o meu pai vendia a droga. O meu pai andava com muitas mulheres, ou seja, eu vivi numa família mesmo também arruinada. O meu pai, quando foi preso, eu ia à cadeia, eu era pequenininha, e eu via aquilo tudo, ou seja, eu tinha muitos traumas. Eu tinha depressão, esgotamento, tive um problema quase 7 anos na perna esquerda. Eu sonhava com coisas que aconteciam, tinha muitos pesadelos. Uma vez eu sonhei que a minha vizinha tinha morrido e eu acordei a saber que a minha vizinha tinha morrido, o que me assustou bastante, porque eu tinha pressentimentos de coisas que algo que me ia acontecer e acontecia, e eu já estava assustada comigo mesma. Tinha muitos problemas de saúde, comecei a ter problemas de coração, só que fazia exames não acusava nada. Houve um dia que eu estava a trabalhar e comecei a vomitar muito sangue. Fui para o hospital, fiquei internada, fizeram um monte de exames, também não tinha nada. Tive dois relacionamentos duradouros, só que quando menos esperei, não deu certo. Até porque eles ficavam possessivos e eu não podia ir à rua sem eles, eu não podia ter amigos, eu não podia ter amigas. Por exemplo, eu ia trabalhar e ele ficava cá fora no carro as horas todas, a tarde toda cá fora. Ou seja, eram muito ciumentos e faziam filmes, eram mesmo possessivos. E depois havia momentos que me maltratavam verbalmente, psicologicamente, que era o pior para mim. Com os meus 19 anos eu sofri uma violação. Isso aí fiquei ainda pior do que o que já estava. Tanto que depois eu não me imaginava a ter outro relacionamento ou estar à beira de rapazes. eu sentia nojo de mim mesma. Eu era uma pessoa muito frustrada comigo mesma, revoltada com a vida que eu tinha. Até que eu cheguei a um ponto que eu tentei suicídio por várias vezes. Eu era uma pessoa muito vazia, era uma pessoa que sentia necessidade de chamar a atenção, porque eu também não tinha carinho em casa. Apesar que eu era uma pessoa muito alegre cá fora. Só que eu chegava a casa, era triste, fechava-me no quarto, só chorava. Eu ia para muitos bruxos, fazia muitas coisas que eles me mandavam, ao ponto de entrar em cemitérios e acender velas, ao ponto de tomar banho com coisas que me davam para eu tomar banho. Ou seja, eu fazia muita coisa, eu andava em médicos, eu procurei tudo e mais alguma coisa, só que não havia solução nenhuma, muito pelo contrário. Estava cada vez pior. Eu não sabia como ir ao centro de ajuda na altura, não sabia. E depois eu encontrei uma obreira no comboio. Quando eu mais precisei, a minha família toda, toda a gente virou-me as costas. E no centro de ajuda toda a gente me deu as mãos. Primeiro mês, segundo mês de estar no centro de ajuda, já comecei logo a deixar os medicamentos todos, porque eu tomava muitos medicamentos, era para dormir, era para muita coisa. Hoje estou super bem, não tenho problemas de saúde, estou liberta dos problemas de saúde. Todos os problemas espirituais que eu tinha, também fiquei liberta de tudo, não tenho mais nenhum daqueles problemas. Não quero mais suicidar-me. Não preciso de ter alguém comigo para me sentir preenchida. Hoje eu sinto-me sempre preenchida, não preciso de alguém para me preencher, não sinto aquele vazio. Na minha família já não é o que era de antes, está muito melhor. Não tem nada a ver. Hoje dou-me super bem com o meu pai. Superei os traumas todos que eu tinha. Através do Centro de Ajuda, a minha vida foi transformada e hoje sou feliz.
6: O nome da senhora?
7: Maria José.
6: Senhora Maria José, quais foram as escolhas erradas que a senhora fez e as consequências?
7: As escolhas erradas foi que eu, depois da minha filha nascer, fiquei com depressão.
6: A depressão pós-parto?
7: Sim, dizem que é a depressão pós-parto.
6: Ok.
7: Só que a depressão nunca não passava.
6: Ah, ok.
7: Comecei a ir à médica de família, não resolvia. Comecei a ir a médicos a pagar, não resolvia.
6: Durante esse período que esteve com essa depressão, a senhora então não tinha condições de dar atenção à sua filha recém-nascida?
7: Era a minha mãe. Ela era a minha mãe que tratava de mim, dos meus filhos e do meu marido.
6: De tudo, né? Da casa.
7: Porque eu fiquei... Só estava bem fechada no quarto, às escuras, a chorar. Não queria tomar banho, não queria comer, não tinha paciência para ninguém.
6: Deixou de ter vida?
7: Sim, deixei de ter vida própria. Dependia dos outros.
6: E isso mesmo recebendo atenção médica,
7: sim, tudo,
6: tratamentos,
7: tudo.
6: Mas não havia nada que lhe livrasse dessa depressão?
7: Também fui às bruxas, também não resolveu o meu problema.
6: Também
7: sim. Corri tudo. Digamos que bati nas portas todas e nem ninguém resolveu o meu problema.
6: Que, no fundo, a senhora não queria ficar naquele estado.
7: Não.
6: A senhora queria uma solução.
7: Sim, queria uma solução. Só que eu também tinha... Eu ia ao médico, o médico que me internou na clínica, depois passei a ir a esse médico, sempre, lá na clínica. Eu, aparentemente, aos olhos físicos, eu dormia. Só que ninguém entendia que eu não descansava, porque eu tinha pesadelos.
6: Entendo.
7: Eu via o homem de preto, eu via cobras, eu via aqueles bichos com aquelas cabeças, via muito sangue. E eu corria muito, eu acordava muito cansada. Não podia ouvir a voz do meu marido, irritava-me, por exemplo. Quando o meu marido falava aquela voz, irritava-me. E uma vez fui ao médico e o médico dizia, olha, eu não durmo com esta medicação. Ele aceitava-me a medicação. Nesse dia, ele não teve resposta para me dar. Ficou calado. Eu saí do médico sem nenhuma resposta.
6: Já não havia nada aos olhos da medicina a fazer
7: sim,
6: por si.
7: Ele já não sabia o que me havia de dizer.
6: E como foi que a senhora saiu de tudo isso então?
7: Então, uma amiga, uma senhora que eu conheci, convidou-me, falou-me de um Deus, foi-me falando de um Deus que eu não conhecia, não era? Eu já não acreditava em Deus, né? Depois disso, porque foram quase 4 anos de sofrimento, foi muito tempo. Porque assim, eu tentei mandar de uma ponta abaixo, porque eu ouvia na minha cabeça dizer assim, manda-te da ponta abaixo. Pronto, tinha vindo do médico, o médico não me deu solução. E eu passei para ir para casa, vim a pé, passei numa ponte e então eu estava balancei-me assim sobre a ponte para me jogar.
6: A vida não tinha mais interesse
7: não tinha,
6: tinha
7: nada,
6: perdido completamente.
7: Nada, não tinha mais.
6: E o convite dessa senhora foi a que a fez vir então ao centro
7: sim,
6: de ajuda.
7: Ela começou-me a falar de um Deus que muda a vida das pessoas, diz assim, mas que Deus é esse? Pronto, e depois vim, e a partir daí.
6: Como está hoje?
7: Hoje estou bem. Não quero morrer, não quero matar.
6: A depressão não existe mais.
7: Não tomo medicação nenhuma, absolutamente nada para a depressão.
6: Dorme bem, descansa.
7: Sim, descanso.
6: Ok. Já dá uma atenção à família.
7: Sim, estou diferente.
6: Ótimo.
7: Graças a Deus.
6: Valeu a pena então ter feito essa escolha.
7: Sim, valeu.
1: Pastor Flávio, quarta-feira nós estamos suando a trombeta. O senhor vai estar ali em Machico. Qual é o horário das reuniões ali em Machico?
2: Nós estaremos ali em Machico com as portas abertas durante todo o dia, à disposição de todos aqueles que quiserem dar esse passo para buscar a Deus. Estaremos logo pela manhã às 7h30, às 10 da manhã, às 15h e às 19h30, ali no centro da cidade de Machico, na rua Doutor João Abel de Freitas, número 35, bem próximo aos supermercados Continente e Pingo Doce.
1: Estaremos ali no Funchal, no centro do Funchal, ali do lado do Periféricos, ali do Funchal, às 8 da manhã, às 10 da manhã, 15 horas e também às 19h30. Para mais informações, você pode ligar para o amigo 24 horas, 218-368-008. 218-368-008. Fique com Deus, um forte abraço para todos. Deus abençoe o pastor Flávio e fiquem com Deus e até a próxima programação.
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1: Olá, amigos, que Deus abençoe sua quarta-feira, que Deus abençoe seu dia, que Deus abençoe todos os nossos ouvintes. Muito bom dia a todos. Pastor Tiago, muito bom dia e que Deus abençoe sua quarta-feira, Pastor Tiago.